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0: Olá você, bom dia. Agora 5:01.
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0: Olá, você, meu amigo, você, minha amiga. 5:02 agora. Estamos chegando para mais um programa Alvorecer. Está na hora do nosso momento de fé, está na hora de versículo do dia, a inspiração da manhã e ainda a nossa oração da manhã.
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0: Nosso versículo do dia de hoje está no livro de Josué, capítulo 1, versículo 8. Abra a sua Bíblia. Esse versículo diz: não deixe de falar as palavras deste livro da lei e de meditar nelas de dia e de noite, para que você cumpra fielmente tudo o que nele está escrito. Só então os seus caminhos prosperarão e você será bem-sucedido.
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0: Olha, antes de conduzir o povo de Israel à terra prometida, Josué recebeu uma orientação que definiria toda a sua caminhada: permanecer firme na palavra de Deus. O Senhor sabia que grandes desafios estavam à frente e mostrou que a verdadeira força não viria da estratégia ou da experiência, mas da obediência à sua vontade. O sucesso que Deus promete é diferente daquele que o mundo costuma valorizar. Não se mede apenas por conquistas materiais ou reconhecimento, mas por uma vida alinhada com os propósitos do Senhor. Quem medita nas Escrituras aprende a discernir o caminho certo, tomar decisões com sabedoria e encontrar segurança, mesmo diante das dificuldades. Olha, meditar na palavra vai além de uma leitura apressada. É reservar um tempo para ouvir Deus, refletir sobre seus ensinamentos e permitir que eles transformem nossas atitudes. À medida que a verdade de Deus ocupa o nosso coração, ela também possa orientar Aliás, ela também passa a orientar nossas palavras, escolhas e relacionamentos. Portanto, meu amigo e amiga, hoje aceite o convite para fazer da Bíblia uma companhia diária. Talvez você não consiga ler muitos capítulos, mas um coração disposto a ouvir e obedecer ao Senhor vale mais do que uma leitura feita sem atenção. Deus honra aqueles que permanecem firmes em sua palavra. Portanto, faça da palavra parte do seu dia. Reserve um horário para ler a Bíblia. Escolha um momento em que você possa dedicar atenção à voz de Deus. Reflita no que leu. Pergunte a si mesmo como aquele texto pode transformar suas atitudes hoje. Olha, coloque a palavra em prática. Obedeça ao que Deus lhe mostra, mesmo nas pequenas decisões do cotidiano. Peça sabedoria ao Senhor. Ore para que a palavra molde o seu coração e conduza cada passo da sua vida. Olha que maravilha, meu amigo e minha amiga. Agora são 5:06. Feche os seus olhos agora e vamos falar com Deus.
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Querido e amado Deus, bom dia, Senhor. Bom dia ao Espírito Santo de Deus. Bom dia ao nosso Salvador Jesus Cristo. Pai amado, mais uma vez, graças à sua bondade e à sua misericórdia, nós estamos aqui mais uma vez, neste novo dia. Hoje é uma segunda-feira, dia 27 de julho do ano de 2026. Muito obrigado, Pai amado, Pai querido, pela tua palavra, que ilumina o meu caminho e revela a tua vontade e a tua verdade. Dai-me disciplina para buscá-la todos os dias e um coração disposto a obedecer ao que tu me ensinares. Que as minhas decisões sejam guiadas por ti e que minha vida encontre verdadeiro sucesso em viver para a tua glória. Muito obrigado, Pai amado, Pai querido, pela oportunidade de estar falando com o Senhor mais uma vez. Obrigado, Pai amado, Pai querido, pelo despertar para o novo dia. Obrigado pelo primeiro milagre, que é o milagre do despertar, do abrir dos olhos. Nós queremos te agradecer, querido e amado Deus. Esteja agora, Pai querido, com cada uma das pessoas que estão comigo nesta oração da manhã. Cada lar, cada família, cada pessoa que já está indo para o seu trabalho, pessoas que pegam o transporte coletivo cedo, pessoas que vão para outros municípios trabalhar, pessoas que já estão na estrada, que o Senhor Deus possa abençoar a vida de cada uma dessas pessoas. Essa é a nossa humilde oração para o dia de hoje, Pai amado, Pai querido, que pedimos e agradecemos em nome de Jesus. Amém, Senhor. Amém. Amém.

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1: Oi, Lavieira, bom dia.
2: Olá você. Bom dia.
3: Oi, bom dia.
2: Acorda, Brasil. Sim. Olha a hora, gente, olha a hora. 5:14, 5:14 agora. Começou o nosso programa. Já estamos juntos mais uma vez, eu, você e a Unitins.
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2: É a nossa Unitins. Então, ó, tá na hora, meu compadre, tá na hora, minha comadre. Bora. A semana tá só começando.
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2: É desse jeitinho. Bora pra cima, né? Bora pra cima, pra mais um dia, graças ao nosso bom Deus. Mais uma semana está começando, né, Rainha?
5: É.
2: Mais uma semana que começa hoje, segunda-feira, vamos que vamos, né? Vamos que vamos pra mais um dia especial, que você seja feliz nessa semana, que tudo dê certo aí na sua vida. Nós estamos torcendo pra você, tá bom? Você que já está despertado aí, seja muito bem-vindo, seja bem-vinda. E você que tá com preguicinha de acordar, de levantar, deixa eu chamar aqui uma galerinha minha pra te dar as boas-vindas aí nessa segunda-feira, né? Nessa segundona. Ô, doidinho, bora acordar o povo, meu filho, tá na hora.
6: 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Acorda, galinha! 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
2: Agora eu quero ver quem é que vai ficar aí com preguiça de levantar, né? Então bora pra cima, tá começando mais uma semana, graças a Deus. Dá bom dia, Zé.
7: Bom dia.
2: Isso.
7: Bom dia.
2: Dá bom dia, Joãozinho.
7: Bom dia.
2: Eita, coisa boa. Mariazinha, cadê você, menina?
8: Bom dia,
2: felicidades pra você que acorda cedo e se liga na nossa programação, seja muito bem-vindo, seja bem-vinda, mais uma semana, graças ao nosso Papai do Céu, né? Mais uma semana está começando, não é isso? Então vamos que vamos para mais um dia especial, graças ao nosso bom Deus, não é isso? Acordando você que desperta cedo, você que virou a noite aí de plantão, ó. Bom dia para os meus amigos profissionais aí. Pessoal que vira a noite trabalhando, pessoal da madrugada também. Meus amigos médicos e médicas, enfermeiros e enfermeiras. Aos meus amigos vigilantes, né? Os guardas. Os guardas noturnos, né? Um abração para todo mundo, obrigado pela companhia. Aos meus amigos da Segurança Pública Municipal, Estadual e Federal. Bom dia, tudo de bom. Pra quem já tá na lida, na tirada de leite, né? Meus amigos leiteiros já no curral. Bom dia. Aos trabalhadores rurais também, nas lavouras, né? Um abraço, bom dia. Aos meus amigos padeiros e padeiras, confeiteiros e confeiteiras. As minhas amigas boleiras também. Vendedores de lanches, um abraço, bom dia. Trabalhadores nos frigoríficos, né? Abração pra todo mundo, obrigado pela companhia, pela audiência. Aos meus amigos na rodagem, meus amigos caminhoneiros, né? Aquele abraço, obrigado, felicidades aí pra todo mundo, boa viagem, né? Na proteção e na presença do nosso Deus sempre, né? Proteção divina nas estradas. Aos meus amigos frentistas também, já trabalhando, abastecendo os veículos aí, um abraço às minhas amigas também, tudo de bom, felicidades, né? Aos motoristas de ônibus, de coletivo, aos motoristas taxistas, mototaxistas, né? Os motoristas de aplicativos também, motorubers, um abração. Pessoal da construção civil, para quem já vai trabalhar cedo, já tá na estrada, na rodagem, já pegando o transporte coletivo, tá indo para construção civil, né? Os pedreiros, serventes, né? Armadores, toda essa galera, né? Toda essa galera que trabalha na construção civil, felicidades, viu? Para você, meu amigo, para você, minha amiga, ó.
9: Bom dia!
1: Oba, hoje é segunda.
5: segunda-feira.
2: É, chegou a segunda-feira, dia 27 de julho de 2026. Hoje é dia do despachante documentarista, isso? Documentarista é os nossos amigos despachante. Então aí, né? Parabéns a todos pelo seu dia. Hoje também é dia do motociclista, gente. Olha que legal. Dia do motociclista. Também parabéns a todos pelo seu dia. Hoje também é dia da prevenção. Dia da prevenção de acidentes de trabalho, tá? E hoje também é dia do pediatra, tá bom? Parabéns a todos os profissionais pelo seu dia. Ó, vamos lá então, né? Manda ver, manda mensagem pra cá, tá liberado aqui o nosso WhatsApp, tá bom? 6399156234, repetindo, 6399156234, ok? Manda a sua mensagem que eu já estou te esperando e o Alvorecer já está no ar.
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2: Bora de modão. Daniel, João Mulato e Douradinho, Moradia, pra começar bem aqui o nosso programa.
10: Bom dia.

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1: Tudo bem, vamos que vamos. Começamos o nosso programa Alvorecer, feito pra você agora. São 5 horas 23 minutos, 5h23. Bora trazer as primeiras mensagens do programa de hoje, dessa segundona. Vamos lá falar com meu amigo Wesley Amaral, tá aqui comigo, deixou a sua mensagem. Bom dia, Wesley. Tudo bem, meu querido, e você? Que bom.

Ok, meu querido. Cafezinho tá saindo pra você agora, pro meu amigo Wesley Amaral, já tomando um cafezinho cedo, né, Wesley? Só um momentinho aqui, deixa eu pegar aqui minha garrafinha, trazer aqui pra perto, né? Pronto, agora sim, já vamos servir o cafezinho aí pro meu amigo Wesley Amaral. Tá aqui, ó, cafezinho já tá servido, meu querido. Cafezinho Alvorecer, ó, aí, ó, pronto, garrafinha chegou aqui perto agora. Agora sim, servindo o cafezinho pra você, tá bom, meu querido? Obrigado, abração. Wesley Amaral, tudo de bom, felicidades. A moda já tá no jeito, toalha branca do Gino e Geno. Vai pra você já já, tá bom? Quem mais? O Deusvaldo, direto do Estadão de Goiás, tá dizendo: bom dia, meu amigo Leoveira, gostaria de ouvir Zezé de Camargo e Luciano. Será que foi saudade? Vai pra você já já, viu, meu querido? Abração, obrigado. Boa semana também pro meu amigo Deusvaldo, direto do Estadão de Goiás. Alô, meu amigo Luiz Carlos, que é o nosso amigo Carlito. Fala, meu querido, bom dia. Bom dia. Ô, oh, meu querido, bom? Obrigado. Isso, verdade.

0: Amém, meu querido, amém. Obrigado. Isso. Amém, valeu, meu querido. Abração, abração pra você também. Grande Carlito de Itaquaruçu, a moda já tá no jeito, viu, meu querido? Ó, o Guilzinho acordou cedo, rapaz. 4h18, o homem já tava de pé, já gravou o primeiro áudio, né, Guilzinho? Fala, meu querido. Bom dia, bom dia. Bom dia, meu amigo. Ô, Guilzinho. E aí? Amém, meu querido, amém. Pra todos nós. Isso. Ah, faltou material. Vixe, rapaz. Aham. Ah, pessoal, daria. Entendi. Tudo bem. Vai dar certo. Olha aí. Aí sim. Maravilha. Opa! Bora! Isso. Opa! Maravilha. Bacana demais. Grande Guiozinho, essa é fera. Que mais? Bora de modão, bora. Jogo. Agora, meu querido. Isso. É verdade. Cafezinho pra todo mundo, né? Cafezinho pra todo mundo. Jogar aqui um baldinho de água nessa galera também, ó. Baldinho de água, né? Nessa turma. Olha aí, ó. Aí, rapaz. E hoje... molhou mesmo, hein? Hoje molhou mesmo. Choquinho neles também, né? Aí, ó, choquinho pra levantar todo mundo. E bora, bora servir o cafezinho pra essa galera. Cafezinho também pra começar bem o dia, viu? Começar bem o dia. Ó, servindo o cafezinho, viu, Guizinho? Um abracinho pra você. Bracinho, bração pra meu amigo Guizinho. Gente boa, gente finíssima. Valeu, Guiô! Pois é, a galera da areia já chega aí, viu? Já chega aí, não vai dar certo. Pode até falhar hoje, mas amanhã já chega, viu? Amanhã já chega. Ó, ele mandou até o grito dele pra acordar o povo. Aí, ó, pra acordar. Aí, rapaz, agora sim, viu? Valeu, Guiô. Abraço, meu querido. Tudo de bom.
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4: Muito bem, pessoal, estamos de volta. Excelente manhã pra você. Bora pra cima, né?

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1: Opa, opa, opa. Olha a hora, gente, olha a hora, 5:32 agora. Já foi nossa aberturinha, nossa abertura já foi, então bora.
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3: Rapaz, é muita sacanagem mesmo, galera. O
1: que foi, meu amigo?
3: Segunda-feira de novo, bicho. É. Toda semana essa mulher cai, cara.
1: Segundou, meu amigo. Segunda-feira, graças a Deus. Minha amiga Vinha Ferreira falou que o áudio do ouvinte não está saindo, né? Só aparece sua voz, Léo. Será que agora vai sair, gente? Eu acho que tinha algum probleminha aqui na nossa mesa, né? Lembrando que nós estamos passando por uma reestruturação no nosso estúdio, né? E aí nós estamos no estúdio reserva, tá? Estamos no estúdio reserva, então pode acontecer. Deixa eu colocar novamente aqui o áudio do meu amigo Wesley Amaral, que foi o primeiro, né? Wesley Amaral foi o primeirinho. Vê se quem estiver ouvindo aí, por favor, me dá uma... Viu, Evinha? Foi a Evinha Ferreira, né? Que falou que o áudio não tá saindo. Bora ver se agora sai o áudio do... É do Guilzinho? Bora ouvir. Do Wesley Amaral. Bora ouvir. Foi o primeiro, né? Bora ouvir.
4: Muito bom dia, Léo Vieira. Agora vai? Bom dia a todos os ouvintes da Rádio Unitins FM. Aqui quem fala sou eu, Wesley Amaral. E aí, tudo bem, Léo Vieira?
1: Será que tá saindo aí? Tudo bem, meu querido? E você?
4: Comigo está tudo bem, graças a Deus. Meu amigo Léo Vieira, você pode tocar aí pra nós a música Toalha Branca de Gina e Gina fez pra você, pra todos que já viram nessa programação. Quero te desejar uma excelente semana. Um forte abraço, tudo de bom, meu amigo. E até amanhã, a partir das 5 da manhã, e cafezinho pra nós. Léo Vieira.
1: Valeu, meu querido, abração pra você, Wesley Amaral. É, a Evinha falou que agora sim, né, Evinha? Evinha falou que agora sim. Eu acho que o pessoal tava querendo me avisar aqui, né? O pessoal querendo me avisar, mandando muitas mensagens aqui. Gente, agora tá ok, né? Agora tá ok o áudio do ouvinte, né, Evinha? Obrigado, viu? Obrigado por avisar. Eu vi que tinha algum botão aqui, é que não estava acionado, um botãozinho da nossa mesa. É, meu amigo, é desse jeito, né? Mas agora sim, agora tá tudo ok, graças a Deus. Bom, agora são 5:34, então tem que colocar mais o áudio do Guilzinho, né? Áudio do Guilzinho também, porque o pessoal não ouviu o Guilzinho, agora vai ouvir, né, Guil? Agora vai ouvir. Fala, meu querido, bom dia.
5: Bom dia, Léo Vieira.
1: Bom dia, meu amigo.
5: Fala, Guilzinho, na qualidade dentro do Passo, Guilzinho. No Morro da Aranha.
1: E aí, campeão?
5: Que seja uma segunda-feira, Léo, cheia de bênção.
1: Amém, meu querido,
5: pra
1: amém.
5: Pra você, sua família.
1: Obrigado.
5: Mandar um abração pro meu amigo Marcelo, parece que no
1: Marcelo,
5: radar dele
1: de
5: hoje.
1: Isso.
5: Botou material, né, Léo?
1: Exatamente, meu querido.
5: Marei aqui, porque... Esse cara que tá ali, ó, tá viajando.
1: Ah, tá viajando, né?
5: Vai voltar amanhã, na terça-feira.
1: Amanhã vai dar certo, né?
5: Tamo por cá, Marcelo. Tamo na escuta, garoto.
1: Olha aí.
5: Cuida daí que eu tô cuidando daqui. É o Guilzinho, da qualidade dentro do par.
1: Isso, meu garoto.
5: Vem com a via. Léo.
1: Oi.
5: Chama aí de modão, Léo.
1: Bora de modão.
5: Um abração pra esse caminhoneiro aí também, viu?
1: Isso.
5: Cara que carrega os tijolinhos, cara. Gente boa,
1: gente,
5: viu, Léo?
1: Boa, né?
5: Fino demais. Legal.
1: Abração pra ele, viu?
5: Tamo por cá, Léo.
1: Isso.
5: Tamo na escuta, garoto. É o Guilzinho na qualidade dentro do parque.
1: Valeu, Guilzinho. Valeu, querido. Que mais?
5: Chama de modão, Léo.
1: Bora
5: chama
1: de modão, Léo. Bora.
5: Joga água nessa galera que tá dormindo aí de ressaca.
1: Joga praia, agora, meu viu, querido. Agora.
5: Bora acordar, pessoal. Bora aí, acordar ó. Que o Léozinho começou.
1: Já estamos no ar.
5: Cafezinho pra ele, Léo.
1: Cafezinho pra essa galera, viu, ó. Cafezinho Alvorecer. E o que mais, Guilzinho? Baldinho de água neles, né? Aí, baldinho de água e também, ó. Choquinho nessa galera, viu? Choquinho nessa galera. Pra despertar bem cedinho. Guiô, valeu, meu querido. Abraço. Quem foi mais que nós colocamos o áudio aqui? Deixa eu ver. Quem nós colocamos o áudio? Quem mais? Foram eles, né? O Deusvaldo já falei, né? Já pediu a música dele aqui, já falei. Então bora seguindo, né? Seguindo. Nosso WhatsApp 639-9915-6234. Já manda aí a sua mensagem também aqui no programa Alvorecer feito pra você, tá bom? Deixa eu ver quem mais. O Vilonei. Fala, Vilonei. Bom dia, querido.
6: Bom dia, bom dia, bom dia, bom dia.
1: Bom dia, bom dia.
6: Amigo,
1: meu querido. Aguarde,
6: meu trocantinho. Tomei um café aqui agora pra consertar a voz. Eu vou dar uma louca, minha bichinha, Maera de Abreu. Carla Moreno cuidando da bebê Serança. Ela deve estar aí, as duas agora. Pepe do Rádio Léo Vieira. Deus em mar, Jota Júnior, pra você, meu rei. Uma boa segunda-feira. Deus abençoe nós todos.
1: Valeu, meu querido. Abração pra você também. Obrigado, nosso amigo Vilonei, direto de Taguatinga, ouvindo o programa Alvorecer feito pra você. Que legal, bom demais. Minha amiga Ivonete, tudo bem, minha amiga? Bom dia.
7: Bom dia, Léo Vieira.
1: Bom dia.
7: Que Deus te abençoe. Essa ótima noite
1: vai
7: ser abençoada pra você com toda a família.
1: A todos nós.
7: Deus vem sempre abençoando. Seu Branco de Casa Cardonato, Locadora Brasil, Pedro Henrique, Loca Mais, seu Ed, a Moderna Evento, minha mãe Carmozinha, tia Raimunda do Moro e Monte do Carmo, Ceguinha Apaixonada, Anjo Mundo Ceguinho, Adão, Liette, Ângela, Aide, Sobe Desce Família, Maria Carneiro e Família, Maria Nogueira e Família, Cabelinho Vermelho, Zé do Arame, seu Raimundo, mas Dona Maria na Vila Grotins, seu Orlando na Grotins, Dona Nazaré, mas seu Raimundo na Vila Grotins, Neto, mas Osinete na Vila Grotins, seu Agenor na Vila Grotins, que Deus abençoe, e pra todos de Azê. Ninguém ficar de fora. Tamo junto, Léo. Partiu o trabalho.
1: Um abraço, minha amiga. Tudo de bom pra você. Uma semana abençoada de coisas boas. E bom trabalho pra você, minha amiga Ivonete Boteco do Negão. Tá bom? Felicidades. Zé da Jumenta. Bom dia, bom dia.
8: Bom dia,
1: bom dia, velho. Opa.
8: Zé da Jumenta. Mandou um bom dia pro meu amigo Carlão. Foi sim com bonitão, sei que não. Mandar um bom dia pro nosso amigo Sobe Desce lá na Serra, Dona Aparecida, seu Gênio, toda a família do seu Sobe Desce. Mandar um bom dia pro nossa amiga querida Arivinha, Sargento Carvalho, nosso amigo Mauro Alves, sua esposa Maria Jesus, na comunidade São Pedro, Norino 4, Ribulício, Bom de Boa, de Serviço, esse pessoal todo que tá assuntando.
1: Tudo bem, o que mais?
8: Meu amigo, seu Raimundo, pai de João Vitor Lança, sua esposa, todo mundo assuntando do seu programa.
1: Muito bem, valeu Zé, um abraço querido, obrigado. Zé da Jumenta, acorda cedo também, vai trabalhar, o Zé vai, acho que vai pra construção civil, né Zé da Jumenta? Um abraço, viu? Tudo de bom, bom trabalho e uma excelente semana. Agora são 5 horas 38 minutos, 5h38, moda boa? Tá chegando aqui, ó, Zezé de Camargo e Luciano, bora! Você...

0: bem, tá aí no nosso programa Alvorecer, Bob Robson, Saudade Cruel, gostou, Rainha da Moda? Essa daí foi pro meu amigo Carlito em Itaquaruçu, tá ligado na programação, ouvindo o nosso Alvorecer feito pra você. Gente, olha, com o calor excessivo ou calor intenso e a baixa umidade do ar e a vegetação seca, muitas propriedades passaram a colher o milho durante a noite, né? Nós já falamos sobre isso, né? Quando as temperaturas são menores, né? E o risco de faísca das máquinas provocarem também, né? Fogo e reduzir aí, né? Claro, esse período de seca, né? Precisa ter muito mais cuidado, aliás, aí na colheita, né? Então, por isso, eles estão fazendo, a grande maioria das propriedades fazendo essa colheita aí durante a noite, né? O Tocantins cultivou mais de 1 milhão de hectares do milho em 2026 e vive aí um dos períodos mais secos aí do ano, né? Segundo o IPE, o estado registrou mais de 11 mil focos de incêndio em 2025. Neste ano, até o dia 22, né, desse mês de julho, já foram contabilizados mais de 3.300 focos, perdão, mais de 3.300 focos, tá? A previsão do tempo indica que o calor deve continuar nos próximos dias, com temperaturas entre 35 e 37 graus e pouca chuva, né, durante esse período, mantendo aí, claro, o risco de queimadas elevado, tá? A recomendação é reforçar os cuidados para proteger as lavouras, né, os trabalhadores, evitar novos incêndios também no campo, tá? Então tá aí as orientações e muito cuidado nesse período de seca, principalmente quem tá nas lavouras, né, quem tá no campo aí, a tal do cigarrinho, a bituca de cigarro é perigosa demais, né, quem fuma, vamos ter o máximo de cuidado aí com essa bituquinha de cigarro, tá? Agora são 5:47, 5:47. Pra você ligado na programação do nosso Alvorecer, aquele abraço, deixa eu trazer aqui mais recadinhos, mais mensagens. Vamos falar com o Quita do Leite. Bom dia. Bom dia, meu amigo. Opa, Quita. Bom, meu querido.
1: Hoje eu quero ouvir.
0: Qual é?
1: Cuiabana. Vai para de Primeiro, Menona Barbeleira, Jesus Pereira.
0: Certo.
1: Raul Matos. E todos os companheiros leiteiros. Tchau,
0: tudo bem, meu querido. Um abraço, viu? Obrigado, nosso amigo Quita do Leite. Gente boa, gente finíssima. Quem mais? Alô, Luiz, bom dia.
2: Bom dia, Lavê.
0: Bom dia, meu amigo.
2: Aqui é Luiz Amado, Sol 3.
0: Ô, Luiz, como é que tá?
2: Eu queria pedir um 94 4 cantos da casa.

0: Deusvaldo, em Brejinho de Nazaré, cabeceira do HF. Bom dia, Deusvaldo. Tamo junto.
1: Valeu.
0: Deus é bom.
1: Valeu, valeu, valeu, Johnny. Abração, meu querido. Obrigado, viu? Quem mais? É Adriano que vai falar aqui. Bom dia, bom dia. Opa, bom dia, meu querido.
2: Estamos aqui deslocando aqui de Palmas, aqui de Belo Horizonte.
1: Palmas.
2: Exposição Loma Galaga Machador.
1: Que legal.
2: Pela mensagem, Oliveira. Começar segunda-feira aí ouvindo as palavras de Deus aí. Bom demais.
1: Amém, meu querido.
2: Agora
1: amém.
2: Você pedir aí nosso. Querido José de Camargo aí. Meu país.
1: Meu país.
2: Valeu, garoto.
1: Tá bom,
2: abraço,
1: meu querido.
2: Aí, Deus.
1: Valeu, um abração pra você, Adriano. Tá na rodagem, na estrada. Obrigado, viu? Boa viagem, papai do céu, na proteção sempre, viu, meu querido? Quem mais? Alô, bom dia.
3: Bom dia, Léo.
1: Bom dia.
3: E aí, como é que
1: Opa.
3: Tá? Tudo bom?
1: Rapaz,
3: aqui
1: meu
3: tá
1: querido.
3: Tudo bem, graças a Deus. Aqui
1: Amém.
3: É Júnior Marques.
1: Alô, Júnior.
3: Fazenda Baixão Grande, município Lagoa do Tocantins.
1: Certo.
3: E né, se você mandar rodar uma música pra mim aí.
1: Qual é a moda?
3: Canoa com Barreirito, oferecer todos da Unitins, todos que gostar da música.
1: Maravilha, meu querido.
3: Ouvir, Opa! Tem notícia do Adalto Arante.
1: Adalto tá quase voltando.
3: Adalto, quase. Que eu procuro ele no programa dele e no encontro. Isso. Ele tá fora motivo de saúde.
1: É motivo de saúde, meu querido. Mas já tá voltando, viu? Tá voltando já. Fiquei sabendo com o Osimar que ele vai fazer uma última, né? Um último tratamento aí, né? Últimos exames. E aí já ele tá de volta, viu? Já tá de volta. Tá mais perto do que nunca, né? De voltar o nosso querido Adalto Arantes, viu? Já o homem tá de volta no Raiz e Sertaneja. Pode aguardar que o homem já tá quase recuperado, graças a Deus, viu? Deixa eu ver quem mais aqui comigo, Marcos. Alô, Marcos, bom dia, querido.
4: Bom dia, meu amigo, Léo.
1: Bom dia.
4: Sertanejo, cantar do galo das 5 horas da manhã, meu rei.
1: Exatamente,
4: Isso
1: meu
4: aí,
1: querido.
4: É o Marcos Silvestre do Brasil, mais lapada. Excelente dia pra você, pra seus ouvintes.
1: Obrigado,
4: tá?
1: Meu querido.
4: Saúde, paz, muita luz. Mãe
1: Amém.
4: Maria, Zé, esqueci de escutar você. Seus ouvintes de ouro aí, rapaz. A família Unitinha, sua família em pessoal, tá bom? Tudo de bom. E você tem aquela música Coração de Pedra, de Bruno Marrone?
1: Tem, na hora.
4: Coração de Bruno Marrone. Se tiver qualquer uma boa aí, sertaneja do Bruno Marrone pra nós, tá bom? Ontem eu tava assistindo, ouvindo as músicas sertanejas e o cara gostava muito de Bruno Marrone. Beleza? Tudo de bom pra você. Muito alegria. Vamos acordar o pessoal aí. Ei, Adócio, meu vizinho aí, rapaz. Acorda ele. Cadê o negão do leite derramado? Quando tiver vindo pra aqui em Palmas, aqui, você avisa a gente pra levar o requeijão
1: aí.
4: Aí. Nosso locutor preferido aí. Tá
1: Pronto.
4: Bom,
1: Léo? Valeu. Um abração, Marcos. Um abração, querido. Tudo de bom pra você. Bruno e Marrone, Coração de Pedra. Tá no jeito, tá? Então bora trazer moda pra quem tá pedindo, pra quem tá mandando alô, mandando bom dia. Fique à vontade, viu? Daqui a pouquinho, às 6 horas da manhã, também nós temos aqui o nosso Motivação para um Dia Melhor. Daqui a pouquinho, tá? Acordei.

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6:03, 6:03 agora. Ó, vem já já o nosso Motivação para um Dia Melhor. Fica ligado, vem aí uma linda mensagem na sua manhã.

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Agora 6:06, está no ar o nosso Motivação para um Dia Melhor. O título da mensagem de hoje, Fidelidade Inabalável. Vamos meditar no livro de 1 Coríntios, capítulo 10, versículo 13. Esse versículo diz: Não vos sobreveio tentação que não fosse humana, mas Deus é fiel e não permitirá que sejais tentados além das vossas forças. Pelo contrário, juntamente com a tentação, vos proverá o livramento, de sorte que a possais suportar. Olha, amados, amadas, em nossa jornada pela vida, nós somos constantemente desafiados a manter o coração firme naquilo que é eterno. Assim como José no Egito, que resistiu bravamente à tentação e permaneceu fiel a Deus, mesmo diante das maiores pressões, também nós somos chamados a guardar o tesouro que recebemos na cruz. É fácil se desviar por um momento de satisfação passageira por promessas vazias que o mundo oferece. Mas o nosso Pai, em sua infinita bondade, está sempre pronto a nos ajudar a resistir. Ele nos dá força para não negar a sua presença, para não trocar o valor inestimável de sua graça por qualquer ganho material o reconhecimento humano. Olha, que o pecado com as suas artimanhas não encontre espaço para nos derrubar. Que Deus seja o nosso escape em todas as horas, nosso escudo nos dias de batalha. Ele nos capacita a vencer nossas próprias fraquezas, nos dando a estratégia divina para cada desafio. Olha, não permitimos que as ilusões deste mundo nos engane, nos afastando do verdadeiro caminho. Com a ajuda de Deus, né, com a ajuda do Pai, podemos ser fiéis até o fim, sem desistir, mesmo quando as quedas parecem inevitáveis. Olha, Ele nos levanta, nos restaura e nos ensina a amá-lo acima de tudo, rejeitando os prazeres que nos afastam da sua vontade. É um chamado a negar o nosso próprio eu, a não dividir com o mundo aquilo que pertence somente a Ele, somente a Deus. Olha, não troquemos o céu pela terra, nem nos afastemos da sua presença, pois no fundo do nosso coração sabemos que se não temos Ele, não temos nada de verdadeiro e duradouro. Que a nossa fidelidade seja a resposta ao amor que nos alcançou na cruz e que a esperança em Cristo nos guie em cada passo rumo à vida eterna e em sua companhia. Olha que maravilha, meu amigo e minha amiga. Que Deus abençoe o seu dia e essas palavras possam ficar no seu e no meu coração durante esse dia. A Ednan Rufino vai cantar Me Ajuda Deus, essa linda canção, para complementar a nossa mensagem. Vamos ouvir?

0: tá aí no nosso programa Alvorecer, Bruno e Marrone.
1: É muita sacanagem mesmo, galera.
0: Foi, meu amigo.
1: Hoje é segunda-feira de novo, bicho. Agora toda semana essa mulher cai, cara.
0: É, meu amigo, toda semana tem a segunda-feira, né, rainha? É,
1: claro.
0: Toda semana tem a segunda-feira pra começar bem, né? Ó, cafezinho saindo. Cafezinho Alvorecer pra todo mundo que acorda cedo e se liga aqui na nossa Unitins, a mais ouvida do Tocantins. Alô, Francisco, bom dia, meu querido.
2: Bom dia, meu amigo Léo Vieira.
0: Bom dia.
2: Grande comunicador do Tocantins.
0: Obrigado, meu amigo.
2: Léo Vieira, oi. Passa aí pra nós aí, por gentileza, um modão aí.
0: Qual é?
2: Mato Grosso e Matias.
0: Qual é a moda?
2: Dedico pra minha esposa Luzinete.
0: Quem mais?
2: Pro Mauro do Arani 4.
3: Tudo bem, querido, você?
2: Do Dedo Irmanduço, Batistão. João e Ronaldo Noleto.
0: Certo. Mais alguém?
2: Toda a turma aqui do Detano Itacoral.
0: Maravilha,
2: a turma da
0: meu querido.
2: Aí. Muito obrigado, meu irmão.
0: Valeu, eu te agradeço.
2: Segunda-feira
0: viu?
2: Abençoada pra nós.
0: Isso, boa
2: manda
0: segunda.
2: Manda um cafezinho aí pra mim também, porque eu não tomei café ainda não.
0: Ainda não, rapaz? Uai, então vai tomar um cafezinho agora, viu? Cafezinho Alvorecer. Meu amigo Francisco, o Chico do Detran, né? Abração pra ele. Quer tomar um cafezinho Alvorecer. Pronto, aqui, ó. Cafezinho aqui saindo pra você também, viu, Chico? Chico do Detran, abração, meu querido. Obrigado, tudo de bom. Francisco do Detran, gente boa, gente finíssima. Quem mais comigo? Alô, alô, bom dia.
4: Bom dia, Léo Vieira.
0: Opa, bom dia, meu querido.
4: Aqui é o Márcio aqui, estamos agarrados
0: aqui Márcio.
4: No asfalto aqui, sentido Aparecido do Rio
0: Negro. Ó, no asfalto, viu? Bom trabalho. Ó, que legal.
4: Aqui na cantina, aqui agarrado na missão.
0: Ah, aí sim, viu, meu querido?
4: De Rio Negro e Solimões.
0: Qual é?
4: Alqueirão de Saudade.
0: Alqueirão de Saudade.
4: Vou agradecer pra quem gostar da música. Estamos aqui, agarrado na missão da cozinha. Dona Igacê.
0: Que legal, rapaz, que bom, viu?
4: Cozinheira.
0: Isso.
4: Estamos aqui nossos vigias, todos os colaboradores
0: legal.
4: Da empresa aqui. Então, bom dia. Um bom início de semana para todos nós. Abençoado.
0: Valeu, meu querido. Abração para vocês aí. Bom trabalho, viu? Todo mundo aí, pessoal que estão aí no asfalto aí, né? Trabalhando no asfalto. Bom demais, viu? Bom demais. Bom trabalho para todo mundo aí. Obrigado pela companhia. Alô, Tarcílio, bom dia, bom dia. Cadê o homem?
5: Bom
0: cadê?
5: Dia, meu filho.
0: Bom dia, meu amigo. Opa. Vamos
5: pra essa turminha toda, pô. Nosso compadre Sobe e Desce, Maria Carneiro, Nilson Moreira.
0: Certo.
5: Carlão, Índio Velho, pezinho pra frente, pezinho pra trás.
0: Ok.
5: E o Mauro, na hora N4.
0: Certo. Quem Sim, mais?
5: O Jô. O baixinho da rede.
0: Certo.
5: E o Rei Buliço. E pra todos por bomba.
0: Maravilha, meu querido.
5: Antônio,
0: ok.
5: Marinha dos Gatos.
0: Isso.
5: Marinha do Forró.
0: Isso, quem mais?
5: E pra todo esse povo bom, rapaz. O Zé da Jumenta.
0: Maravilha.
5: Todo esse o grupo, a galerinha da animação.
0: Certo.
5: Pra todo mundo. Aqueles que eu não falei o nome, mas vai pra todos eles. Valeu.
0: Valeu, meu querido.
5: É com. Tem um Carreiro de Pardim, lá onde eu moro.
0: Valeu, um abração pra você, meu amigo Otacílio, gente boa, gente finíssima. Obrigado, meu querido, abração, tudo de bom, ótima semana, tá? Rogério tá dizendo bom dia, Léo Vieira, olha, quero música, Rumo a Goiânia, vai pra você, Léo Pepe, vai pro Carlito, em Taquaruçu, Edson Arene, vai pro Wesley Amaral, Sulani, Jojo, Riba e Rita de Cássia em Porto Nacional, Domingão, Raimundo, Raimundinho das Arnos, Valeriano, Otacílio, Baixinho das Redes e vai Flamengo. Muito bem, valeu Rogério, um abração, meu querido. Já a gente coloca a sua moda também na sequência, tá? Agora são 6:23, 6:23.
6: De 21 de março a 20 de abril.
0: Olha, hoje o dia pede para você ser você mesmo, tá? Pode ser que algumas pessoas tentem, né, dar opinião ou que você sinta pressão para agradar todo mundo. Mas lembre-se, não vale a pena mudar quem você é só para ser aceito, viu? Olha, confie no seu jeito, e siga o caminho que faz sentido para você, tá bom? Os números da sorte para hoje são 0718, número 29, e a cor para hoje é vermelho.
6: Atenção, Touro, de 21 de abril a 20 de maio.
0: Olha, hoje pode bater aquela dificuldade de equilibrar o trabalho com a vida pessoal. Lutar pelos seus objetivos é importante, mas não deixe de cuidar aí da sua vida, da sua casa e também da sua paz, tá? O segredo do dia é encontrar um equilíbrio entre suas ambições e o que faz bem ao seu coração, tá bom, Touro? Os números da sorte para hoje são 09, 21 e número 33, e a cor para hoje é laranja.
6: E agora, os astros falam para você que é de Gêmeos, de 21 de maio a 20 de junho.
0: Atenção, Gêmeos, olha, hoje é um ótimo dia para abrir a mente, né? Uma conversa, né? Notícia ou descoberta pode fazer você enxergar uma nova situação de um jeito totalmente diferente. Olha, não tenha medo de mudar de opinião, né? Quando isso fizer sentido. Olha, crescer também é aprender a seguir em frente, ok? Os números da sorte para hoje são 05, 17, número 28, e a cor para hoje é amarelo.

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4: Muito bem, pessoal, estamos de volta, excelente manhã para você.

0: Olha a hora, gente, olha a hora. 6:35, 6:35 agora. Pra você ligado aqui, aquele abraço.
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0: você que tá dizendo, meu compadre. Ó, 6:35, 6:35 agora, vamos trazer mais recadinhos, mais mensagens. Nosso WhatsApp tá aqui, ó, verdinho. Nosso amigo Washington, é ele, tá aqui, tá dizendo bom dia, Léo Vieira, aqui o Washington. Washington Amorim, de Lagoa do Tocantins. Olha, quero ouvir uma música do Zezé de Camargo e Luciano, Ainda Sou Mesmo, é isso? Quero oferecer para minha amiga Lindalva, em Taquarussu, para minha comadre Cleonice, em Santa Teresa também. Maravilha, obrigado, meu querido, abração. Nosso amigo Washington, curtindo o programa Alvorecer, feito para você. Obrigado, Washington, um abração, tudo de bom, tá? Antônio, tudo bem, meu querido? Bom dia.
3: Bom dia, Léo Vieira.
0: Bom dia.
3: Aqui é o Tonhão, aqui é o Taquari.
0: Ah, Tonhão, rapaz. E aí, Tonhão, tudo bem?
3: É, peço que você roda pra nós aí.
0: Qual é?
3: Faculdade da Vida com os Caqueiros.
0: Opa, maravilha.
3: Quero oferecer pro meu amigo Otacílio.
0: Otacílio. Quem mais?
3: Domingão. Pra toda a galera da animação, todos que tiveram escuta do programa. Tenha um bom dia, um abraço, fique com Deus.
0: Valeu, o que mais? Tem mais um áudio aqui?
4: Ô, meu amigo Leozinho.
0: Ó, mais um áudio.
4: Os áudios que o ouvinte tá mandando.
0: Ah, ele mandou na hora que não tava saindo o áudio, né? Tá ok, já tá resolvido aqui, viu, Tonhão? Um abraço, meu querido, um abraço, tudo de bom pra você, pra toda a família, ouvindo a gente aí no Taquari, não é isso? Um abraço, tudo de bom. Ô Álvaro, tudo bem, querido? Bom dia.
5: Bom dia, meu amigo Léo Vieira.
0: Bom dia.
5: Álvaro aqui na voz.
0: Olá, Álvaro.
5: Leozão.
0: Oi.
5: Sempre pra avisar que o programa tá maravilhoso, meu irmão.
0: Maravilha, obrigado, querido.
5: Isso. Os seus áudios não estão saindo aqui no rádio, não, viu?
0: Tá resolvido já, viu, meu querido?
5: Os áudios do pessoal. A gente escuta você responder, mas não sai aqui.
0: Ah, muito bem. Agora tá saindo. Tá ok agora, viu?
5: Um abraço especial pro meu amigo.
0: Ah.
5: Coisa linda, minha amiga Ivone, lá na Chácara Mandacaru.
0: Ó, Ivone. Boa. Quem mais?
5: Viu?
0: Ah.
5: Mandar um abraço especial pro amigo Demi também, lá em Taquarussu. Toda a galera de Taquarussu, viu? O Tienalzinho, meu tio Júlio, que é meu Ziz, tio Silvio. Ah, no loteamento Maria Rosa, viu?
0: Tá bom, meu querido.
5: Pra todos os ouvintes.
0: Valeu, Álvaro.
5: Modelo aqui, viu?
0: Um abração, querido.
5: Valeu,
0: tudo de bom.
5: Um abraço.
0: Ótima semana, bom trabalho. Tudo de bom pra você. Boa segunda-feira, tá? Mais um áudio, mais uma mensagem. Deixa eu ver. Rodrigão falou. Ah, tava dando um feedback aqui pra gente do. É sobre o áudio, né, Rodrigão? Maravilha, obrigado. Rodrigo e a Cíntia, pessoal do Larque Gastrô, aliás, quem tá descendo aí pro Centrão de Palmas, quer degustar o melhor lanche, passa lá, viu? 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Prontinho pra atender você, aliás, com o melhor lanche de Palmas, você vai degustar lá, viu? Pode encostar lá que você vai ver, que coisa boa, né, Rodrigão? Um abraço, tudo de bom. Bom trabalho, boa semana, Rodrigo e Cíntia do Larque Gastrô, sempre com a gente também, com o radinho ligado, curtindo o nosso programa Alvorecer. Meu amigo Adelino, grande Adelino de Monte do Carmo também mandou bom dia pra gente. Bom dia, Adelino, pra você também, pra todos em Monte do Carmo ouvindo o programa. Oi, Dê, tudo bem, minha amiga?
6: Bom dia, Léo.
0: Bom dia, querida.
6: É, no início não saiu o áudio do Wesley, não.
0: Ah, agora tá saindo.
6: Tá repetindo, agora tá saindo.
0: Aí assim, sim, bem claro. Muito bem.
6: Uma excelente semana, última semana de julho, né?
0: Isso.
6: Toca aí. Estrada Vermelha com Leonardo José Rico.
0: Essa moda é boa.
6: Vamos curtir junto?
0: Vamos curtir junto, já, viu? Já tá na sequência a sua moda também. E agora o Letizgo vai anunciar a próxima música. Letizgo, chega aí, fala pra gente.
2: Zezé de Camargo e Luciano. Vai tocar agora, tu é doido, meu irmão.
0: Então bora.

0: Alô, alô, você que é de Câncer, de 21 de junho a 21 de julho.
1: Muito bem, atenção, Câncer, olha, hoje é dia de confiar mais na vida e deixar para trás o que já não faz bem, tá? Olha, algumas mudanças podem dar um certo medo, mas elas podem trazer também mais segurança e tranquilidade do que você imagina. Solte o excesso de controle e permita que o novo fortaleça você, tá bom? Os números da sorte para hoje são 08, 16 e número 31 e a sua cor para hoje é branco.
0: Atenção, leoninos, chegou a hora do seu horóscopo, de 22 de julho a 22 de agosto.
1: Olha, hoje os relacionamentos podem ensinar muito sobre você. Pode surgir uma diferença de opiniões ou um desafio com alguém importante, mas isso não precisa virar conflito, tá? Olha, ouça, reflita e veja essa situação como uma oportunidade de crescer e fortalecer as suas relações. Os números da sorte para hoje são 03, 19, número 27 e a cor para hoje é dourado.
0: Atenção, virginiano e virginiana, de 23 de agosto a 22 de setembro.
1: Hoje é um bom dia para desacelerar um pouco, viu? Você pode estar se cobrando demais e tentando resolver tudo sozinho. Olha, cuide da sua rotina, respeite os seus limites e lembre-se, descansar também faz parte do seu caminho para alcançar seus objetivos, ok? Os números da sorte, anota aí, são 11, 24 e número 36 e a sua cor para hoje é verde.

0: 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Oh!
1: Essa é boa, Eduardo Costa, Amores Imortais. Gostou, Rainha da Moda?
2: É claro.
1: Agora são 6:52, 6:52. Para você ligado, muito, muito obrigado pela sua audiência, pela sua mensagem aqui no programa. Manda, manda e aguarda aí que nós vamos chegar, viu? Marinalva, é você,
3: bom
1: mulher?
3: Bom dia, Léo Vieira.
1: Bom dia, minha amiga. Como é que tá?
3: Eu tava vendo que não tava saindo a voz das pessoas. Diga, ai, meu Deus, deu um problema hoje.
1: Não, tá tudo aqui agora, viu, minha querida? Bração, bração, bração pra minha amiga Marinalva. Gente boa, gente fina. Quem mais? Quem mais? Bom dia.
4: Passando aqui pra desejar uma feliz segunda-feira pra nós todos.
1: Ô, minha amiga, obrigado.
4: Desejar uma feliz segunda-feira pro pessoal aqui do Entre Rios, que Deus possa vir abençoar ricamente. Cada um de nós que mora aqui, os que não moram também.
1: Isso.
4: E desejar uma boa sorte pra meus filhos. Meu filho Antônio Bonfim, da Esporte Nacional.
1: Legal.
4: Que Deus possa abençoar ele. Toma a direção desses carros na presença de Deus.
1: Amém, minha querida, amém.
4: Em nome de Jesus.
1: Isso.
4: Bita, meu irmão, lá em Itacoralto.
1: Bita.
4: Assim a todos.
1: Legal,
4: todos meus filhos. Que Deus possa abençoar. E você também, Léo Vieira.
1: Amém, minha querida.
4: Você faz muita falta nessa rádio.
1: Obrigado, viu? Tamo junto sempre aqui no nosso programa Alvorecer. Um abração, minha amiga Gersilva, lá do Entre Rios, né, Gersilva? Um abraço, tudo de bom. Quem mais? Alô, bom dia.
5: Bom dia, Léo Vieira.
1: Bom dia.
5: Agora tá bom.
1: Opa, agora tá certinho, né? Que bom.
5: Tá aqui assistindo um pouquinho.
1: Ô, maravilha.
5: São domingo.
1: Nossa amiga Antônia. Antônia, um abração, meu querido. Tudo de bom, felicidades, viu? Felicidades sempre. João Ivonaldo. Bom dia, meu amigo.
6: Última semana do mês.
1: João.
6: Julho, né, meu?
1: É a última semana, viu, João? Última semana. Verdade.
6: Muito bem, Léo. Vou passar esse áudio pra você mandar um dia especial aí, mandar um
1: modão
6: bom, daqueles que você sabe escolher bom.
1: Maravilha, meu querido.
6: Mandar pra minha filha Sofia Lara.
1: Certo.
6: O seu Francisco.
1: Seu Francisco.
6: Lá no
1: Detran,
6: né?
1: Aham.
6: Vai pro Buiozinho também.
1: Buiozinho, isso, já tá ligado.
6: Pedrão de Porto Nacional, tá se recuperando bem.
1: Isso, graças a Deus.
6: Nossos ouvintes. Um abraço.
1: Valeu.
6: Sucesso.
1: Valeu, João. Um abração pra você, meu amigo. Obrigado, viu? Obrigado, João Ivonaldo. Gente boa, gente finíssima. Ailton, bom dia.
7: Bom dia, meu amigo Léo Vieira.
1: Bom dia, meu amigo. Ailton
7: Ribeiro.
1: Oi, Ailton.
7: Toca pra nós aí.
1: Qual é?
7: G2 Sampaio, os quatro cantos da casa.
1: Ó, já até toquei, já toquei.
7: Quita do Leite.
1: Certo.
7: Trajano, Jesus Pereira.
1: Isso.
7: Silvio Boiadeiro.
1: Maravilha.
7: Márcio, que no alto da Serra, Taquara Sul.
1: Ok, meu querido.
7: Com sua esposa, Iraci. E todos estão ligados na Unitins FM. Bom
1: maravilha.
7: Dia, boa semana, boa segunda.
1: Valeu, valeu, Ailton. Essa moda já toquei já, inclusive. Viu? Obrigado. Obrigado, tudo de bom, felicidades. Marcelina!
8: Olá, bom dia,
1: bom dia, bom dia, bom dia.
8: Ô, companheiro, quanta saudade. Faz tempo, caramba, passa aqui.
1: Tá sumidinha, viu?
8: Você,
1: tá sumidinha.
8: Leozinho.

0: Como
1: é que a casa cheia?
0: A casa tá cheia.
1: Tá chegando por aí, hoje, já passa 9 horas, então chega na turma aí, velho. Vai um monte de poeira e frio daqui pra aí, viu, Lanzivinha?
0: Tá bom, pedi manda frio.
1: Pedi música do trio Parada Dura, telefone mudo. Vai pra
0: telefone
1: todos
0: mudo.
1: Que estiver te acompanhando, como eu, tô ouvindo e tô tomando café, que fez um frio esses dias, mas já melhorou, viu, Lanzivinha?
0: Legal, que bom,
1: pra
0: viu?
1: Pra galera do Grupo Alvorecer também, ó, pra você, tô ouvindo.
0: Obrigado.
1: Tô de volta, ó. Cheiro pra você.
0: Pra você também, minha amiga. Obrigado, tá? Marcelina, direto de Uberlândia, Minas Gerais. Ó, se o pessoal estiver vindo, coloca na mala aí deles, por favor, nas malas, né? Coloca nas malas, pelo menos aí umas 50 malas, tá? De frio, viu, Marcelina? Manda pra cá, porque aqui tá precisando. Aqui tá calor demais, né, rainha?
2: É.
0: Calor, mas calor demais. Então manda frio aí de Minas Gerais pra gente, tá bom? Abração pra você, tudo de bom. Ô, Manuel, tudo bem, querido? Bom dia.
3: Bom dia, meu amigo. Bom dia. Bora, segunda-feira, segunda-feira boa. Bom dia de trabalho pra você, meu amigo. Pensa que toca uma música, né, ouvir? O Rick Red, casa de caboclo, meu amigo.
0: Bom dia, Manuel. Um abração, tudo de bom. Bartolomeu, bom dia, meu querido.
4: Bom dia, Léo Vieira.
0: Bom dia.
4: Bartolomeu aqui de novo. Léo Vieira, se possível, roda pra nós aí, Estrada da Vida com o Milionário José Rico.
0: Opa,
4: por favor.
0: Na hora, meu querido.
4: Ofereço pra você aí da rádio, todos que ouviram e gostaram da música.
0: Valeu. Ok, um abração pra você, tudo de bom. Estrada da Vida. Milionário José Rico, tá na sequência também. Obrigado, viu? Abração pra você, tudo de bom.
5: Zé, o Vieira,
0: oi.
5: Toca modão.
0: Então bora, de modão. Opa! Segura! Aí pra Marcelena em Uberlândia, Minas Gerais, trio Parada Dura, telefone mudo.

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5: Bem, muito bem, pessoal. Estamos de volta.

0: Olha a hora, gente, olha a hora. 7:04, 7:04 na programação do nosso Alvorecer, feito pra você, sempre na sua rádio.
1: Galera, hoje é segunda-feira, hein? Segundou!
0: É, Mariazinha, segundou! Segunda-feira começa tudo de novo, a última semana, viu, gente? Do mês de julho, né? Última semana, né, Dona Maria?
2: O quê? Não acredito.
0: É, última semana, rapaz. Vem aí, mêsão de agosto, viu? Agosto já tá chegando, aliás. Essa semana, esse finalzinho de semana aí, nós já sentimos a pressão, viu? Já sentimos a pressão do mêsão de agosto chegando, hein? Calor, mas calor demais aí na quinta, de quinta-feira pra frente, deu uma mudada, não foi, Rainha?
2: É.
0: Só porque agosto tá vindo aí, viu? Só porque agostão tá vindo aí. Calor demais na nossa capital Palmas. A gente espera que o clima melhore, né? O clima melhore porque, meu amigo do céu, esses últimos 3 dias aí não foi brincadeira não, viu? Calor, mas calor demais. Bom, vamos lá, 7:05 agora, 7:06. Já mudou aqui o nosso digital, 7:06. Mais alguns recadinhos e daqui a pouquinho nós vamos... cantar parabéns aos aniversariantes do dia, tá bom? Mas quero falar com mais pessoas aqui no nosso WhatsApp 63 99 15 62 34. Nalvinha, é você, minha amiga? Bom dia.
3: Bom dia.
0: Bom dia,
3: Léo.
0: Bom dia.
3: E aí, Léo, cadê o cafezinho?
0: Tá aqui, cadê, mulher?
3: Já
0: tá
3: fez
0: no jeito,
3: café?
0: Já fiz o cafezinho já.
3: A Mariazinha
0: já
3: tá de férias e tá acordando cedo pra fazer o café pra nós.
0: Exatamente,
3: né?
0: Verdade.
3: Eita,
0: é
3: boa,
0: isso mesmo.
3: Né? Inteligente. Pois é, Léozinho, e aí, compadre?
0: Tudo na paz, minha amiga,
3: passou
0: graças
3: bem.
0: A Deus, tudo
3: então,
0: bem.
3: Então tá, Léo, tudo de bom. Leozinho,
0: opa,
3: eu gostaria de ouvir...
0: Qual é?
3: Rasto na areia.
0: Rastos na areia, certo. Vai oferecer?
3: Com o Duduque Dalvão, por
0: isso.
3: Favor.
0: Vai pra quem?
3: E ofereço pra você.
0: Obrigado.
3: E pra todos os seus ouvintes, tá, Leozinho?
0: Tá bom,
3: muito,
0: minha querida,
3: muito,
0: obrigado.
3: Muito, muito, muito obrigado, Leozinho.
0: Que agradeço.
3: Raimundinho tá no pé do rádio, né? Ofereço
0: só
3: aí pra
0: ouvindo,
3: ele,
0: só
3: né?
0: Ouvindo, isso.
3: Então tá, tudo de bom, Leozinho.
0: Obrigado,
3: falou,
0: amiga.
3: Fui. Obrigada, Leozinho.
0: Eu que
3: obrigada,
0: agradeço.
3: Obrigada. Tá acabando as férias, né, Leozinho?
0: Tá acabando,
3: é
0: tá acabando.
3: 27, né? Tá acabando.
0: É,
3: então,
0: minha amiga.
3: Então tá, fui. Obrigada,
0: valeu,
3: Leozinho.
0: Um abraço. Ô, baixinho das redes, bom dia.
4: Bom dia, bom dia, bom dia, meu
0: bom
4: amigo
0: dia,
4: Laveira.
0: Bom dia, meu
4: dia,
0: amigo.
4: Bom dia, Laveira.
0: Opa.
4: Laveira, baixinho da rede, Laveira.
0: Maravilha.
4: Laveira, mandar um alô pra toda a galera da animação.
0: Isso.
4: Pra toda a galera que tá curtindo esse lindo e maravilhoso programa. Mandar um alô pra minha amiga Jane Silva.
0: Jane Silva.
4: Que está aqui em Palma, né? Tá
0: ó,
4: aqui no
0: muito
4: Brasil.
0: Bem.
4: Mandar um alô pra nossa amiga Sussu.
0: Isso.
4: Nossa amiga Madalena. Toda a galera que curte o rádio, né? Meu amigo
0: muito
4: Mauro
0: bem,
4: da
0: minha
4: comunidade
0: querida.
4: De São Pedro, Mauro Venâncio, Carlão Bonitão, Zé da Jumenta, Israel Júnior, Professorinha, a toda a galera, tamo junto, Leveiro. Leveiro, toca uma cantiga pra nós.
0: Na hora, qual é?
4: Toca uma cantiga pra nós, toca de gino e gino, qualquer uma pra nós, escolhe uma
0: qualquer
4: boa.
0: Qualquer uma?
4: Vai
0: uma boa já,
4: Leveiro,
0: já, tá?
4: Hoje tem promoção lá no Aô, centrão da capital.
0: Opa.
4: Nós estamos lá só esperando os clientes da Unitins.
0: Legal.
4: E aqueles que não são da Unitins também.
0: Também,
4: tamo junto,
0: verdade.
4: Leveiro, baixinho da rede,
0: valeu, valeu, valeu, um abração pro meu amigo baixinho das redes, vai uma do gino e gino já na sequência pra você, viu? O Sebastião Pereira hoje mandou só uma imagem aqui de bom dia pro nosso amigo Sebastião Pereira, gente boa, gente finíssima. Olha aí, você falou no Israel, o Israel Júnior, né? Esse aqui é o Israel Fox. Fala, Israel, bom dia, meu querido.
5: Bom dia, bom dia,
0: bom
5: meu
0: dia.
5: Amigo.
0: Bom dia.
5: Opa. Bom dia, bom dia. Estamos aqui nas ruas de avenida de nossa capital. Bom
0: maravilha.
5: Vou dar um alô pra todos os ouvintes aí, que é azê, né? Esquecer ninguém. Beleza? Bom dia. Hoje 3 dias de folga aí, 3 dias.
0: De folga. Tá de folga? Ó, oh, coisa boa, hein?
5: Já, entra no patente. Bom dia.
0: Ah, voltou já, voltou pro trabalho, né?
5: Se oi. Se tiver na grade aí, troca pra nós, Henrique Mendes, Casa de Caboclo.
0: Ó, já tá no jeito, vai já já. Valeu, valeu, Israel, um abração. Casa de Caboclo já pediram e eu já tô com ela aqui na ponta da agulha pra gente tocar e vai pra você também, tá bom? Goiano, tudo bem, meu amigo? Bom dia.
6: Bom dia, Léo.
0: Bom dia.
6: Eu tô ligado.
0: Opa, obrigado.
6: Segundou, né?
0: Segundou, meu amigo.
6: Você vai desejar, pedir uma musiquinha pra nós aí. Pode
0: qual
6: ser
0: é?
6: O Belmonte Amaraí.
0: Com a moda.
6: Gênio minha terra, parabéns para todos os ouvintes, para a Simone, Assis, Maricola, Sônia, Raimundo do Rio do Sonho, todos. Tamo junto, Rio Duro.
0: Valeu, valeu, meu amigo.
6: Boa segunda, boa semana. Até amanhã.
0: Um abraço. Deixa eu só pegar o nome da música aqui que ele falou. Qual é? Deixa eu ver.
6: É. Gente da Minha Terra.
0: Gente da Minha Terra. Maravilha. Obrigado, ô Goiano. Um abração, tá, querido? Felicidades. Bom, gente, agora são 7 horas e 10 minutos. 7:10. Bora cantar parabéns para os aniversariantes? Tá na hora, né? Então vamos lá mandar parabéns para quem tá soprando velinhas. Tá na hora. Olha, hoje nós estamos vivendo uma segunda-feira, dia 27 de julho de 2026. Hoje é dia do despachante, né? Parabéns aí pelo seu dia. Hoje também é dia do motociclista, gente. Parabéns a todos. Hoje também é dia de prevenção de acidentes de trabalho. E hoje também é dia do pediatra, tá? Parabéns a todos aí pelo seu dia, ok? Os nascidos no dia 27 de julho pertencem ao signo de Leão. Possui uma personalidade marcada por forte criatividade, liderança e generosidade, tá? Então tá aí falando um pouquinho sobre a sua personalidade, você que nasceu no dia 27 de julho. E agora nós vamos pro Facebook, Léo Vieira, pra página Alvorecer também, porque tá na hora de mandar os parabéns pra quem tá soprando velhinhas, tá bom? Pra você, meu amigo, você, minha amiga, receba o nosso abraço, parabéns! Oh, happy day! Ó, parabéns, parabéns. Hoje vai para Romilson Pacheco, tá aniversariando hoje. A Osinete Senna também tá aniversariando nessa data, né? Cisa Ferreira também tá aniversariando hoje. Quem mais? A Indy Santos, aniversariante do dia de hoje. João Mendes também tá aniversariando nessa data. Parabéns a João Mendes, né? Ó, Cirlei Gonçalves também tá aniversariando hoje. Felicidades, tá bom? Os famosos são o ator Jandir Ferrari, tá aniversariando hoje. Parabéns para ele. O ator e apresentador de televisão Cássio Reis também tá aniversariando hoje. Parabéns. Ainda o ator Paulo Vilela, tá aniversariando hoje, parabéns para ele, felicidades. Atriz Andréa Horta também tá aniversariando nessa data, felicidades. Atriz Maria Joana também tá aniversariando, parabéns para Maria Joana. Hoje também a Indira Nascimento, que é atriz brasileira. Indira Nascimento, parabéns para ela. O apresentador e diretor de televisão Bruno Barros também tá aniversariando hoje, felicidades, viu? A todos os aniversariantes do dia de hoje.

também. Muitos anos de vida, muita saúde, muita paz a todos os aniversariantes dessa data. Que Deus abençoe e repita por muitos e muitos anos. Que você receba muitos abraços e muitos presentes também, ó. Parabéns, parabéns.

0: Outros falam com você de 23 de setembro a 22 de outubro.
1: Muito bem, atenção Libra, olha, hoje o universo pede que você confie mais em si mesmo, tá? Olha, seja no amor ou em um projeto ou em algo criativo, tente fazer as coisas do seu jeito, sem se preocupar tanto com opiniões dos outros, tá? Olha, quando você mostrar quem realmente é, atrai pessoas e oportunidades que combinam com a sua verdadeira essência. Os números da sorte para hoje são 06, 22 e número 35, e a sua cor para hoje é rosa.
0: E agora, as previsões para o Escorpião. De 23 de outubro a 21 de novembro.
1: Atenção, Escorpião, olha, hoje pode ser preciso equilibrar o trabalho e a vida em casa, tá? Questões da família ou da carreira pode pedir mais atenção, mas o segredo é não deixar um lado prejudicar o outro, tá? Olha, quando sua vida emocional está em paz, fica muito mais fácil conquistar os seus objetivos, ok? Os números da sorte para hoje são 10, 23 e número 34, e a cor para hoje é vinho.
0: Alô, alô, Sagitário, de 22 de novembro a 21 de dezembro.
1: Atenção, Sagitário, olha, hoje uma boa conversa pode mudar muita coisa, tá? Fale o que pensa, mas também dê espaço para ouvir o outro, né? Olha, evite insistir que só a sua opinião está certa. Uma nova ideia ou um conselho pode abrir portas e trazer aprendizados importantes, tá? Os números da sorte para hoje são 04, 15 e número 30, e a cor para hoje é azul.

0: Monte Amaraí, gente da minha terra. Gostou, rainha?
1: É claro.
0: Agora são 7:25, 7:25. Bora falar com o Israel Júnior, agora
2: bom
0: vai,
2: dia,
0: né?
2: Meu amigo Léo Vieira.
0: Bom dia, bom dia.
2: Nós por cá tomando um cafezinho, eu e minha esposa Dalvinha.
0: Ó, oh, Dalvinha.
2: Hoje é aniversário da Dalvinha.
0: Ó, oh, parabéns pra ela, rapaz. Parabéns.
2: Minha esposa Dalva Paula, tá ali.
0: Dalva,
2: mais,
0: anos
2: mais
0: de vida.
2: 15 aninhos, graças a Deus.
0: Legal.
2: E um abraço pra todo mundo sintonizado, Léo Vieira.
0: Certo, meu querido.
2: De quebra, toca o Legião, Giovanni, mil corações. Tá
0: mil
2: bom?
0: Corações.
2: Abraço.
0: Valeu, valeu, meu querido. Jean Giovanni, é isso? Jean Giovanni, vai pra você já já, vai pra Dalva, né? Dalva, é isso? Parabéns pra ela, muitos anos de vida, muita saúde, muita paz, e a moda vai pra ela então, né? Já já. Abração, grande Israel Júnior, gente boa, gente fina. Rony!
3: Bom dia, Léo Vieira.
0: Bom dia, meu amigo.
3: Tô aqui ligado no seu programa.
0: Obrigado, querido.
3: Gostaria de ouvir a música com Rio Negro e Solimões, Alqueirão de Saudade.
0: Ó, oh, já toquei essa moda, foi pra você também, Rony. Um abraço, meu querido, obrigado, viu? Ô, Dudé, tudo bem, querido?
4: Bom dia, Léo Vieira.
0: Bom dia,
4: Dudé do Irmão Dulce.
0: Opa, e aí, Dudé,
4: como
0: bom?
4: Você tá?
0: Bom demais, querido.
4: Segunda-feira abençoada aí pra nós. Estamos
0: Amém.
4: Aqui com o Radinho ligado.
0: Obrigado, meu querido.
4: E quero pedir aí, Pensa em Mim com Leandro e Leonardo.
0: Pensa em Mim.
4: Se tiver ela aí, toca ela aí pra nós, por favor.
0: Na hora, meu querido.
4: Manda um alô aí pro Chicão do Detran, filho.
0: Isso.
4: Manda um alô aí pro meu amigo Vilmar, que é segurança.
0: Certo.
4: Manda um alô aí pro Carlão.
0: Quem mais?
4: Entendeu? Pedrão de Porto Nacional,
0: tá
4: no hospital esperando para tratamento, cirurgia.
0: Isso, graças a Deus, né? Já já vai estar bom.
4: Valeu, Leozinho, essa música, tudo de
0: valeu,
4: bom.
0: Valeu, meu querido, abraço. Amém. Você falou no Pedrão, ó, o Pedrão aqui. Alô, Pedro!
5: Bom dia.
0: Olha, opa, nosso amigo Pedro,
5: vamos,
0: rapaz.
5: Vamos,
0: coisa boa.
5: Programa Obrecer, programa feito para você.
0: Ô, Pedrão, melhora.
5: Que ouvinte aqui.
0: Ah.
5: Tô ligado. Um abraço.
0: Obrigado, nosso amigo Pedrão, melhoras, viu?
5: Samuel, pezão.
0: Pezão.
5: Tá ligado no programa. Programa aparecer, programa feito pra você. Pedrão de Porto, bora.
0: Valeu.
5: Léozinho, um abraço.
0: Valeu, Pedro, ó, melhoras, querido, melhoras, viu? Cada vez mais que Papai do Céu possa derramar a cura aí sobre a enfermidade, que você possa ser restaurado o mais breve possível, viu, meu querido? A gente quer ouvir aquele áudio animado seu de sempre, tá? Grande Pedrão de Porto Nacional, gente boa, gente fina. Quem mais vai falar comigo? Seu Lindomar Cursino, bom dia.
6: Bom dia, Lavinha.
0: Bom dia. Ô, seu Lindomar.
6: Esse dia aqui tava uma festa, 10 pessoas de pau.
0: Ah, tava uma festa aí, era?
6: Foi bom.
0: Legal, que bom.
6: Animado, final de semana, saí lá.
0: Olha, coisa boa, hein?
6: Saiu 3 horas.
0: Legal.
6: Animado aqui, mas quer ver. Bom retorno pra eles.
0: Maravilha.
6: Falar um nome, quero um bocado.
0: Muita isso, gente, né, seu Lindomar? Muita
6: tudo
0: gente.
6: Bem demais aqui. Abração pra você.
0: Que legal. Dias,
6: todos que fazem essa rádio. Eu mando um abraço pra eles que não assistem a rádio.
0: Valeu, seu Lindomar.
6: Mais um bom dia.
0: Um abraço.
6: Um abraço.
0: Aí, seu Lindomar Cursino, gente boa, gente finíssima. Falou que tava uma festa lá. Tinha umas 10 pessoas da família, né, seu Lindomar? Abração pra todos eles, pro senhor, pra toda a família, obrigado pela audiência, pela companhia, tá bom? 7:28 agora.
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0: Olha aí, Israel Júnior, pra você e pra Dalva, é isso? Dalva que tá aniversariando hoje, ó, felicidades, viu? E vai a moda pra ela. Jean Giovanni, mil corações.

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5: Bem, muito bem, senhoras e senhores, estamos de volta.

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1: Olha a hora, gente, olha a hora. 7:35, 7:35. Estamos de volta com seu programa Alvorecer, feito pra você.
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3: Oba, hoje é segunda-feira.
1: É, segunda-feira boa, segunda-feira maravilhosa pra quem acorda com a gente, sempre ouvindo a nossa programação, sempre participando, mandando mensagens, deixando o seu recadinho, a gente agradece demais, tá? Muito, muito, muito pelo carinho da sua audiência, pela sua companhia. Bom, tá na hora da gente acionar ele, né? Trazer as informações do esporte. Sabe quem é ele? Luiz Carlos Lula, né, rainha?
4: É, claro.
1: Luiz Carlos Lula, as informações aí do futebol, Lula. Bom dia, meu querido.
5: Alô, Léo Vieira, bom dia. Ótima segunda-feira para você e para todos ligados na Unitins FM, programa Alvorecer, feito para você. Estamos chegando com as informações do esporte. E para começar, vamos de Brasileirão Série A, resultados da 20ª rodada. Atlético Paranaense 2, Internacional 0, Santos 2, Chapecoense também 2, Vasco 1, Mirassol 1. Bahia 1, Corinthians 1, Cruzeiro 0, Botafogo 1, Bragantino 0, Coritiba 0, Flamengo 1, São Paulo 1, Grêmio 1, Fluminense 1, Palmeiras 1, Atlético Mineiro 2 e Remo 2, Vitória 0. Léo Vieira, a 34ª edição do Rally dos Sertões passará pelo Tocantins em 2026. A largada será no dia 22 de agosto em Goiânia. E a competição segue até o dia 30, passando por Goiás, Tocantins e Bahia. Ao todo, serão 2.620 quilômetros de trechos cronometrados no Tocantins. Os competidores chegam a Mateiros no dia 26 de agosto. Mais esportes no programa Esporte Mais. Luiz Carlos Lula para Unitins FM, sempre com você.
1: Ok, obrigado Lula pelas informações, querido, aqui no programa Alvorecer, agora 7:37, 7:37, deixa eu ver quem mandou mensagem aqui, mensagem de texto do Flávio Galvão, tá dizendo bom dia meu amigo Léo Vieira, tenha uma ótima semana, abençoada. Estamos por cá, Capital Federal, Brasília, nessa semana, é por aqui, né? Um grande abraço, Flávio Galvão, como é que tá o clima aí? 16 graus, é isso? 16 graus, viu, Dona Maria, em Brasília. É, passando inveja na gente aqui, viu? Passando inveja. Olha esse clima maravilhoso, né? E se Palmas, se Palmas fosse assim, seria tudo de bom, seria, meu amigo, é verdade. Um abração, viu? Tudo de bom, nosso amigo Flávio Galvão. Se é que Brasília também, às vezes é quente, mas nesse mês em Brasília, acho que o clima é mais gostoso, né? Melhor do que Palmas, né? Tá aí, abração pro Flávio Galvão, tudo de bom. Ô, Sulani, tudo bem, querida? Bom dia.
6: Bom dia, Leozinho Vieira, bom dia.
1: Bom dia, bom dia,
6: Leozinho,
1: bom dia.
6: Passando pra deixar um alô.
1: Opa.
6: Para o nosso capitão Sobe e Desce, Dona Aparecida.
1: Certo.
6: Pra Malvina, Dona Mocinha.
1: Maravilha, quem
6: lá
1: mais?
6: Buritirana, tem o Dequinha, tem o Dinho, Alderina, que te escuta.
1: Legal.
6: Lá em Santa Teresa tem a Josa Barreira, Elaine. Tem a
1: certo.
6: Dona Inês Castro, Maria Ferreira, né?
1: Olha aí.
6: Lá na Barra da Arueira tem o Neutro, tem o Jacó que te escuta também.
1: Legal, abração pra eles.
6: Tem o seu Manuel Martins também, que não perde a programação.
1: Manuel Martins.
6: O Martinsão também, rapaz, que te escuta.
1: Legal.
6: Tem toda a galera da animação e muita gente que te escuta, Leozinho Vieira.
1: Maravilha,
6: aí,
1: minha
6: simbora,
1: amiga.
6: Simbora,
1: minha amiga Sulani, um abração pra ela. Sulani Jojo, Sulani que deu uma circulada nesse final de semana ali pra região de Taquaruçu, né, Sulani? E aí muita gente falando pra ela que ouve o programa e ela tá com uma lista grande de pessoas que acompanham o programa Alvorecer, né, Sulani? Um abraço, viu, minha querida? Obrigado, tudo de bom. Deixa eu ver o que que o Guiozinho mandou aqui, deixa eu ver.
7: Rapaz, Léo Vieira.
1: O que que ele mandou?
7: Será se hoje o Hora da Notícia tá de volta?
1: É, eu acho que hoje volta, viu?
7: É, Léo.
1: Volta.
7: Essa menina pra trabalhar, Léo. Essa menina afogaram um monte esse dia. Agora tá namorando de Abreu e Deus.
1: Aí, menina.
7: Bispo, Siqueira.
1: Bora trabalhar.
7: Eu tô sentindo falta de vocês.
1: Não, hoje elas voltam.
7: Da qualidade.
1: Hoje elas voltam, viu? Vão voltar hoje. Não é possível, rapaz, que não volta hoje, né? Ai, ai, ai. Valeu, Guilzinho. Abraço. Tá, querido? Tudo de bom. Felicidades. Tá aí. Ivanilde, tudo bem, minha amiga? Bom dia. Amém, minha
8: que
1: querida.
8: Que essa semana se inicia, seja uma semana de bênçãos.
1: Amém, verdade.
8: Todos. Um abraço. Já tomando cafezinho,
1: oh, Santa Clara. Ó, tomando cafezinho, Santa Clara, cafezinho aí da minha amiga Ivanilde Lobo. Tá dizendo, ó, manda um alô especial pra Sula e Edmilson e também o Nego, né? Na chácara Olho d'Água e avisa eles que mais tarde estarei por lá. Muito bem, tá aí, tá dado o recado, viu? Um abração para minha amiga Ivanilde Lobo na Fazenda Grota d'Água, meu amigo Juraci também, minha amiga Rita Abreu e também o Ezequiel ouvindo o programa. Um abração para todos eles aí na região, tudo de bom, tá? Adelaide Oliveira tá mandando mensagem de bom dia para Adelaide Oliveira também, tudo de bom. Quem mais? Quem mais? Quem mais? Quem mais? Cleila Macedo, bom dia,
0: Léo,
1: querida.
0: Bom dia.
1: Bom dia, minha amiga.
0: Desejar um dia abençoado para todos, uma semana cheinha de coisas boas, que Deus se faça presente em todos os momentos do nosso dia.
1: Verdade, minha querida.
0: E a palavra é gratidão.
1: Gratidão.
0: Somente gratidão a Deus.
1: Amém,
0: por
1: amém.
0: Tudo, por tudo em minha vida. E é isso aí. Um dia cheio de paz, de alegria e muitas bênçãos.
1: Cleila Macedo, um abraço, minha querida. Bom dia pra você também, tudo de bom. Boa segunda-feira, semana cheia de coisas boas. Começando com gratidão, já começa bem, né? Começa bem a semana, tá bom? Um abração pra você. Alvorecer.

0: Alô, você que é de Capricórnio, de 22 de dezembro a 20 de janeiro.
1: Muito bem, olha, hoje é um bom dia para olhar com mais calma para o dinheiro e também para o seu próprio valor, tá? Evite querer contratar tudo e confie mais aí no seu potencial. Reconhecer os seus talentos pode abrir caminhos para novas oportunidades e mais prosperidade, ok? Os números da sorte, anota aí, são 12, 20 e número 37 e a sua cor para hoje é marrom.
0: Atenção aquariano e aquariana, de 21 de janeiro a 19 de fevereiro.
1: Atenção aquário, olha, hoje os relacionamentos podem mostrar muito sobre quem você é. Conversas e encontros importantes ajudam você a enxergar seus pontos fortes e o que ainda pode melhorar, tá? O segredo é manter aí a sua personalidade sem deixar de valorizar quem caminha ao seu lado, ok? Os números da sorte são 09, 18, número 32 e a sua cor para hoje é azul turquesa.
0: Atenção você que é de peixes, de 20 de fevereiro a 20 de março.
1: Atenção peixes, olha, hoje é um bom dia para deixar para trás sentimentos e preocupações que já não fazem sentido. Olha, nem tudo precisa ser resolvido na hora, tá? Respeite o seu tempo, cuide da sua paz e confie que as mudanças mais importantes começam de dentro para fora, tá? Os números da sorte para hoje são 02, 14, número 26 e a cor para hoje é lilás.

0: Legal.
1: A Dona Maria Baixinha, uhum. Amado Batista, Folha Seca, Pauta
0: Olha,
1: Maria
0: Folha
1: e
0: Pus
1: Ponte no Pé,
0: gente.
1: Entre Rio. Bom dia, Léo.
0: Bom
1: Rio.
0: Dia, minha amiga. Cadê? Já tomou um cafezinho já hoje ou não? Deixa eu servir aqui pra você, ó. Servindo um cafezinho pra você, tá? Aí, ó, pronto, tá aí. Amado Batista, já vou procurar. Se tiver ela com... É, tem ela com as meninas, né? Com as meninas e o Amado Batista, vou ver se eu encontro aqui agora, tá bom, minha querida? Quem mais? Alô, bom dia, bom dia. Bom dia.
2: Fala, Willis, tô aqui em São Francisco. Ô, Willis.
0: E aí, campeão?
2: Tá ruim, mas tá bom.
0: Tá ruim, mas tá bom.
2: Ela aqui pra minha mãe Naísa, no São Francisco.
0: Certo.
2: Pra minha irmã Adriana, pra Francilei.
0: Aham.
2: Pra William, Eliseu, Riquelme, Pietro, Auri, Letícia, Auri, pra Rosa e Rio, lá nos Pés de Manga. E para todos os ouvintes aí da Unicens
0: FM. Isso. Valeu, meu querido. Abraço, viu? Tudo de bom. Areli, tudo bem, querida? Tá dizendo bom dia, Léo. Bom dia pra ela também. Um abração. Areli, gente boa, gente fina. Zé Raimundo, tá dizendo aqui, Zé Raimundo Tavares, Aparecida do Rio Negro. Cadê os palmeirenses? É, meu amigo, Palmeiras ontem, ó. Perdeu, Dona Maria, perdeu, né? O Palmeiras perdeu, diminuiu o quê? Diminuiu o ponto, foi um ponto só? Ah, é porque o Flamengo empatou com São Paulo, né? Flamengo empatou com São Paulo, então foi só um pontinho, né? Só um pontinho, rapaz, que o Flamengo diminuiu aí para o Palmeiras. Deu sorte, né? Deu sorte o Palmeiras, porque quando perde, né, o Flamengo não ganha. Empatou com o São Paulo em 1-1. Ô, Edith, bom dia.
3: Bom dia.
0: Bom dia, minha querida.
3: Não vou pedir música, não, que todas são lindas.
0: Ô, maravilha.
3: Eu passei para dizer bom dia, que Deus abençoe você sempre, com saúde.
0: Amém, minha querida, obrigado.
3: Que você é muito locutor da hora.
0: Que legal, olha a coisa boa.
3: Que Deus mandou.
0: Amém, amém, Edith. Obrigado, minha querida. Tudo de bom. Quem mais? Bom dia, bom dia.
4: Eu.
0: Opa.
4: Eu gostaria que você passasse a música com Eduardo Costa.
0: Ah.
4: Os 10 mandamentos.
0: Ah, os 10 mandamentos do amor.
4: Eu ofereço para o Cantídio.
0: Ah. Quem mais?
4: Para meus colegas de serviço.
0: Legal. Quem mais?
4: E para vocês aí. Tá?
0: Obrigado, querida.
4: Meu nome é Cristiane.
0: Cristiane, um abraço,
4: viu? Setor Santa Bárbara.
0: Setor Santa Bárbara, um abraço pra você, pra todos aí da região, tá? Josué Cardoso, tá dizendo bom dia, Léo, aqui, Josué, da chácara Deus é Amor. Olha, se der tempo, manda aí pra gente convite de casamento com Ataíde Alexandre, é isso? Por favor, tá bom? Valeu, meu querido, vamos ver se dá tempo. Não sei se vai dar tempo, mas um abração pra você, tudo de bom. Pedrão de Porto Nacional, já falei com ele. Maria de Nazaré do Aurini 3 mandou mensagem de bom dia pra gente também, obrigado. Quem mais? Ivani de Itaquaruçu, bom dia, querida.
5: Bom dia.
0: Bom dia, minha amiga.
5: Meu filho, cantador canja aqui de Itaquaruçu.
0: Opa, bom dia pra vocês aí, todos de Itaquaruçu.
5: Manda boa noite, Marivaldo.
0: Certo.
5: Palito.
0: Maravilha. Quem mais?
5: Amigo Palito.
0: Palito.
5: Chorei no sinal. Com
0: Chorei no sinal. Olha aí.
5: Pra todos os flamenguistas.
0: Ok, minha querida. Valeu, um super abraço. Obrigado, viu? Obrigado pela companhia. O nosso amigo José Renato está aqui dizendo aqui, José Renato, Fazenda Nossa Senhora de Fátima, em Monte do Carmo, trabalho. Como é que é? Trabalhando, é isso? É, valeu, meu querido. Um abração, liguei a rádio na melhor. Olha que legal, valeu, obrigado, tá bom? Felicidades aí pro nosso amigo José Renato com a gente também, Monte do Carmo, ouvindo Alvorecer. Quem mais aqui? A Iris. Iris Cardoso, ela aqui tá dizendo bom dia, Léo Vieira aqui, Iris Cardoso, aqui da Espanha, ligada na programação, na programação maravilhosa, e se possível, eu gostaria de ouvir Dois Corações e Uma História, para mim, para toda a família, família Cardoso, em Gurupi e Palmas, e também para vocês, aí uma ótima semana a todos, que Deus abençoe a todos, amém, minha querida, obrigado, viu, obrigado, tudo de bom, nossa amiga Iris Cardoso, tá na Espanha, tá ouvindo o programa Alvorecer também aqui na nossa Unitins, não é isso? Heraldo mandou pra gente aqui, Heraldo mandou aqui a tabela do campeonato. Que campeonato é esse aqui? Deixa eu ver, Série D 2026, legal. Heraldo, abração, meu querido, pra você também, tudo de bom, tá? E agora, 7:55, 7:55, agora hoje sim vai dar tempo da gente colocar aqui o nosso querido Luiz Carlos Bordoni, tá na hora, vamos lá.
6: Olha, ao longo dos meus 77 anos eu aprendi que na vida a fé é o combustível que nos move. E que a esperança é o oxigênio que nos mantém de pé. A regra é engatar.

0: a marcha da vontade, acelerar a coragem e seguir em frente. Porque o mundo pertence aos que perseveram, aos que transformam erros em lições e seguem adiante, sem medo. O importante é que você se lembre de uma coisa: tudo depende de quem? Da gente, só depende de você. Só depende de você, só de você. É dar o primeiro passo e não parar até chegar lá. É acreditar que você consegue, que você pode. Então vá e busque e vença. E faça um lindo dia.
1: Muito bem, mais uma mensagem especial dele, Luiz Carlos Bordoni, no finalzinho do nosso programa Alvorecer, ó. Tá na hora de dizer bye-bye, tô indo nessa, mas eu volto amanhã, gente. Amanhã, terça-feira, às 5 da matina, seu amigo Léo Vieira te faz companhia com o maior prazer, tá bom? Acorde bem cedinho, já liga o rádio, já sintoniza, conecta aí na internet, liga a televisão, canal 13.2. Muito obrigado pela sua audiência, sua companhia, tá? É só desejar pra você aí uma semana cheia de alegrias, de coisas boas. Coloca aquele sorrisão no rosto, embora pra cima, né? Porque a semana tá só começando, o mês tá acabando, né? Mas a semana tá só começando, tá bom? Obrigado, gente, pelo carinho da audiência e da companhia. Bora terminar assim, ó, com ele, Eduardo Costa e os 10 mandamentos do amor. Valeu, gente, tchau, tchau, até amanhã. Vem aí o Azevedo Júnior.

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gente, bom dia, com amor e alegria, estamos chegando para mais uma edição do Show da Manhã, nessa boníssima manhã de segunda-feira, segundou, e a gente tá como, hein? Abraçando a vida com otimismo, peito aberto, estufado, cabeça erguida, com fé, com esperança, com amor pela vida e com gratidão. Gratidão, meu Deus, por mais um dia, por mais uma semana que se inicia. Que o bom venha, que as bênçãos caiam sobre a minha e a sua vida agora. Vamos acreditar, gente, nos encher de fé, de esperança, de otimismo, vibrar no positivo, né? E você pode, você consegue. Problema tem? Tem negatividade também, mas não se renda a elas. Não fique muito tempo aí na negatividade. Espanta, joga fora do lixo, isso não te pertence. Se depender de mim, tô aqui torcendo pela sua felicidade, viu? Cola comigo até o meio-dia, tem muita música boa, informação, variedade e interatividade nas ondas do rádio. E você participando, melhor ouvinte do Brasil, por aqui, ó, no nosso 63-999-1562-34. Dá moral pra mim, lindona, dá moral pra mim, amigão. Vem comigo ser feliz. 8:05, vamos começar com Luan Santana e Rick Martin.

0: E muito mais, faz e muito mais. Tá aí, né, Brinquedo Não? Você cantando ao som da Laona Prado e Simone Mendes, duas top vozes do sertanejo na atualidade. Saudade Burra. E tocamos a primeira com Luan Santana e Rick Martin, Estranho, o novo hit deles. Agora são 8:11, 8:11. Prazerzaço ter você ligado na Unitins FM, na boa segunda-feira, manhã linda de viver, gente, ensolarada. Com calor, sol brilhando, é um sol para cada cabecinha no Tocantins. Ei, coisa boa, verãozão, mês de julho. Sol, praia e calor. E aí, como é que foi seu fim de semana? Foi na praia? Hã? Deu tibungo. Você sabe que o povo Tocantins, pelo menos de Palmas, o povo vai para olhar a água, ficar ali debaixo da barraca, tomar uns gorozinhos, comer alguma coisa, bater papo e só, veinho. Que sem graça, veinho. Eu gosto disso aí também, só que eu gosto de ir lá na água, mergulho, fico lá de molho, né? Relaxo bastante, depois volto pro seco, depois vou de novo. Isso aqui é o bom. Como que tem gente que não gosta disso, hein, venho? Aí tem Deus, ser humano, né? 8:12 na programação, tá em casa, tá no trabalho, no trânsito, por aí, seja bem-vindo no ar, a nossa reflexão do dia. Meu amigo, minha amiga, rir é correr o risco de parecer tolo. Chorar é correr o risco de parecer sentimental. Estender a mão é correr o risco de se envolver. Expor os seus sentimentos é correr o risco de mostrar seu verdadeiro eu. Defender os seus sonhos e ideias diante da multidão é correr o risco de perder as pessoas. Amar é correr o risco de não ser correspondido. Viver é correr o risco de morrer. Confiar é correr o risco de se decepcionar. Tentar é correr o risco de fracassar. Mas os riscos devem ser corridos, porque o maior perigo é não arriscar nada. Há pessoas que não correm nenhum risco, não fazem nada. Não tem nada e não são nada. Elas podem até evitar sofrimentos e desilusões, mas elas não conseguem nada, não sentem nada, não mudam, não crescem, não amam, não vivem. Acorrentadas pelas suas atitudes, elas tornam-se escravas, privam-se de sua liberdade. Somente a pessoa que corre risco é livre. Pense nisso, mas pense agora.
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0: E se depender de mim, estou aqui torcendo pela sua felicidade, que você viva intensamente, correndo todos os riscos.

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0: preocupa não, que essa dor ainda aí logo passa, viu? Sempre passa, né, gente? O machucado no coração passa, leva um tempinho às vezes, mas passa, assim, cura. E aí você tá novinho, novinha, pra uma nova relação, pra mais esperto, mais sim, né? É aquela coisa da reflexão de hoje. Não fica com medinho aí, não fica com medo de se arriscar, de se jogar, não, né? O Azevedo Júnior já se arriscou tantas vezes, já se machucou todinho, já se quebrou, emendou os cacos, levantou e continuou. Pronto, a vida é curta demais para se viver com medinhos, né? Sem medo de se arriscar. Se jogue na vida. 8:22 na programação, vamos nós por aqui, você e eu. Ei, dá moral pra mim, manda seu bom dia, o seu alô, conta pra mim como está a sua segunda. Onde você está? Como é que foi o fim de semana, hein? Espero que bom. O meu amigo Manuel tá lá ligado no aterro sanitário, turma boa do aterro, da limpeza pública, nosso abraço, nosso bom dia. Flávio Galvão tá ouvindo a gente. Chazevedo, fala que em Palmas tem engarrafamento. Deixa eu ver, mandou um vídeo aqui. Cadê o vídeo dele? Engarrafamento? Qual, menino? Palmas é bom demais. Tem engarrafamento aí, ele mandou aqui um vídeo, eu não tô vendo engarrafamento, tô vendo os carros ali, mas tudo muito tranquilo. Sabe que engarrafamento não, moço? Flávio Galvão, queridão, um abraço pra você no trânsito, ouvindo a gente. Palmas é uma cidade maravilhosa pra dirigir, né, gente? Maravilhosa. Eu morei em Goiânia e a estimativa é que metade dos carros lá eram batidos. Porque o Goiânia é um povo doido, a capital é grande, 1,5 milhão de habitantes, não é? E o goiano não sabe nem o que é seta, pra direita e pra esquerda. Goianos são maravilhosos, acolhedores, mas no trânsito são demônios, viu, Leinha? Um povo cruel, violento, selvagem, não é brinquedo, não. Né? E aqui Palmas não, é tranquilinho, o povo para na faixa, né? Que bom, continuemos assim, referência, né? De trânsito bom, a cidade também não é tão grande. Mas mesmo assim, né? Palmas vai continuar crescendo e aqui o trânsito é muito bom. O José Renato tá ouvindo a gente. José, bom dia, queridão. Tudo de bom. Bom dia com alegria. Valeu. É, o Demi Alves participando também. Garoto, bom, bom dia.
1: Bom dia, bom dia, bom dia, Azevedo Júnior.
0: Alegria.
1: Moral pra mim, que nos fala Demi
0: toda moral.
1: Alves aqui da Temfantal. Só passando pra desejar uma boa segunda-feira a todos os trabalhadores aí de Azê. Queria que você desse alô ao nosso amigo aí, todos aqui do Aterro Enfrentado, nossos amigos aí da MB e todos os trabalhadores. Bom dia, Azevedo, Demi Alves, aqui do Aterro Enfrentado.
0: Valeu, garoto. Deixa eu abraçar também aqui os amigos das oficinas, dos lava-jatos, das panificadoras, das lojas, supermercados, ouvindo a gente. Turma boa que ouve a gente aí na construção civil, na obra, né? Leva o radinho como companhia, bom demais. Agora todo mundo cantando quando são 8:24 com o Eduardo Costa. Imagina eu.

0: Ah, que viagem musical, né? Se lembra do Backstreet Boys? Aquela febre boy bands, né? Backstreet Boys com Kid Blank Game. Essas velhinhas tocam pra gente recordar, é bom demais, né? 8 horas e 30 minutos na programação. Deixa eu abraçar aqui a Lu, a nossa ouvinte Lu. Ainda há pouco ouvinte falando que tem engarrafamento em Palmas. Ela explicou onde que está acontecendo aí, né? Esse engarrafamento. É lá na duplicação que está acontecendo ali, né? Do centro de Palmas para os Aurinis, né? Ali na ponte do que vai para Aurini. Estão duplicando lá, né? E ela disse o seguinte: tem engarrafamento no horário de pique, né? Ah, entendi. Pois eu passei uma vez só lá, né? Um mês atrás, rapidinho. Tem um desvio ali na estrada de chão, né? Aí tá engarrafando aí, né, gente? Um horário de pique somente, né, Lu? Daqui a pouco tem o fim da obra, né? Aí vai ficar maravilhoso ir pra lá, né? Com a duplicação, tudo novinho e lisinho, né? Ah, quem mais? José Quita, diga aí, garoto. Bom dia.
1: Oi, Azevedo Júnior. Meu nome é Matheus. Eu quero ouvir a música do Gustavo Lima, Retrovisor, Patitões e meu vô Quita.
0: Gente, meu vô, ele é o netinho do José Quita. Cadê o nome dele? Deixa eu ver se tem mais áudio aqui. Cadê
1: o nome? Oi, Azevedo Júnior. Eu quero ouvir o música Gustavo Lima.
0: Tá, cadê o nome dele? Tem três áudios aqui, tem os primeiros?
1: São Matheus. Eu quero ouvir
0: o... É, não falou o nome, tem que falar o nome hoje, gente, o netinho do José Quita. Um abraço pra você. Eu adoro quando as crianças participam, né? Ô, criançada, beijo do tio Azevedo Júnior e o netinho aí do José Quita. Um abraço. Daqui a pouquinho, depois do intervalo, viu? Eu toco aí a música. Rapaz, eu acho que tá gravando bem aqui. Rapidinho aí o nome, deixa eu ver.
1: É o Matheus.
0: É o Matheus, gente. É o Matheusinho. Oh! Matheus, ó, beijo pra você. Obrigado pela audiência aí. Daqui a pouquinho eu toco o Gustavo Lima, tá bom?
2: Valeu, valeu.
0: Valeu, valeu. 8 horas e 20... Não, 8 horas e 32 minutos, hora de intervalo. É rapidinho, eu volto já.
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1: Muito bem, agora são 8 horas e 35 minutos. No ar, o nosso Momento de Informação. Está chegando direto da redação ela, nossa querida Mara Santos. Bom dia, Mara.
2: Bom dia, Azevedo. Bom dia a todos os ouvintes ligados aqui no Show da Manhã. Uma excelente semana para todo mundo. E a gente chega agora com o compromisso de deixar você bem atualizado. Palmas começou a testar um novo sistema de segurança com totens de monitoramento conectados à central 190. O projeto experimental utiliza 2 equipamentos para vigiar pontos estratégicos e agilizar o acionamento da Polícia Militar. Segundo a Prefeitura, o início dos testes foi no dia 7 de julho e a avaliação deve durar 90 dias. Atualmente, os aparelhos estão instalados na rodoviária de Palmas e na Avenida Siqueira Campos, na região sul de Palmas. As torres possuem câmeras com visão de 360 graus, leitor de placas de veículo e tecnologia de reconhecimento facial integrada ao banco de dados da polícia. Além do monitoramento, os equipamentos possuem um botão de acionamento que envia um chamado diretamente para a central 190 em casos de emergência. Agora a gente traz uma última informação, Azevedo. Decreto adia exigência de CNPJ para autônomos e produtores rurais. Vamos conferir com o Antônio Neves.
3: O governo federal adiou para 1º de janeiro de 2027 a obrigatoriedade da inscrição no CNPJ para autônomos, produtores rurais e prestadores de serviços enquadrados nas regras da reforma tributária. A medida amplia em 6 meses o prazo de adaptação dos contribuintes ao novo sistema. Até o fim de 2026, continuam valendo os atuais mecanismos de identificação fiscal. Segundo a Receita Federal, o período será utilizado para concluir o desenvolvimento do sistema simplificado de inscrição no CNPJ. A obrigatoriedade valerá apenas para pessoas físicas que exercem atividade econômica sujeita à contribuição sobre bens e serviços, a CBS. Antônio Neves para a Unitins FM.
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1: De volta por aqui, seguindo no nosso Show da Manhã, quando são 8h37. Indicação lá do Matheus, Mateuzinho, o neto do José Quita. Tem Gustavo Lima.
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0: Leonardo Solidão, ao vivo, quando são 8 horas e 51, no show da manhã da Unitins, nessa boa manhã de segunda-feira. Você ligado na sua rádio número 1, seja bem-vindo, bem-vinda em casa, no trabalho, por aí. As minhas amigas, dona de casa, secretárias domésticas, faxineiras, bom dia. Você que tá aí no trabalho, na loja, no escritório, servidor público, profissional liberal, prestador de serviço, você no carro, nas empresas aí de prestação de serviço, correndo para lá e para cá, meus amigos motoristas de aplicativo, taxistas, aquele abraço, bom dia, levando gente com segurança e dando carona para a Unitins, assim como meu amigo, o Demisson.
1: Azevedo Júnior.
0: Cadê você?
1: Do rádio, no show da manhã.
0: Aí, garoto.
1: Meu amigo Jameson Burcá, motorista de aplicativo, levando de carona a melhor rádio do momento. Manda a próxima. Em especial para a categoria de motoristas de aplicativo. Bom dia.
0: Valeu, garoto. Jameson, motorista de aplicativo, a todos que estão aí levando a gente carona. Meu amigo Pedro, cadê você, Pedrão?
2: Meu amigo Azevedo Júnior, bom dia.
0: Bom dia, com alegria.
2: Tô ligado, agora sim, agora tô escutando. Aonde você vai, eu também vou, tô desse jeito aqui.
0: Ó.
2: Então, falou então, tô por cá.
0: Valeu, garoto, Pedro tá lá em Porto Nacional, no hospital, né, vai passar por cirurgia, lá de molho, né, boa recuperação pra você, meu amigo, obrigado pela audiência. Agora ouvindo a gente no aplicativo, no celular, né? Aí, garoto. Valeu. 8 horas e 53, tem o som da Adele.

0: Amor, tá aí o som, a Rosa e o Beija-Flor, Matheus e Cauã, ligou o Nitins, ligou música boa com a TV do Júnior no show da manhã, energizando, vitaminando o seu rádio nessa boa manhã, quando são 9 horas em ponto, pra você que tá aí, gente no batente, ouvindo a gente, deixa eu abraçar aqui a Ana Flávia. Oi Aninha, como é que você tá? Beijo no coração, amiga, tudo de boa, Ana? A Maria de Nazaré ligadinha também, Azevedo, ótima semana. Deus meu, em quem confio, pois ele te livra do laço do passarinheiro, da peste perniciosa. Cobre-te com tuas penas e sobre suas asas estarás sempre seguro. É o Salmo, né? Poderosíssimo. Salmo 91, é isso mesmo, que o Salmo 91 esteja presente aí no nosso interior, com proteção. Somos filhos do Altíssimo, né, Maria? Beijo, minha amiga. Tudo de bom. Sulani, cadê você?
1: Bom dia, meu amigo Azevedo Júnior. Olha o Sussu, dando toda a moral pra você. Tô por cá ligadinha.
0: Aí
1: diretamente
0: sim.
1: Do setor Irmã Dulce, do meu refúgio do amor, Azevedo.
0: Refúgio bom.
1: Próxima música aí, eu quero que você toque uma boa. Escolha aí Zé Vaqueiro, qualquer um de Zé Vaqueiro pra nós, viu?
0: Uhum.
1: É pra nosso amigo Rony Souza, tá ouvindo, Pedrão de Porto Nacional. Eu acredito também que ele tá ouvindo pelo aplicativo, né?
0: Agora
1: que
0: tá.
1: Ele continua internado.
0: Tá.
1: A galera de Porto Nacional, toda a galera da animação, Valeriano, Buiú, alô Buiú, tô por cá, Buiú.
0: Buizinho.
1: Zé Caipira também, Marabá Bife. Fala também pra nossa amiga Dalvinha, tá fazendo aniversário hoje. Feliz aniversário, Dalvinha.
0: Dalvinha.
1: Que Deus abençoe seu dia, te dê muitos sonhos realizados. Amém.
0: Amém, tchau, amém. Tchau, obrigado, Sussuzinha. Beijo, minha amiga.
2: Eu sou Pedro Júnior, tô aí, você dando abraço nos moradores de casa, todo mundo, né?
0: Lindalva.
2: Bom dia, Zé.
0: Bom dia com alegria.
2: Uma semana abençoada pra você,
0: amém.
2: Tá? Deus abençoe nós. Deus dá tudo de bom pra nós. Hoje eu fiquei escutando você falar sobre Goiânia, sobre a mensagem, eu vi tudo, mas eu tava ocupada arrumando as coisas aqui. Agora que eu tô falando contigo, sentei aqui e tô falando contigo. Azevedo, hoje em dia é assim, né? Igual você falou aí, né? Tudo tem que ter, assim, espírito de vontade de fazer as coisas, tem que ter coragem pra vencer todas as barreiras que me passam na vida, né?
0: Verdade, coragem. Fé, acreditar em si mesmo, acreditar em Deus, tudo dá certo, né, minha amiga? Bom dia, Lindalva. 9:02, agora tem Zé Vaqueiro.

Sou maneiríssimo do Ferro Williams, rap. Quero ver todo mundo feliz ao som da Unitins FM. Cola, cola, minha gente. Agora são 9:07. Intervalo, a gente conta já, trazendo informação e na sequência, muito mais música boa na sua manhã de segundona.

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1: Agora são 9:10. Quem chega agora direto da redação é a Viviane Goulart. Bom dia, Vivi.
2: Bom dia, Azevedo. Bom dia para os nossos ouvintes. Segundona chegou e eu estou chegando aqui com notícias para os nossos ouvintes. As aulas da Rede Municipal de Ensino de Araguaína serão retomadas no dia 3 de agosto, na segunda-feira que vem. Mais de 22 mil estudantes voltarão às atividades em 39 escolas e 34 centros de educação infantil. A Secretaria Municipal da Educação informa que as unidades estão preparadas para receber os alunos com segurança e dar continuidade ao calendário letivo. As matrículas para novos estudantes continuam abertas, com mais de 1.700 vagas disponíveis entre escolas e creches. Os pais e os responsáveis devem procurar a unidade mais próxima para realizar a matrícula. Agora a gente muda de assunto, pessoal. A Justiça Eleitoral do Tocantins registra um crescimento de 88% no eleitorado quilombola e de 27% entre indígenas. Vamos aos detalhes desse assunto com o Antônio Neves.
3: O governo federal adiou para 1º de janeiro de 2027 a obrigatoriedade da inscrição. Dados da Justiça Eleitoral mostram aumento no número de eleitores indígenas e quilombolas no Tocantins para as eleições de 2026. O eleitorado indígena cresceu 27%, passando de 4.526 para 5.739 pessoas. Já o número de eleitores quilombolas aumentou 88%, chegando a 4.827 cadastros. Segundo a Justiça Eleitoral, o crescimento é resultado da ampliação da autodeclaração étnico-racial no cadastro eleitoral, atendimentos itinerantes em aldeias e comunidades quilombolas também contribuíram para esse avanço. A iniciativa busca ampliar a inclusão e tornar o cadastro eleitoral mais representativo da população tocantinense. Antônio Neves para Unitins FM.
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É só uma música, tipo essa daqui da Maiara e Maraíza. Quem sente saudade sou eu, me deixa. É brinquedo não, aumenta o volume do rádio e deixa tocar.

Ah, que sonzinho gostoso, né? Melinho, ouvi dizer, quando a gente ama, quando a gente é amado, um cuida do outro, aí é viver o paraíso na terra, né, gente? É possível, só quem viveu sabe, né? Porque o paraíso e o inferno está dentro da gente, né? Melinho, o som de 2018 aí, tocou muito, né? Vai um alô especial pro meu amigo, o Felipe Carvalho, que tava aqui ouvindo essa música, às vezes, que música é essa? Ele já gostou, já vai colocar lá na playlist dele, né? O Melinho, ouvi dizer. Felipe Carvalho, um abraço pra você, tá aí no trânsito, circulando nesse momento. Um abraço pra Cecília também, o mozão do Felipe. Cecília disse, amigo, já vou te ouvir. Cecília, ó, beijos. Uma semana maravilhosa pra você. Pros nossos amigos aí do Raiz de Fé. Aquele abraço, viva Deus, graças a Deus por mais um dia, por mais uma semana, moçada. Bom, gente, vamos juntos. Vamos falar de saúde agora? Deixa eu trocar a trilha aqui. Saúde, bem-estar é muito importante porque nossa maior riqueza é o nosso bem-estar, né? Emocional, físico, mental, espiritual, né? Olha, você já sentiu que a sua bateria social e emocional simplesmente acabou? Hoje nós vamos falar sobre o burnout no relacionamento e na vida, quando o esgotamento chega sem avisar. Muitas vezes confundimos o cansaço comum com o esgotamento crônico. O cansaço de um dia difícil se resolve com uma boa noite de sono ou um fim de semana de descanso. Já o burnout é contínuo. Você acorda exausto, independentemente de quanto dormiu. No relacionamento e na rotina diária, esse esgotamento se manifesta de formas claras. A irritabilidade constante passa a ser a resposta padrão para pequenos problemas. Discussões bobas viram tempestades. Além disso, surge o embotamento emocional, aquela sensação de desconexão em que parece impossível sentir empatia, afeto ou entusiasmo, até mesmo pelas pessoas e atividades que você mais ama. É como viver no piloto automático. Mas como viver, como virar essa página? Gente, a autorregulação é o caminho. Primeiro, reconheça seus limites e aprenda a dizer que... a dizer não, né? É, diga não, sem culpa. Segundo, pratique pausas conscientes. Pare, respire fundo e se conecte com o presente. Terceiro, mantenha uma comunicação aberta e honesta no relacionamento, sem acumular ressentimentos. Por fim, não hesite em buscar ajuda profissional quando a carga parecer pesada demais. Lembre-se, cuidar de si mesmo não é egoísmo. É a única forma de construir uma vida e relações verdadeiramente saudáveis. Respire, desacelere e dê o primeiro passo hoje mesmo. Seja gentil com você e com quem você ama. Fica aí a dica. Azevedo Júnior, o seu amigo de plantão. 922, que prazer estar com você. Agora o som do Ed Brito e Samuel.

0: Ah, Deus é muito bom, é verdade. Tá aí o som do Luan Santana, quando são 9 horas 32.
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0: Vamos de Momento Informação agora, quando são 9 horas 32 minutos. Quem tá chegando direto da redação é a Mara Santos. Mara, minha amiga.
2: E eu trago agora a seguinte notícia. Bom dia novamente para você e para os ouvintes. O governo sancionou lei que libera a venda de posse de aerossóis de extratos vegetais como spray de pimenta para mulheres acima de 18 anos como medida de defesa pessoal. A proposta tinha sido aprovada pelo Senado no fim do mês passado e foi publicada no Diário Oficial da União. Segundo a lei, o spray poderá ser utilizado de forma moderada para repelir a agressão injusta, atual ou iminente. A regra estabelece que o uso deverá ser interrompido imediatamente após neutralização da ameaça. No ato da compra, será necessária a apresentação de documento oficial com foto, comprovante de residência fixa e a certidão de antecedentes criminais. As especificações técnicas, como a concentração máxima permitida, serão definidas pela Agência Nacional de Vigilância Sanitária, a Anvisa. E a última informação, especialista reforça a importância da vacinação para proteger mãe e bebê durante a gestação. Vamos conferir com o Antônio Neves.
3: Manter a caderneta de vacinação atualizada durante a gestação é fundamental para proteger a saúde da mãe e do bebê. Pesquisa mostra que 4 em cada 10 gestantes ainda desconhecem o calendário vacinal específico para esse período. Entre as vacinas recomendadas estão as contra hepatite B, difteria, tétano, coqueluche, gripe, Covid-19 e vírus sincicial respiratório. Especialistas reforçam que a imunização ajuda a prevenir doenças e garantir proteção ao bebê nos primeiros meses de vida. A orientação é que a vacinação faça parte do acompanhamento pré-natal desde o início da gravidez. Antônio Neves para a Unitins FM.
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0: minha amiga, a Sussu, a Sulani, ela disse o seguinte: tem uma pessoa que não tem um WhatsApp, mas tá sempre ouvindo a gente, né, Sussu?
1: Ô, Zé Neto Júnior, aí o alô pra Olindina, rapaz, ela não perde um programa.
0: Ô, Olindina.
1: Ela não tem zap-zap, viu?
0: Ô,
1: mas
0: gente.
1: Ela tem um rádiozinho lá, ó.
0: Ô, coisa
1: ouvindo
0: boa.
1: Ouvindo Zé Neto Júnior em alto e bom som. Manda alô pra Olindina, lá na Algratins. E obrigada pela moda aí, tá, Zé Neto? Beijão no seu coração.
0: Pra você também, ó. Bem no seu coração, da Olindina também, lá na Grotins, ouvindo a gente.
2: Olá, olá, bom dia, Dodé do Irmão Doce. Quero pedir aí com Gustavo Lima, imortal. Estamos aqui, daqui um pouco saindo pro serviço. 10h30 de saída pro serviço.
0: Aí.
2: Passa essa música aí pra nós, por favor. Manda um alô aí pro Rodinei Calvino, Carlão. Manda um alô aí pro Zé Caipira, Guiozinho, lá no Morro da Aranha. O Baixinho da Rede também tá ouvindo.
0: Baixinho da Rede.
2: O Índio Velho. Manda um alô aí pro Padre Adalto, tá recuperando. O próximo... Dia 8 vai estar de volta, que
0: é,
2: bom.
0: É, de volta. 9h35, tem Zezé e Luciano. Só Zezé, né? Só Zezé.

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1: Bem,

Vira torto, quebra o indireita. Quando são 9:45 na programação, fluxo cheira. Você conferiu o Guilherme Benuto, lá atrás o Gustavo Lima, quando são 9:45 no show da manhã. Você ligado na rádio no número 1 com Azevedo Júnior. Segunda-feira maravilhosa, gente. Acorda pra vida e vem comigo. Já tem mais música boa.

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de volta, 9 horas 49 na programação mais feliz do Brasil, segundona, todo mundo aí, gente no batente, é o som do Mitiz FM. Agora com Marília Mendonça.

0: Eu mirei na lua, acabei assim, acertando as estrelas. Que som, né? Lembra de 2020 aí, Vitor Clay, Samuel Rosa? Pelo som, 9:54, todo mundo se ligando na Unitins. Esse é o show da manhã, segunda-feira. Todo mundo ligado, curtindo alto e bom som, Unitins FM. Tua boa do nosso WhatsApp, que participa, que deixa bom dia, que deixa alô. Como o meu amigo Guiú. Vamos falar com o Guiú, deixa eu ouvir ele aqui, rapaz. Guiú, cadê você?
1: Júnior, bom dia, garoto.
0: Bom dia.
1: Aqui quem fala é o Guiuzinho da qualidade dentro do parque no Morro da Aranha, Devedo. Tamo por cá, Devedo.
0: Valeu,
1: Devedo. Bota aí, Devedo. Aquelas músicas boas aí pra nós. Oferece aí pra essa turma aí que tá na escuta. Viu, Devedo?
0: Tá bom.
1: Oferecer ali pro meu amigo Papagaio, no quilômetro 20, que é raiva Aparecida. E toda a galera que tá na escuta. Eu vou mandar um cheiro no cangote pra minha duas brodas, Carla Moreno e Maiara Abreu. Volte logo, suas meninas. Eu tô com saudade. Vocês estão pra praia? Ah, deve ter chegado hoje, né? Me fale tudo, não me negue nada. Tamo por cá. É o Cunhozinho, de bem com a vida.
0: Hoje tem Hora da Notícia com Carla Morena e Maiara Abreu. Hoje elas estão de volta, né? Estão de volta hoje, ao meio-dia. Deixa eu abraçar aqui a Creuza Oliveira, tá ligadinha. Bom dia, Azevedo. Deixa eu ver, cadê ela? Azevedo, a música. Música pro aniversariante goiano. Ah, já foi isso aqui, é antiga, né? Mas bom dia, tô aqui, ó, pegada no trabalho, ouvindo a Unitins. Creuza Oliveira, beijinhos pra você, Creuza, tudo de bom. Deixa eu ver quem mais, o Pedrão de Porto Nacional também, já mandou áudio aqui, tá lá descansando, ouvindo a gente, tá lá no hospital de Porto Nacional, né, se cuidando. Luiz Caxias, meu amigo, cadê você, Luiz? Bom dia, com alegria. Bom dia, meu rei. Ah, rapaz, ele mandou aqui uma imagem do pôr do sol.

Oh, lá no lago de Porto Nacional, lindo pôr do sol, né? É, de Santos Azevedo, embaixador da ilha, Caxias Produções e Eventos, ganhei mais um título de um pai de verdade, lá na igreja Nossa Senhora da Mercês, né? Olha, rapaz, que legal, né? O Luiz Caxias, ele faz trabalho de consciência ecológica, cuidando da natureza lá em Porto Nacional, né? E, rapaz, tinha me convidado para ir para Ipueiras no sábado, falei para todo mundo que eu ia, me organizei, fiz mochila, fiz tudo. Na hora surgiu um imprevisto, viu, veinha? Rapaz, não pude ir na hora que eu ia saindo, tive um imprevisto assim, ó. Aí eu fiquei chateado, né? Frustrado o resto do fim de semana, não fui para Porto nem Ipueiras, né, Luiz? Mas porque não era para dar certo, né, meu amigo? Mas aí vai no próximo. Um abraço para você, meu amigo Luiz Caxias. Aí em Porto Nacional, quando são 9:57. Hora do Cantinho da Saudade, 1999. Rick Renner cantava assim, cantava demais.

0: Ah, gente, isso é um clássico, clássico dos clássicos, né? Maravilhosa Irene Cara com Flash Dance, What Are You Feeling? Tema do filme, se lembra? De 1983, aquela cena do salão, que eles dançam e roubam a cena, o casal lá, né? Lindo, lindo, lindo. 10h05 da programação, vamos nós com amor e alegria até o meio-dia no Show da Manhã. Volto já já. Não toque no seu rádio.
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2: De volta por aqui, 100% a mil por hora, deitando o cabelo, fazendo a festa na sua manhã, metralhando o baixo estado. Agora 10 horas e 8 minutos, onde você estiver, toma boa que tá no trabalho, né? Enfrentando a vida com cabeça erguida, você pode, você consegue e você merece realizar os seus sonhos. Com esse sentimento, você vai ter muito mais facilidade, né? Então, seja a pessoa que cultiva sentimento de merecimento, né? Olha aí, ele chegando, o Michel Teló.
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2: Era uma vez o super fantástico mundo dos Jorge Boys.
3: Vamos contar essa história.
2: Deixa eu contar, por favor. Deixa eu contar.
3: Não, peraí. Deixa que eu vou contar essa história. Ó, quer ver? Escuta aqui, ó.

0: O choro errou de olho, deixa eu, tá aí, maravilhoso. Sucesso em todo o Brasil, o Murilo Huff, deixa eu, lá atrás, Kid Abelha, Paulinha Toller, maravilhosa, de 1984, no nosso cantinho, saudade, né? Conferimos ainda o Henry Freitas e Cadu Martins, super fantasticamente. Agora são 10 horas e 20 minutos na boa manhã de segundona, pra turma boa que tá aí em casa, as minhas amigas da manhã de casa, nos afazeres domésticos, cuidando da bagunça do fim de semana, limpando, lavando tudo aí, daqui a pouquinho fazendo almoço, ouvindo a Unitins com Azevedo Júnior, é bom demais, pra você que tá no trabalho, tá no trânsito, no seu carro, chegando da capital, indo pro interior, circulando por aí, ouvindo a gente, bom dia, turma boa de Porto Nacional, de Nova Curto, de Paraíso, Miranorte, Miracema, Lajeado, Aparecida do Rio Negro, você de Santa Teresa, Silvanópolis, Divinópolis, bom dia! Onde você estiver, turma boa que a gente lá em Itaquaruçu, né? Audiência total em Itaquaruçu, nessa linda região aí. E no fim de semana, o que tem de gente indo para as cachoeiras de Itaquaruçu, que maravilha, né, gente? Riquezas que só o Tocantins tem. Bom, para você que tá aqui no centro da cidade circulando, região sul, turma boa aí, os Aurenis, 1, 2, 3, Taquaralto, todos os bairros, você do Taquari, do Luz e Mangues, do outro lado do lago também, bom dia para você. 10h21 agora tem Patrick Costa, Henrique Juliano, Xande Avião.
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país é esse, né? Tá aí, mais atual do que nunca, o nosso grande Legião Urbana, o Renato Russo. Que país é esse? De 1987. Agora são 10h32 na Unitins FM, esse é o Show da Manhã. Muita música boa no seu rádio até o meio-dia.

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1: Agora são 10h34 na programação. Viviane Goulart está de volta, Vivi.
2: Isso mesmo, Azevedo. O assunto de agora é que um estudo do Ministério da Saúde e do Hospital Moinhos de Vento mostrou que a vacinação contra o HPV reduziu quase pela metade a circulação dos principais tipos do vírus aqui no Brasil. Essa pesquisa aponta que a prevalência dos subtipos que são protegidos pela vacina caiu de quase 15% para menos de 8% entre 2016 e 2023. Esse levantamento, ele também indica que uma única dose desse imunizante oferece proteção semelhante à de duas ou três doses. Essa vacinação está disponível gratuitamente no SUS para crianças e adolescentes de 9 a 14 anos e ajuda a prevenir diversos tipos de câncer, como o de colo do útero. Então fica aí nessa dica para vocês que têm crianças e adolescentes nessa fase aí de 9 a 14 anos. A gente está aqui sempre ressaltando a importância da vacinação, viu? Vacinação salva vidas. Bom, são essas as informações, Azevedo. Daqui a pouquinho, a gente, né, no período da tarde, a gente volta aí com mais notícias para os nossos ouvintes. Um abraço.
1: Um abraço, Viviane. Obrigado. Agora são 10h35.
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1: Legal, de volta. Agora são 10h36. A gente volta depois da informação. 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Lua Santana.
3: Você tá entendendo? Ó o passo, ó. É assim, ó.

0: Muito bem, a gente chegou agora, são 11:02, 11:02, depois aí de uma super sequência no seu rádio, você curtindo só os melhores da boa segundona, todo mundo aí, gente no batente, curtindo o somzão da notícia, agora 11:02 no nosso show da manhã. Nesse momento nós fizemos uma transição do estúdio 2, da onde a gente estava lá, de forma provisória, para o nosso estúdio normal, principal, né, o antigo onde tudo acontece. Estamos de volta ao coração da Unitiza FM, nosso estúdio principal, estúdio 1, né? Agora com novos equipamentos aí, rapaz, uma mesa de áudio lindona, novinha em folha, viu? E a gente aqui, né? A partir de agora no nosso estúdio principal de volta, né? Graças ao trabalho do Marcão, toda a equipe técnica aí que trabalhou durante uma semana para fazer esses ajustes, cada vez melhor para você. 11:03, eu volto já.
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Muito bem, de volta, 11:06 na boa manhã de segundona, todo mundo curtindo o sonzão da Unitins FM por aqui, onde você estiver, cola que é sucesso. As minhas amigas dona de casa, preparando o almoço agora, que cheirinho bom, capricha no tempero, né? E eu espero que saia gostoso, quando tem amor, aí melhora, né? Hora de conferir o Amado Batista e Gustavo Lima.

0: saudade, né? Você lembra dessa, gente? Como tocou? Muita gente cantando aí com o Limão com Mel de 2004. Ah, era boa do forró romântico, né? Que tocou tantos corações, embalou aí. 11 horas e 21, não perca a hora. 11h21, onde você estiver ligado na Unitins FM. Olha aí a hora. Vamos testar aqui a hora certa. Olha a hora certa. 11h21, tô aqui testando, viu, Marcão? Os botões novos, todos coloridos. E aí, se tiver alguma falhazinha, uma vinhetinha que sair na hora errada aí, porque a gente aprendeu a mexer no estúdio 2, provisório, agora, no estúdio principal de volta. Tem que reaprender a usar a mesa nova também agora, né? Maravilha, mas é assim, em 3 dias só, todo mundo aí já vai pegando o macete, né? E pra você ligado na Notícias FM, que prazer ter você, boa segunda, ótima semana pra todo mundo. Deixa eu abraçar aqui o Vitor Uchoa, ele é ouvinte de carteirinha, né, Vitão? Cadê você, garoto? Diga aí.
1: Bom dia, meu irmão, passando aqui pra desejar uma excelente semana pra você, pra todos os ouvintes da Notícias FM.
0: Amém.
1: Mandar um abraço pro Guiú, lá diretamente do Morro da Aranha, não conheço ele pessoalmente, mas sempre vejo ele, né, passando por aqui. Eu mandar pros meninos lá do Aterro Sanitário também, os meninos da Guarda Metropolitana, os meninos da Metropolitana, da Força Tática, toda a segurança pública e pra todos os palmenses e tocantinenses, tá bom?
0: Tá.
1: Queria ouvir a música do Chapeludo, com a... Não é Chapeludo, é Olha Onde Eu Tô, com a Ana Castela. Olha
0: boa.
1: Onde Eu Tô.
0: Boa, essa é boa. Valeu, garoto, Vitor Uchoa. O Vitor é o cara que acorda cedo, vai correr, depois vai limpar a casa, pensa num homem ativo, meu Deus do céu, não é brinquedo não, Vitão. Deixa eu abraçar a Ivanila em Taquarussu também. Azevedo, tô aqui ligada. Tá a fim de ouvir Zezé e Luciano. Valeu, meu amigo. Toco já. Beijo no coração. Tudo de bom aí. A Maria de Nazaré mandou aquela mensagem bonita de reflexão, né? Disse: Azevedo, chegou a última semana de julho. Senhor, abençoe os nossos projetos. Clareie os nossos caminhos. Guie os nossos corações e oriente as nossas escolhas. E nos afaste de todo mal. Amém, minha amiga. A gente tá sempre, tem que estar conectado com a nossa espiritualidade, né? Procurando proteção, equilíbrio, força, né? 11h23, agora tem Matheus e Cauã.

0: E a maravilhosa Ana Castela cantando bonito. Daqui a pouquinho a Ana Castela vai cantar, né? Porque quem cantou agora foi a baixinha Manu Batidão, quando são 11 horas e 30 minutos. Essa Manu, rapaz, o que tem de pequena tem de potência na voz, né? Manuzinha, Manu Batidão, fazendo parte da programação. Conferimos lá atrás o Matheus e Cauã, é problema? Agora são 11h30, na boa segundona pra você que tá aí terminando de fazer o almoço, ligado na Unitins, é bom demais, hein? Seguinte, rápido intervalo. Eu volto já já. Continue aí, participe comigo no nosso 639-9915-6234. O que temos de bom pra almoçar hoje? Manda fotinha aí, manda!
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2: A proposta que estabelece novas medidas de proteção para motoristas de aplicativos também garante ao motorista o direito de recusar ou cancelar corridas sem punições quando houver risco comprovado à sua segurança ou ao seu patrimônio. Além disso, o texto prevê campanhas educativas, canais específicos de atendimento e treinamento de agentes públicos para lidar com ocorrências envolvendo o setor. As empresas que descumprirem as regras poderão receber advertências ou multas entre R$1.000 e R$10.000 por infração. Apesar da aprovação na Comissão de Segurança Pública, a proposta ainda será analisada pelas comissões de Finanças e Tributação e de Constituição e Justiça. Para virar lei, também precisará ser aprovada pela Câmara e pelo Senado.
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1: Ai, que maravilha! Julho finalmente chegou.
2: O mês mais esperado do ano, né? Praia, água doce, calor e, claro, já bateu aquela vontade de curtir.
1: Pois é, mas antes de ir, vamos combinar um negócio aqui? A praia cuida do nosso descanso, então a gente também precisa cuidar dela.
2: Combinado, então. Ninguém quer dar um mergulho e topar com o lixo na água.
1: Exatamente, sem falar que cada resíduo tem seu lugar certo e não é na areia e muito menos na água.
2: Tá, mas e como que a gente faz isso na prática?
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100% a mil por hora, deitando o cabelo, fazendo a festa por aqui na manhã mais feliz do Brasil. Quando são 11 horas 35 minutos, meus amigos que estão no trabalho nesse momento, daqui a pouquinho, indo almoçar em casa, no restaurante, você aí no trânsito, ouvindo a Unitins FM, que bom ter você. Ana Castela.

Ah, canta demais, né? Jorge, Matheus, Laona Prado. Haverá sinais quando são 11 horas 41. Ligou no Diz, ligou certo. Por aqui o melhor da sua manhã, na sua rádio favorita. Conferimos lá atrás, Ana Castela. Olha onde eu tô. Tô aqui na Unitins com você, te fazendo companhia, fazendo parte da sua manhã, minha amiga, meu amigo. Vem comigo. E agora a gente fala de saúde, né, gente? Você já se pegou abrindo a geladeira sem saber exatamente o que estava procurando? Pois é. Nem toda fome vem do estômago. Muitas vezes, quem está pedindo comida é a sua emoção. Saber diferenciar a fome física da emocional é o primeiro passo para ter mais equilíbrio na rotina. A fome real surge aos poucos, aceita qualquer refeição saudável e traz saciedade. Já a fome emocional aparece de repente, exige alimentos específicos, geralmente ricos em açúcar ou gordura, e costuma vir acompanhada de culpa. Na verdade, ela é apenas um gatilho direto da ansiedade, da rotina exaustiva ou do puro tédio. E existe uma explicação biológica para isso. O cortisol, conhecido como hormônio do estresse, quando passamos por momentos de tensão, o cortisol se eleva e avisa o cérebro de que precisamos de energia rápida, despertando aquela vontade incontrolável de devorar um doce ou um lanche calórico. Para evitar cair nessa armadilha, aplique a técnica da pausa antes de atacar a geladeira. Sentiu aquele desejo súbito? Pare, tome um copo grande de água e espere 10 minutos. Nesse intervalo, respire fundo e pergunte a si mesmo: estou com fome de verdade ou apenas ansioso? Na maioria das vezes, a urgência passa e você retoma o controle das suas escolhas. Viu? Cuide bem da sua mente e do seu corpo. E a gente sempre traz essas dicas para você que viver bem e melhor. Yeah, vamos juntos. Deixa eu abraçar você que tá aí ligadão. Deixa eu ver quem aqui ainda que eu não falei. O Israel tá ouvindo a gente na Fox Lava Jato. Turma boa dos Lava Jatos, aquele abraço, bom dia. Meu amigo Goiano de Barrolândia também ligadão. O Baixinho das Redes ligadão. O Sebastião Pereira, Nalvinha, José Carvalho, também Bartolomeu. Um abraço para os melhores ouvintes do Brasil, com Azevedo Júnior, aqui na Rádio Número 1. 11:44, tá chegando a top 1 do Brasil, Simone Mendes.

0: Eu te amo, tá aí o sonsaço que você ouve com Zezé e Luciano do A Vida por um Beijo de 2003. Lembra dessa? Tocou demais, né, gente? Muito bem, vamos juntos por aqui. Deixa eu abraçar a Ivanila, tá com a sua ligadinha. Meu amigo Yu também ouvindo a programação. Rony, cadê você, Rony? Diga aí.
1: Bom dia, Azevedo Rony. Tô ligado no seu programa.
0: Valeu, garoto. Pra quem tá terminando de fazer o almoço aí, ó, ouvindo a Unitins FM, é bom demais. Olha a Anitta. Deus existe. Agora, 9 pra meio-dia.

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0: Estouradaça nele, né? Natanzinho Lima, me apaixonei nessa morena, pra todas as morenas curtindo o São João da Notícia, que são 11 horas 56. Já hora de almoçar, né? Tem gente que almoça mais tarde. Né, Ivanete? Bom dia, Ivanete. Cadê você, minha amiga?
1: Bom dia. Pode ser?
0: Um abraço, minha amiga. Tudo de bom pra você. Obrigado pela audiência. A Ivanila em Itacoaraçu também. E eu tô indo embora, tava tão bom, mas acabou. Volta amanhã, viu, gente? Às 8 horas da manhã, no nosso show da manhã, nosso encontro com muita música boa, informação e diversão no seu rádio. Daqui a pouquinho tem a Hora da Notícia com Carla Morena e Maiara Abreu de volta aqui no seu rádio. Se cuida, juiz na cabeça, fique com Deus.

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0: Olá, boa tarde, muito boa tarde para você que está sintonizado do outro lado do rádio, para você que está ligadinha. Tudo bem com você, meu ouvinte querido, minha ouvinte maravilhosa? Cadê a galera? Pera aí, deixa eu achar o negócio. Aê! Pronto, minha galera animada mais uma vez, cadê vocês? É isso aí, tudo bem com você que tá aí do outro lado do rádio, que está nos acompanhando neste momento aqui na nossa Unitins FM. Como é bom ter a sua companhia. Estava morrendo de saudade, eu, Carla Morena. Não é, não? É, tirei aí uns 5 dias só de descanso, né? Eu e Mayara Abreu, mas estamos de volta para mais um semestre aqui, né? Para o resto do ano aqui no nosso Hora da Notícia, para você que participa com a gente, que manda mensagem, que ouve todos os dias o programa, vem com a gente, estamos de volta por aqui, com muito amor, com muita alegria, com informação, para você que tá aí do outro lado do rádio. Aí dá certo. Pronto, é com a sua presença, é com seu carinho, é com a sua participação que a gente fica feliz de começar mais uma semana neste dia 27 de julho. É, dia 27 de julho, julho já caminhando para o final. E olha, para ficar tudo perfeito, para você contar pra gente as novidades, como é que você tá por aí, como é que você passou esses dias, a gente quer saber. Então, para você contar pra gente, é só mandar mensagem no nosso WhatsApp, é o 99915-6234. Estamos esperando você. Fica combinado assim? Você fala oi, a gente fala oi. Aí começa aquela nossa conversa da amizade gostosa e sincera que a gente tem. Então vamos com a gente até 1 hora da tarde. É o programa Hora da Notícia. E eu já chamo por aqui a minha companheira de todos os dias no nosso programa, Dona Mayara Abreu. Bem-vinda a esta segunda-feira, a esta semana, ainda este mês de julho. Tudo bem com você? Boa tarde.
1: Olá, boa tarde para você, boa tarde para os nossos ouvintes aqui do Hora da Notícia. Vamos juntos, então, em mais um programa com muito cheiro no cangote. Começa na semana juntinhos. Olha a alegria aqui, começando mais um programa. É isso, vocês estão felizes assim porque passaram uma semana sem ouvir a gente, é isso? Nós também ficamos com saudade de cada um de vocês.
2: Verdade. O quê? Não acredito.
1: É, comadre, não zanga não, comadre. Você também descansou, que a gente sabe. Você passou uma semana sem vir aqui, é? Meu Deus não, comadre. Foi preciso. Cada um descansou um pouquinho aí durante esse mês de julho, né? E essa semana foi a nossa semana aqui da Carla Morena e da Mayara Abreu. Então vamos juntos, trazendo muita informação. Nós
2: vai
1: temos um...
2: não!
1: Vamos!
2: Ele não vai não!
1: Por que essa zanga
0: menino,
1: toda?
0: Mas hoje tá todo mundo bravo por
1: eles
0: aqui.
1: Estão muito zangados,
0: meu
1: Carla.
0: Meu Deus, parece que os nossos ouvintes também, Mayara. Eu tô
1: não,
0: vendo aqui se o pessoal
1: estão,
0: tá chegando. Não, tá chegando. O pessoal tá vindo por aqui, tá participando. Então vamos com a gente, juntinhos aqui no nosso Hora da Notícia. Tá faltando você.
1: Nós estamos de mesa nova, gente. O que é uma mesa nova? Você comprou uma mesa e colocou aqui pra nós sentarmos lá e tomar um almoço?
0: Não
1: um
0: pode
1: almoço?
0: Comer aqui dentro do estúdio.
1: Não,
0: quero
1: não pode.
0: Claro, né?
1: Essa mesa que nós estamos falando, eu coloquei no vídeo aí pra vocês. É onde opera, né?
0: O nosso console de áudio novo aqui da Unitins FM, né, gente? É a nossa mesa onde a gente abre os microfones e faz tudo e leva pra vocês no ar aí a programação. É isso, Mayara?
1: É isso. E aí nós estávamos em um estúdio ali ao lado, operando, né, esses dias, enquanto ficava tudo prontinho, agradecendo ao Marcão, que é aí responsável pela técnica aqui
0: Marcos
1: da Unitins
0: Roberto,
1: e todos os colaboradores dele.
0: Toda a equipe, né? Um grande abraço aí para o Chico Legal, para o Cláudio, para o Teixeira e
1: campeão.
0: Para o campeão e para o Marcos Roberto aí, que fizeram esse trabalho de excelência, né, na mudança aqui da nossa mesa nova do estúdio. E um abraço para o nosso reitor Augusto Rezende também, que nos proporcionou este novo equipamento aqui para melhorar ainda mais as nossas transmissões aqui na nossa Unitins FM, né?
1: É isso, então. Ó, já que nós já fizemos toda a firula aqui, já atualizamos vocês sobre tudo que tem acontecido, agora a gente quer saber o que que você do outro lado fez essa semana. Como é que estão aí os preparativos pro final de semana? É, menina, no final de semana, porque tá chegando já.
0: Meu Deus, Mayara, já é segunda-feira.
1: Não, não fala o dia, não, cara.
0: Aí você chamou aí, ó.
1: Mas é porque esse ainda é o último aí do mês de julho,
0: é
1: pra
0: verdade.
1: Começo de agosto. Então tem gente que tá aproveitando aquele finalzinho de férias, sabe? Aquela ressaca. Pois é, nós estamos também aguardando você para poder compartilhar com a gente, tá bom? Seja bem-vindo aqui no Hora da Notícia, 99915.
0: Eita, comigo, 6234.
1: Vamos nessa até uma hora da tarde.
0: Vamos até uma hora da tarde. Ó, gente, a gente tá recebendo ligação aqui ao vivo no programa. Não temos como atender a sua ligação de WhatsApp. Então, se você precisa falar com a gente...
1: Alô, José Milton.
0: Mande um áudio aí ou mande uma mensagem escrita, tá bom? O que você puder mandar aí, a gente olha daqui a pouquinho.
1: E reforçando, Carla, rapidão, a gente fala sobre a Hora da Notícia aqui, que o mais importante pra nós é trazer o cheiro no cangote, é saber como é que o nosso ouvinte tá e trazer, estão, né,
0: trazer
1: os ouvintes.
0: Trazer a participação, né, de quem manda mensagem.
1: E as informações também. Nosso programa, ele não é musical. A gente tenta uma vez ou outra tocar uma música a pedido do nosso ouvinte, mas nem sempre dá. Então, não fica chateado, não, porque a prioridade é ouvir você aí do outro lado, é conversar
0: falar sua
1: com
0: mensagem,
1: você,
0: né, mandar aquele alô especial pra você que tá sempre aí ouvindo, pra quem liga e está ligado, pra quem tá sempre ligado, mas não liga também. Pra você que tá aí sempre participando, tá bom?
1: Tá bom, então, vamos nessa.
0: Vamos nessa, girando o clima do nosso programa. Agora é 12:18, tá na hora de informação pra você.
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0: Muito bem, aqui pelo Hora da Notícia você se informa com o que há de mais, né, importante, o que há de mais novo acontecendo neste momento aí nas nossas informações. E a gente começa agora falando aqui de um assunto muito importante para você, que ficou aí esses dias sem os detalhes do Hora da Notícia. Claro que você sempre teve aí o nosso momento de informação de meia e meia hora aqui na Unitins FM. Mas o Hora da Notícia tem aquele apanhado especial que o Hora da Notícia sabe o que você precisa estar aí antenado, estar aí por dentro do que está acontecendo no Tocantins. E a gente fala agora sobre a questão da queima controlada aqui no estado. Uma portaria suspende as autorizações de queima controlada no Tocantins até outubro. Terminando esse mês de julho, nós já estamos aí com a baixa umidade relativa do ar, alerta amarelo, já entramos aí no período da estiagem, né? Então já estamos aí num período de risco para essas queimadas. E a Maiara então traz os detalhes sobre essa portaria que suspende aí as autorizações de queima controlada no estado até o final de outubro. Diga lá, Maiara.
1: Pois é, Carla, essa portaria ela foi publicada no Diário Oficial da última sexta-feira e essa medida já entra em vigor aí nessa data da publicação, que é da última sexta, estabelecendo a suspensão das autorizações do período aí de 27 de julho, a partir de hoje, então, né, até dia 31 de outubro de 2026. Durante este intervalo, gente, ficam suspensas, então, a emissão de novas autorizações e a validade das já concedidas aí para a realização de queima controlada aqui no estado. Se você já tinha essa licença, né, mas não executou até hoje, no caso, não está mais válido esse documento, tá? Segundo a portaria publicada. A suspensão, ela foi adotada devido a um risco que a gente já sabe que é muito grande neste período de incêndios durante nosso período de estiagem aqui no Tocantins. A norma não se aplica às ações de prevenção e combate a incêndios florestais. Em caso de atividades educacionais que envolvam o uso do fogo, as instituições devem comunicar previamente o nosso Naturatins, que é o Instituto Natureza do Tocantins. Então, tem todo um processo, tem aí as normas, né, que podem ser aí, que podem acontecer durante esse período. Então, essa é a atualização a partir de hoje até o dia 31 de outubro, Carla, essa proibição.
0: Muito bem, Maiara de Abreu. Tá aí informação importante para você que se atualiza por aqui na Unitins FM. Olha, a gente segue agora trazendo a repórter e jornalista Mara Santos. A Mara traz pra gente o desfecho aqui de uma história, né, Maiara, que poderia aí ser uma grande tragédia, mas acabou tendo um desfecho diferente, é isso, Maiara?
1: Não, um rapaz estava desaparecido há 3 dias, né? Ele foi encontrado boiando já, no caso, perto da praia de Porto Nacional.
0: É, então, infelizmente, aí, né? Um desfecho triste de uma história que acontece bastante aqui no nosso estado, né?
1: Daqui a pouco, inclusive, a gente vai trazer a quantidade que está associada aí, que é o número de afogamentos.
0: Eu acho que a gente pode... Vamos falar logo sobre isso,
1: sobre os afogamentos.
0: Vamos falar logo sobre esse infelizmente, um dado que acontece muito aqui no nosso estado, né, gente? Principalmente nesse mês de julho. São aí muitas praias que nós temos, belas paisagens, né? Aquele convite... do que o mês de julho traz, já começa ali em junho, né? Mas o mês de julho traz pra gente curtir as nossas praias de água doce no Tocantins. Mas esse clima de diversão, ele tem que ser sempre acompanhado de muita cautela, principalmente durante os banhos de rio, para evitar o que acontece muito, que é o afogamento. Eles costumam acontecer com maior frequência nessa época do ano. O Tocantins tem aí, gente, o quinto índice mais crítico de mortes por afogamento no país, uma média de 71 mortes por ano. É um dado muito alto, segundo o levantamento da Sociedade Brasileira de Salvamento Aquático. A gente tem aí, né, esses dados. Crianças e adolescentes estão entre os grupos mais vulneráveis. Dados do Ministério da Saúde mostram que 43% dos casos de afogamento envolvem pessoas de até 14 anos e ocorrem em águas naturais, como rios, represas, lagos. E diante desse cenário, então, a gente deve sempre redobrar os cuidados quando vai ter um momento de lazer ou se divertir, né, de alguma forma aí com água, né? As crianças devem permanecer sempre sob a supervisão de um adulto. É importante também que as boias de braço e os brinquedos infláveis não substituam essa vigilância. Também é importante o uso de coletes salva-vidas em embarcações ou em áreas mais profundas, ou se estiver aí, né, de alguma forma aí num veículo aquático. O mais seguro é tentar aí alcançar um objeto que flutue, como uma boia, um galão, uma garrafa pet, no caso de uma ocorrência aí, uma corda, um galho. Numa situação de afogamento, manter a calma é fundamental também. A pessoa que deve aí, né, que estiver aí passando por algo como isso, a gente sabe que é muito difícil naquele momento ali manter a calma, mas tentar flutuar de costas, manter as vias aéreas fora da água e pedir socorro aí levantando um dos braços, né, gente? Isso aí é o básico, a pessoa tenta fazer ali, mas muitas vezes pode acontecer aí uma tragédia nesse período, como aconteceu aqui no Tocantins, né? A pessoa ficou desaparecida por 3 dias e acabou sendo encontrado aí boiando perto de uma praia em Porto Nacional. A Mara Santos tem os detalhes pra gente. Boa tarde, Mara Santos.
1: Boa tarde, Mara Santos. Tem mais informações? Já se sabe quem é essa vítima?
3: Sim, gente, a vítima já foi identificada. Trata-se de Esaú Oliveira Martins, de 40 anos. Boa tarde para você, Carla Morena, Mayara Abreu e todos os ouvintes. A vítima foi encontrada boiando na manhã deste domingo no Lago da Usina de Lajeado, em Porto Nacional. A vítima estava desaparecida há 3 dias. O corpo foi localizado por um barqueiro que acionou as autoridades. O caso está sendo investigado. Segundo a perícia, não foi possível identificar sinais aparentes de violência devido ao estado avançado de decomposição do corpo. A vítima foi para o Núcleo de Medicina Legal de Porto Nacional, onde irá passar por exames que vão determinar a causa da morte. Mara Santos para Unitins FM.
0: Obrigada, Mara Santos, pelas informações. É isso aí, a gente segue por aqui com o nosso programa. Daqui a pouquinho tem outras notícias para você que participa com a gente. Daqui a pouco a gente traz aí outros detalhes, levantamentos aí sobre número de eleitores indígenas, né, gente, quilombolas para as eleições deste ano já.
1: Estamos aí próximos, né, Carla? Nós estamos encaminhando
0: já
1: para agosto.
0: Já estamos aí no calendário eleitoral, né, gente? Já estamos seguindo o calendário eleitoral desde o começo do ano, aí terminou maio ali. Em maio nós tivemos ali aquele final do momento para você poder fazer aí as suas alterações.
1: As regularizações.
0: Regularizações, né, com a Justiça Eleitoral. E assim a gente vai seguindo neste ano eleitoral, que é um ano muito importante, toda eleição é importante. Mas esse ano nós temos aí a escolha de mais representantes, né? Quando a eleição, ela envolve aí governo do estado, ela envolve aí presidência da república, os nossos representantes aí, deputados estaduais, federais, senadores, Senado, né? Então, este ano é uma eleição um pouco maior, mais robusta, e por isso a gente traz aqui para você todos os detalhes sempre, para você ficar bem informado, antenada, aqui na Unitins FM, que é sua parceira de todos os dias, que está o quê, Mayara?
1: Todos os dias, em todos os lugares.
0: Sempre
1: não,
0: com você.
1: Eu lembrei do Deus e Mãe, em todos os lugares, porque se você colocar em qualquer canto, seja no aplicativo, seja ali no rádio, seja também na televisão, no 13.2, nós estaremos fazendo companhia para vocês em todos os lugares.
0: Muito
1: tá
0: bem. José Milton, não ligue não, José Milton, não ligue para nós não, não tem como atender a ligação.
1: Não me ligue não, que eu não atendo não.
0: Já vamos ouvir o seu áudio aqui, já,
1: e essa casa dele tá pegando fogo lá,
0: tá,
1: não tá,
0: agoniado,
1: amigo?
0: Zé Mil tá agoniado. Agora a gente vai ouvir a sua mensagem, porque é hora da gente chamar os nossos ouvintes pra participarem com a
4: não
0: gente.
4: Não me chame não, que eu não vou.
1: Ah,
4: não.
1: Você vai sim. Tava com saudade. Será que eles estavam com saudade também? Carlos, eles estavam igual o Carlos.
0: Com toda certeza, não. Olha aí, ó, a alegria, ó.
1: Ó.
0: É? Pronto.
1: Eu acho que vou deixar o Cálice de molho um dia, porque ele tá muito rebelde.
0: Tá muito rebelde, né? Deixa ele, vem aí mais uma menininha pra mandar em você, viu?
1: Deixa você, Cálice.
0: Vamos que vamos, então, pro nosso Cheiro no Cangote, 12:27. Que bom que você veio, que bom que você está aí do outro lado ouvindo. Vamos conversar agora? Trocar uma ideia aqui, Mayara?
1: Bora.
0: É pra lá que a gente vai, Cheiro no Cangote.
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0: Muito bem, é sucesso por aqui na nossa Unitins FM. Rapaz, eu já acho que eu já peguei o jeito dessa mesa nova.
1: Já? Aqui. Tá craque já?
0: Não, craque.
1: A palavra muito forte, né?
0: Craque ainda não, mas eu acho que tá indo não bem, não? Né, comadre? Vai dar certo.
11: Ah, aí tá certo.
0: Sim, vamos que vamos. Diz que é aquela coisa, Mayara, com coisa boa, a gente acostuma, é rápido.
1: Ah, então é por isso, menina. Eu sei que ficou bonita, viu?
0: Menina, nós saímos assim, né, de uma bicicletinha sem freio. Para,
1: não,
0: uma
1: mas
0: motocicleta
1: tadinha.
0: 0 quilômetros.
1: Não, era pelo menos uma bicicletinha assim, com a cestinha arrumadinha, cara. Tadinha.
0: Ela tá guardada lá, né?
1: Ela
0: faz parte da história da Unitins FM.
1: Isso, aí se ela ouvir você falando bem ali que ela era uma bicicletinha
0: o
1: sem
0: quê?
1: Freio.
0: Não acredito.
1: Gente.
0: Ah, menina, porque a gente tá de console novo, console de áudio novo. É a nossa mesa aqui do rádio. Onde a gente pilota a nossa nave, né? Vamos dizer que é o motor da nossa nave.
1: Isso,
0: aqui.
1: Pronto.
0: Mais ou menos. Tem a torre também, tem o transmissor, né?
1: Mas aqui dentro...
0: Aqui dentro é a nossa... Eu tô passando a mão nela aqui, que ela é linda. Nós estamos de mesa 9 e aí pra gente é novidade também, aprendizado aqui, né? Pra gente fazer um trabalho melhor ainda pra você que tá aí ouvindo a gente. Então vamos que vamos por aqui, ó. Vamos furar a fila. Pra poder ouvir a mensagem aqui do nosso amigo José Milton, né, Mayara? Ele tá muito agoniado.
1: Amigo, você quer que ligue pra quem nessa urgência toda, que você já ligou 5 vezes aqui?
0: Oi, José Milton, diga, meu bichinho.
12: Olá, boa tarde, Casa Morena
0: boa
12: e Maravilha.
0: Boa tarde.
1: Tudo
0: José
1: bem com
12: Milton,
1: você?
12: Abraço a todos da rádio aí, da
0: pra
12: potência.
0: Pra você também, ó.
12: Cheiro no cangote. Aí,
0: outro.
12: Abraço aí pra minha esposa, Deus aí.
0: Ah.
12: Rogério, Marina.
0: Sim.
12: Falou...
1: Menina, essa agonia todinha na frente do ventilador, cara. Se eu tivesse na frente do ventilador, tava tranquilinha.
0: Eu pensei que ele tava querendo, assim, né, um dinheiro emprestado.
1: Era, mandar um recado, assim, pra alguém que só através da rádio.
0: Que tava lá na porta, lá esperando, né. Eu falei, uai, meu Deus, mas deu tudo certo, né?
1: Deu,
0: pronto,
1: tudo
0: certo.
1: Pronto,
0: o importante é isso.
1: Uhum.
0: Vamos que vamos, então, por aqui com os nossos ouvintes, os melhores do mundo. Menino, o povo veio e foi muito.
1: Tá lotado de gente.
0: Tá, cheio. Abarrotado, assim que é bom. Olha lá em Taguatinga, a gente tem o nosso ouvinte de todos os dias, que é o Vilonei. Disse que passou a semana toda morrendo de saudade.
1: Você tava com saudade?
0: Da locutora favorita dele, né? O nosso querido Vilonei Soares. Um beijo pra você, Vilonei.
1: Alô,
0: ó.
1: Vila! Ó, boa semana pra você. Vamos juntinhos aqui em mais um programa, em mais uma semana, tá, amigo?
0: É isso aí. O Claudson é nosso ouvinte, tá ligado também.
13: Bom dia.
1: E aí,
13: Cláudio?
1: Azevedo
13: Júnior.
0: Azevedo foi.
13: Que é o Cláudio, lá do Sul. Gostaria de ouvir a música aí com
11: Bruno Marrone, quanta diferença você me faz.
1: Quanta diferença? Em uma semana com a diferença é coisa ruim.
11: Pra dona Eliane.
1: Sim.
11: Pessoa boa. Entendeu?
0: Pronto, Claudson. Recado dado pra você, tá? A gente
1: Beijos.
0: Vai anotar aqui. Se tiver jeito, tá faltando só uma canetinha aqui.
1: Cadê a Poliana com o cabelo dela? Quem, agora, em quem podemos
0: não,
1: culpar?
0: Não, não fala não, que eu tô com tanta saudade da Poliana Siqueira.
1: É porque eu tô falando da Poliana, gente, é porque ela pega a caneta assim, coloca no cocó do cabelo e sai
0: embora.
1: Assim, não, vou ali dar uma volta.
0: Mas
1: aí, quando
0: ela
1: a Carla
0: não tá
1: vai
0: aqui
1: cá...
0: essa semana, é porque limparam tanto aqui que levaram até a caneta.
1: Então pronto, foi o Marcão.
0: Vamos
1: Bora
0: que
1: na
0: vamos.
1: Fazenda Frigovale?
0: Hoje tem um convite lá especial
1: já
0: pra
1: sei,
0: gente. Ela
1: Carla.
0: Gravou o vídeo.
1: Agora a gente vai passar uma semana sem falar com ela.
0: Ela foi ameaçada por você na
1: hoje
0: última
1: ela veio
0: sexta-feira
1: feliz
0: que a gente
1: só.
0: Veio. Hoje ela tá por aqui. Oi, Elisângela.
14: Bom dia, boa tarde às meninas.
0: Tudo bem,
14: eu estou
0: meu amor? Calma.
14: Vocês
0: pararam
14: de fazer o programa aí, mas eu não parei de trabalhar aqui, não.
0: O quê?
14: Às vezes desligo o rádio, às vezes fica ligado.
1: Pois não desligue, não.
14: Aqui. Que bom que vocês estão de volta para fazer minha companhia novamente.
0: Coisa boa, né?
14: Estamos juntos sempre.
1: Sempre.
14: Viu? Segundou. Bora, bora. Tiagão tá aí, já tá de buchinho cheio. Nilson tá lá com
1: Oi,
14: menos
1: Nilson.
14: Chão também.
0: Olha.
14: Tamo por cá.
1: Elisângela, se a coragem que tá no Tiaguinho chegar aqui na gente, nós não termina a semana,
0: Olha,
1: não.
0: Olha, deixa o Tiaguinho em isolamento aí, que se pegar essa preguiça aí, vou te contar.
1: Gente, ele tá olhando assim com a cara pra Elisângela gravando o vídeo. Ele tá assim, não acredito não, vou ter que aparecer.
0: Ai, meu Deus do céu, cheiro pra vocês aí na Fazenda Frigovale. Valeu a parceria, viu, querida Elisângela?
1: E a princesa Sussu?
0: Sussu e Jojo estão sempre ligados lá, né?
1: Onde?
0: Sussu tá por lá, junto com a gente na galerinha da animação.
1: Refúgio
0: e aí, Sussu?
1: Do amor.
15: Olá, meninas e meninos.
0: Tudo bem?
15: Hora da notícia, olha Sussu, tô por cá.
0: Tá tudo bem?
15: Abração pra galera da animação, Rony Souza, Domingão, Jane Silva, todo mundo, até pro seu Raimundo.
0: Arrasou. Jane Silva que está em terras tocantinenses,
1: e até
0: né?
1: agora não vi uma
0: não
1: mensagem.
0: Nem vimos. Ainda bem que ela não veio hoje, que eu não tô nem maquiada. A Mayara tá toda nos
1: trinques.
0: Não,
1: ainda também tô assim, meio desorganizada.
0: Mas olha, Jane, estamos esperando, viu? Sua visita, se você puder dar uma passadinha por aqui. A gente quer te dar aquele abraço ao vivo.
1: E a Carla trouxe a rapadura que ela te prometeu. Tá ali guardadinha.
0: Amanhã é terça-feira, eu vou lá na feira
1: você
0: comprar. Falou. Me lembra, mas
1: você falou.
16: Eu vi pra vocês 11h57, o vídeo não vai carregar não, essa língua. Ô, meu Deus do céu.
1: Essa Oi, internet ruim, meu pai.
0: O vídeo chegou, tá aqui, Domingos, tudo bem?
1: Sobe nesse pé de árvore, amigo, irmão.
17: Ei, castigo, uma semana de castigo, né?
0: Foi.
17: Olha aqui, ó. Tô aqui
0: Foi.
17: Na minha redinha, ó. É, aqui curtindo, ó. Quem tá aqui?
1: O radinho. Olha, aquela pendurou
17: agora.
1: No pé de manga.
0: Olá,
1: lá,
0: menino.
17: Minha comidinha aqui, isso aqui é R.O.
0: R.O.?
17: Você não sabe o que é R.O.
1: É todo
17: um
1: tem.
0: Menino.
1: Achei pouca pimenta aí nela.
0: Muito
17: Esse
0: bem.
17: Prato. Mexido aqui com de carne moída com... Ah. Um giló com machixe e arroz.
0: Ei, mexidão.
17: E Sim. etc. Em cima é o pé de galinha, viu?
0: Tô vendo.
17: Então,
0: e essa ruma de pimenta
17: Tchau,
0: aí?
17: Obrigado. Um abração para nossa amiga Jane Silva.
0: Ah.
17: E a turminha da...
0: Galera da animação.
17: Todo do modo em geral. Nossa amiga
0: certo.
17: Marta Rocha. Serginho, lá no assentamento Mariana. Ele juntamente com a Lucivânia. Tchau, obrigado. Fui.
0: Pronto, tá aí,
1: bom.
0: Né? Domingão, rapaz, Mayara...
1: Não, se eu tivesse com um prato bonito desse na minha frente, também já tinha dado tchau, cara.
0: Mayara, não sei o que vai ser dele com aquelas três pimentas ali, não, menina. Ali.
1: Você não sabe, não, eu sei, mas não posso falar.
0: Vai ser bom, não,
1: é.
0: O resultado.
1: Ô, Guiuzinho, tudo bem com você? Que saudade.
0: No Morro da Aranha tem nosso amigo Guiu.
18: Alô, suas meninas, boa
0: Oi,
18: tarde.
0: Tudo bem?
18: Aqui quem fala é o Guiuzinho da Qualidade dentro do parque
0: boa
18: no Morro
0: tarde.
18: Da Aranha. Sua menina, você estava de folga também?
0: Tava não.
18: Né?
0: Tava
18: Pegou
0: bem
18: as folgas pra curtir a praia, né, Mayara?
1: Não. Ué, por que tu só morena? Fala, Mayara?
18: Tamo por cá, é o Guiuzinho, da qualidade. Ela tava morrendo de saudade.
0: Nós também.
18: Bota aquele chamego lá da barraria pra nós.
0: Não, não?
18: Eita,
0: pode deixar.
18: Oferecer pra se tomar que tá na escuta,
1: Já
18: sua
1: tava
18: menina.
1: Sintonizado
18: Tamo
1: aqui, amigo. Ó, já tinha colocado.
18: Agora
1: já
18: fico até mais animado. Viu? Vocês voltaram?
1: Sim.
18: Né? Cheiro no cangote das duas, abraço pra Serena.
0: Abraço.
1: Um cheiro,
18: meu
1: obrigada,
18: amigo Deusimar, acabei de falar com ele. Deusimar vem, não para não, tá lá no sol quente trabalhando.
0: Eita, Deusimar, menino. Muito bem, gente, olha aí, ó, muita gente sintonizada.
1: O Buiozinho julgou, disse, ah, a Mayara pegou pra ir pra praia. Foi o contrário, a Carla foi pra praia, a Mayara ficou indo no shopping levar a Serena pra passear,
0: não
1: gente.
0: Foi não, o máximo Buiu, que eu fiz. Tá aqui, bem aqui, meu buchinho branco, não que não me deixa mentir, não pegou nem um
1: nem
0: raio
1: o
0: de sol.
1: Solzinho, ah,
0: Nada.
1: Menino, tá, então, jeito. Tá ruim, viu?
0: Qual a mente e o bucho de um sapo? A mesma coisa.
1: Tá numa situação complicada.
0: Exatamente.
1: Vamos dar um beijo no beijoqueiro do programa?
0: É, o beijoqueiro é o Garcês Marinho, né? Que tá sempre ligado. Oi, amigo.
19: Tarde. Boa tarde,
0: Ixi,
19: Carla Morena. Boa tarde, Mayara de Abreu. Boa tarde a todos e a todas. Ligado na Unitins FM.
0: Tá tudo bem com você?
19: Garcês Marinho do Santa Fé 2, ligado na melhor. Bom dia! Toca
0: Bom
19: aí
0: dia.
19: O Frank Aguiar, o cãozinho dos teclados.
1: É motorzinho, amigo, não é não?
0: Eita, mas tá beijoqueiro.
1: Não, não. E aí ele já disse, eu tive o prazer, vocês não conheceram não, mas eu já conheci a Jane Silva, ela é um amor de pessoa, muito gente boa.
0: Nunca vi, nunca vi, eu só ouço falar.
1: Só ouço falar. Tá desse jeito, Garcês.
0: Muito bem, você tá muito pra frente, Garcês.
1: Sabe quem também tá sintonizado? A família do Zé Caipira.
0: Todo
1: é o nosso
0: mundo
1: amigo
0: ligado
1: Zé Caipira,
0: lá.
1: Michico,
0: né?
1: Zé da Manga.
0: O Rian, todo mundo lá sintonizado. Ó, a gente vai pra um rápido intervalo.
1: Antes disso, calma, rapidão. Só mandar um... É porque hoje tá muito, sabe o que que é? Tá do

0: FM, vamos mandar um cheiro no cangote, porque o Adriel Summers tá mandou ligado. Mensagem todo santo dia. Cadê? Não tem aquele burrinho do Shrek?
1: Tem.
0: Já chegou?
1: Já chegou, a gente já chegou. Já
0: voltaram. Aí ficou o Adriel. Gente, cadê vocês aqui na nossa Dunas FM? Segunda-feira chegou, Adriel, estamos por cá.
1: E ele mandou aqui, ó, até que enfim vocês voltaram, tava só curtindo praia, meu Deus do céu.
0: É, olha só.
1: Todo mundo no Jalapão ouvindo a gente, né, pela Dunas FM.
0: Olha lá o JP lá, Carla,
1: JP sentada. Tá ligado lá, né? Olha lá.
0: Ele que é o titio do Adriel. A mamãe do Adriel também. Cadê o seu pai do feijão preto lá? Do feijão, como é que ele fala? Feijão negão. Café negão.
1: Café negão.
0: Feijão com café, tá tudo no mesmo rumo. Então, um cheiro no cangote.
1: Um cheiro pra vocês aí. Um abraço. Toda a galera do Jalapão na sintonia, né? Ariel tá descansando. Coisa rara é ver ele com a perna pra cima ali descansando, né, Mayara?
0: É, correndo. É. Um beijo, JP, pro Bacabal também. Todos os nossos ouvintes aí da Dunas FM que estavam com saudade, nós também estávamos com saudade de vocês.
1: Muito bem, estávamos mesmo e estamos aqui para te fazer companhia durante toda a semana, tá? Programa só, a semana só começando e nós juntinhos com você,
0: então,
1: vamos até uma hora hoje.
0: Então agora eles fiquem como com a gente?
1: Agora é coladinho direto por aqui, a gente vai para um rápido intervalo e já tem mais informação e mais participação por aqui no Hora da Notícia, 12:39 agora.

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1: De volta por aqui na nossa Hora da Notícia, na Unitins FM, 12:45. Eu, Carla Morena e Maiara Abreu, te fazemos companhia até uma hora da tarde aqui no nosso programa. Vem com a gente, vem participar, deixe sua mensagem. Daqui a pouquinho a gente tem mais e mais aqui para você, tá bom? O Marco Antônio tá lá em Mateiros, ouvindo a gente lá do Jalapão. Ele ouviu a gente mandando um alô aí pro pessoal do Jalapão. Ó, Maiara, tá lá.
2: Oi, Marco Antônio, tudo bem?
1: Um beijo para você, Marco.
2: Galera,
1: que bom ter sua companhia, ó. Pessoal aí do Jalapão sempre na sintonia, ó. Muitos ouvintes ligados aqui, mas a gente volta agora com uma informação importante para você sobre esse período eleitoral, gente. A gente falou agora há pouco, né? Estamos aí no ano de eleição e o Tocantins teve um aumento no número de eleitores indígenas aqui no Tocantins, né? Quilombolas também para as eleições de 2026. A Viviane Goulart chega agora com as informações pra gente. Boa tarde, Viviane Goulart.
3: Oi, Viviane, boa tarde.
4: Olá, boa tarde, Carla Morena, Maiara Abreu e ouvintes do Hora da Notícia. O Tribunal Regional Eleitoral do Tocantins registrou um aumento na participação de povos originários e tradicionais no eleitorado do Tocantins. Dados da Justiça Eleitoral mostram um aumento no número de indígenas e de quilombolas cadastrados aqui no estado após o início da coleta de informações de autodeclaração étnica e racial. Os indígenas passaram de 4.526 para 5.739 eleitores, um crescimento de 27% em comparação com o último pleito. Entre os quilombolas, o crescimento foi ainda mais expressivo. O número de eleitores passou de 2.562 para 4.827, uma alta de 88% em relação às eleições anteriores. O início da coleta foi realizado em novembro de 2022, após as eleições. Como os dados eles são autodeclaratórios, a Justiça Eleitoral orienta eleitoras e eleitores a atualizarem o cadastro eleitoral para ampliar as informações biográficas registradas. Viviane Goulart para Unitins FM.
1: É isso aí, obrigada Viviane Goulart pelas informações e a gente já volta trazendo aqui mais uma notícia para você que celebra, que valoriza a nossa cultura tocantinense, gente. Olha só, a dança súcia e de natividade é reconhecida como patrimônio cultural e material do Tocantins. Lembrando que a dança súcia, ela é tradicional aí em várias cidades tocantinenses, não só em natividade, mas em várias cidades tocantinenses, faz parte aí da nossa cultura, do nosso legado, né, das nossas festas tradicionais. E essa manifestação está presente nas comunidades tradicionais, nos quilombos, não só no sudeste do estado, mas por todo o Tocantins. É uma tradição que reúne cantos, batuques, passadas, saias longas e rodadas, né, uma tradição muito bonita, uma manifestação cultural e religiosa que também acontece em natividade, foi reconhecida como patrimônio cultural e material do estado. Essa medida foi oficializada pela lei de 16 de julho de 2026 deste ano, lei número 5.064, que foi publicada no Diário Oficial do estado, reconhecendo, essa lei reconhece a dança sussa como uma expressão de herança afro-brasileira e quilombola do povo tocantinense. É um reconhecimento que tem o objetivo de valorizar, preservar e difundir a manifestação como parte da identidade cultural do Tocantins, como é, né? Então, muito legal, né, Maiara?
2: Cadê os meninos felizes para comemorar esse ganho e para a cultura nossa tocantinense?
1: Muito bem, é isso aí.
2: É claro que a gente faz questão de destacar, gente, porque é nosso, né? Como diz Gisele Bertolo. Carla, o nome da música é Coração de Pedra, achei.
1: Ah, pronto, né? O nosso ouvinte pediu aí, deu a frase da música.
2: Aqui.
1: Aí os locutores vão atrás aqui, né? Pra poder descobrir.
2: Assim, ó, Coração Vermelho. Aí eu vou lá, Vermelho Coração. Como é que é o nome dessa música aqui,
1: ai,
2: né, gente?
1: Deus,
2: faz
1: é
2: parte.
1: É assim mesmo, é na hora, desse jeitinho.
2: Vamos seguindo, então, com muito cheiro no cangote aqui para os nossos ouvintes, trazendo aqui você que mandou mensagem, tá aguardando aqui, nossa amiga Valdinar, tá? Hélio Garoto.
1: Tá lá ligada. Como é que tá por aí, Valdinar? Como é que vocês estão?
0: Oi, Carla. Boa tarde.
1: Boa tarde.
0: Boa tarde, Maiara.
1: Boa tarde.
0: Como vocês estão? Tudo bem?
1: Tá tudo, tudo bem.
0: Aqui comigo e o garoto estamos bem. Passei esse áudio para marcar o ponto.
1: Tá bom, minha amiga.
0: E pedi uma música.
1: Sim.
0: Com os filhos de Goiás. Gaiola de Bronze.
1: Urra!
0: Eu
1: é o quê? Gaiola
0: pra...
1: de Bronze.
0: Mim mesmo e pra vocês. Pra quem gostar da música.
2: Tá bom então, amiga. Um
0: e
2: cheiro pra você, pro
0: pra
2: garoto.
0: Galvão, no Entre Rio. Marinalva, no Entre Rio.
1: Sim.
0: É, Valdinete e Muritirana, Valdinês e Muritirana e Maria Lucinha.
1: Tá bem, amiga.
2: Tá.
0: Santa Teresa.
2: Cheiro no cangote pra
0: minha
2: vocês
0: cunhada,
2: todos.
0: Valdir, Santa Teresa também.
1: Tá.
0: Um abraço e fica com Deus.
1: Outro, meu amor. Obrigada aí pela participação. Ela que tá sempre ligada, né? Temos aí centenas, milhares de ouvintes que estão sempre sintonizados. Não mandam mensagem, mas estão aí neste momento. Você que tá aí nesse momento com o radinho ligado, acompanhando a gente. Ó, esse beijo vai especial pra você.
2: Assim como as Irneres, que falou, boa tarde, meninas. Eu estou ligado
1: boa
2: sempre
1: tarde,
2: por aqui.
1: Amor.
2: Eu tô meio corrido, bem corrido, na verdade. Mas eu não deixo de ouvir os mitins. Abraços.
1: Muito bem, tá aí. Ele tá sempre trabalhando na correria e ligado com a gente. Goiano também tá sempre junto. Oi, Goiano.
5: Dupla.
1: Obrigada, Goiano,
5: sumiram,
1: pela companhia.
5: Tô por cá, entendeu? Sentir a falta de vocês,
1: nós
5: durante
1: também.
5: Uma semana, mas estamos
1: nós também.
5: Maiara, hoje vamos falar de futebol,
1: você
5: vamos
1: tá
5: falar
1: bem.
5: De... Não quero pedir música, não. Vocês
1: tá
5: tocar
1: bom, você tá,
5: tá
1: bem?
5: Bom,
1: meu amigo.
5: Passei pra desejar a outra, pra segunda. Cheiro com a água das duas.
1: Ah.
5: Deus ainda tá de férias, mas olha ele de velho, tá ouvindo nós.
1: Tá acabando,
5: pra ele também.
1: Inclusive.
5: Simão
1: tá
5: por cá. Quero falar uma coisinha com vocês, eu tô passando por um probleminha de mamãe, mamãe minha não tá...
1: Oh, meu
5: 100%
1: amigo.
5: Não, tá?
1: Ela vai ficar boa, vai melhorar.
5: Tá triste falar.
1: Tá bom, amigo, a gente vai terminar
5: tá
1: de...
5: Tá no oxigênio, entendeu? Só Deus salva.
1: Oh, meu
5: tamo
1: querido.
5: Junto.
1: De entendeu? Ouvir você.
5: Falei com a Jane hoje, a Jane vai pra uma fazenda. É por aí, entendeu?
1: Tá
5: depois vai pra Mira Nova.
1: Tá de
5: eu falei,
1: Deus
5: Jane,
1: Deus.
5: Passa aqui, dá um pulo por cá, dependendo da rota.
1: Sim.
2: Tá bom.
5: Ela falou, agora eu vou ver se dá. Tamo por cá.
1: Um muito bem, embora. Quem sabe?
5: Pronto a Deus melhorar ela. Mas
1: verdade.
5: Só Deus salva.
1: Vai dar certo, meu amigo. Estamos aqui torcendo por vocês, tá bom?
2: Tá bom.
1: Um cheiro no cangote.
2: Maria de Nazaré mandou uma foto pra gente. Beijos, princesa.
1: Beijo pra você, linda. Boa tarde também. Um abraço pra nossa amiga Hermínia, que tá sempre ligada. Oi, Hermínia. Um cheiro no seu cangote, né? Todo mundo lá na sintonia. Zé da Jumenta falou, gente, que bom que vocês estão de volta. Tô ligado na programação. Um abraço pra todos do grupo da galera da animação também.
2: Cheiro

0: Tudo
1: Cadê,
0: bem, Pedrão?
2: Ô, Carlinha Morena, Maria de Abreu, meu amigo Deusmar.
0: Tudo certo por aí?
2: Tô no aplicativo, viu?
0: Tá bom, ouvindo no aplicativo.
2: Não tô comendo cebola.
0: Não?
2: Eu tô internado no hospital.
0: Ô, amigo.
2: Mas tô ouvindo.
0: Pedrão, demora a aparecer,
2: cara. O menino
0: cara,
2: mandou pra mim o aplicativo aí, eu
0: sim,
2: abri
0: tá
2: aqui.
0: Tá bom, meu querido. Melhoras pra você, viu?
2: Azevedo. O nome dele esqueci
0: Azevedo,
2: agora.
0: Azevedo, né?
2: Tá, tô aqui, tô ligado.
0: Melhoras, meu bichinho. Que bom que você, pelo menos, tá aí tendo a nossa companhia, né? Tá num momento ali difícil, mas sim, tá aí sempre com a Unitins EVM pra dar aquela alegrada aí no seu dia.
1: Prepara o capacete que lá vem pedrada.
0: É o Bruno?
1: É, certeza. Tô aqui preparada.
3: Oi, meninas.
0: Que
3: boa tarde.
0: O que
3: você
0: vai falar de mim,
3: saudade de vocês.
0: Tava,
3: eu acho
0: Bruno,
3: que eu já tava com tanta vontade de escutar o programa que eu escuto dentro do carro, né?
0: Sim.
3: E agora eu peguei um passageiro ali, o cabo não derrubou 10 ovos aqui no banco.
0: Ô, menino! Meu Deus,
3: agora,
0: coitado!
3: Correndo ali no Lava Jato pra lavar, nem vou dar conta de escutar o programa
0: direito. Uai, Bruno!
3: Mas essa semana eu fiquei matutando que vocês estavam fora, escutando as musiquinhas que vocês deixaram no lugar de vocês.
0: Sim.
3: Eu cheguei à conclusão que Dona Maiara de Abreu, ela tem alguma jogada aí dentro. Sabe por quê? Porque ela conseguiu folga.
0: Sim.
3: Logo no final de semana do Miracaxi.
0: Não, mas na sequência.
3: Só, acho que não. Ela tem alguma coisa aí que ela fez, não foi, Carla?
0: Ela me manipulou,
3: porque
0: Bruno.
3: Tinha todos os finais, todas as semanas.
0: Não,
3: ela
0: Bruno,
3: conseguiu
0: veja
3: logo
0: bem.
3: Isso. E ainda levou Carlinha com ela.
0: Sim, oh, okay,
3: eu
0: não,
3: a você, né?
1: É, uma pequena pessoa, assim, que não tem... Não
3: mas
1: tem...
3: tá bom, pelo menos ela vê hoje. Aí
1: é,
3: dela,
1: eu sou uma presa fácil,
3: eu ia fazer
1: né,
3: igual
1: Bruno?
3: Aquele cabo aqui. Esses dias pra trás, mandou mensagem aí pedindo o número de outra rádio. Rapaz, que ela é corajosa.
1: Ele é.
0: Meu então, Deus, Bruno, tomara eu ver, menino.
3: Vou largar o carro aqui agora pra lá, pra Catinga.
1: Eita, menino.
0: Rapaz, esse Bruno tá pronto. Bruno, ela me manipulou.
1: Não
0: eu não
1: foi,
0: vi
1: Bruno
0: no calendário que era o fim de semana, que era a semana pós Miracaxi.
1: Bruno, deixa eu lhe explicar. Tem uma justificativa. Carla, além de locutora, ela é diretora da rádio. Então, ela precisou esperar todo mundo tirar as suas folgas.
0: O quê? Não foi nada disso.
1: Ela ser a última, pra ver se tava tudo certo e tudo mais. Aí olha, eu fui automaticamente fiquei com ela na semana dela.
0: Colocando a culpa em mim, Bruno. Quando deu, Bruno, março, ela já foi lá. Carla, se em julho nós tivermos um dia de folga, pode ser nesses dias aqui. Foi desse jeito.
1: Eita, Lindomar, me ajuda aqui, Lindomar.
0: Lindomar
1: boa
0: tá
1: tarde
0: lá no Assentamento Prata. Oi, Lindomar.
4: Boa tarde, Maia Abreu.
1: Tá tudo bem
4: Carla
1: com você?
4: Morena.
0: Boa tarde, meu querido.
4: Tô ligado no
0: que
4: programa.
0: Que bom, Lindomar.
4: Hora da notícia.
0: Um cheiro no seu cangote.
4: Maiara Abreu, ontem na cidade tava de festa. Cacajá, onde foi o Rally
1: menina,
4: das Águas.
1: Menina, eu vi a movimentação, mas tava bonito.
4: Bom.
0: É mesmo, é um evento maravilhoso.
4: Gostaria de mandar um alô pro meu amigo.
1: Pra quem?
4: Elionai.
1: Tá bom.
4: Ele é o entregador da Mileto.
1: Tá.
4: Mileto Sorvete, ele tá ligado no seu
0: assim,
4: programa
0: né?
4: Todos os dias.
0: Um abraço,
1: então,
0: querido.
4: Na hora da notícia. E um cheiro no cangote.
0: Um
1: se
0: abraço.
1: Ele quiser vir aqui dar um abraço na gente.
0: Mediante uma amizade sincera.
1: Ó, bora correr, Carla, porque o Francisco Luiz também
0: tá ligado,
1: por aqui. Tava
0: né?
1: com
0: mandou
1: muita
0: um abraço
1: saudade.
0: Pra gente. A Janaína Cran também tá sintonizada. Um beijo, Jana. Ó,
1: beijo, princesa.
0: Tudo de bom. O Emílio Júnior também tá ligado. Falou, meninas, é o Emílio, tudo bem com você?
1: Tudo bem.
0: Ele falou, ó, descansar faz parte, nos fortalece, energeticamente falando, né? Uma excelente
1: sim
0: semana pra todos.
1: Gostei
0: um beijo
1: de você, Emílio.
0: Emílio,
1: gostei.
0: Você é nota 10,
1: é,
0: né? Jane Silva tá ligada, falou, estou aqui, Brasil, estou...
1: Sei.
0: Tô depois da Baixa da Égua, ela disse que tá longe, né? Mas está ouvindo a gente, cheiro no cangote, mandou um abraço pra nós, pro Casal Raiz, pro Domingão, Simone Goiano e pra toda a galera da animação.
1: Estamos
0: esperando você vir aqui, viu, garotinha?
1: É.
0: Jaiana Araújo tá ligada também, mandou um cheiro pra nós,
1: beijo,
0: vai um beijão
1: Jaiana
0: pra ela. Jonathan tá ligado também,
1: beijos,
0: né?
1: Beijos, amigos, cheiro
0: será
1: no
0: que
1: cangote
0: acabaram as férias,
1: não,
0: o passeio
1: tá
0: Imperatriz?
1: Ainda.
0: Menina, tá morando, né?
1: Quer saber que sim, domingão cochichou ali pra mim.
0: Ai, meu Deus. Ó, Ivani tá lá em Taquarussu pedindo a música aqui de Zezé de Camargo e Luciano, né? Vamos tentar organizar aqui, mas tá bem cheio, viu, amiga? Mas vai um beijo
1: e ela
0: pra
1: misturou
0: você
1: um bocado. Dou a vida pelo um beijo e amigo da lua.
0: É,
1: amiga,
0: tem que
1: duas
0: ver qual
1: aí.
0: É.
1: Um cheiro pra você.
0: O Machado tá ligado também. Ó, ele disse que tá precisando falar comigo no privado. Menino!
1: Eita,
0: vou mandar
1: menino
0: mensagem aí,
1: pois
0: tá bom?
1: Tá bom.
0: Deusivaldo também tá lá ligado a cara dele, Maiara, pra você.
1: Ei, Deusivaldo. Tava com saudade de você, Deusivaldo.
0: Ai, ai. Manel tá lá na Teu Sanitário. Oi, Manel.
1: Ei,
0: cadê? Não foi.
5: Boa
0: aí
5: tarde.
0: Aí.
5: Morena,
0: boa tarde, meu querido.
5: Boa tarde.

0: Você vai buscar seu kit?
1: Deixa eu falar pra vocês, como é que eu faço pra pegar meu kit do café?
0: Tá fácil, nós vamos mandar um áudio aí pra você explicando isso. Aí, tá bom? Pra você vir aqui pra poder pegar o seu presente. João Ivonaldo também tá ligado, mandando um abraço pro Pedrão, né, que tá no HGP.
2: Cheiro no
0: Ele
2: cangote.
0: Tá na sintonia, ouviu aí, manda um abraço pra você, tá, Pedrão?
2: Beijo, João Ivonaldo, pra você, viu, amigo?
0: Um cheiro pra Odília, que também está na sintonia, ó o beijinho aí, ó.
2: Beijoquitas, então.
0: E o nosso amigo Deusimar, que mandou um áudio, cadê, oh, menino?
3: Boa tarde, boa tarde, boa
0: Oi,
3: tarde.
0: Oi, Deus e lindo.
3: Mas tô doido pra voltar pra trabalhar. Começa a descansar um pouco.
0: Uhum.
3: Porque essas férias tá difícil.
0: Foi
3: tá
0: terrível,
3: difícil.
0: Deusimar.
3: Tá difícil. Boa tarde, eu vou ligar pra almoçar agora.
0: Eita, Deusimar, Deusimar pegado lá. Pois pronto, o cheiro no cangote. Meio-dia 59, Esporte Mais tá chegando aí. Vamos nessa, companheira?
2: Vamos nessa, companheira. Bom descanso e até amanhã.
0: Até amanhã. Amanhã tem mais por aqui, tá? No Hora da Notícia. Um cheiro no seu cangote. Boa segunda-feira. Você fica com a companhia do Esporte Mais. Meio-dia 59 agora.
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0: 1:10 na capital do Tocantins. Hoje é segunda-feira, 27 de julho de 2026. A partir de agora, vamos juntos até as 14h, falando de esportes aqui na sua companhia. Lembrando que você pode participar com a gente, mande a sua mensagem de texto ou de áudio para o nosso WhatsApp 639-9915-6234. E você também pode participar através da nossa transmissão no YouTube, no canal Esporte Mais TV.
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0: 1:11, está começando o nosso Esporte Mais aqui na sua rádio Unitins FM nessa segunda-feira. É hora então de chamar a nossa equipe, vamos lá.
2: Luiz Carlos Lula, o garotinho bom de bola.
0: Luiz Carlos Lula, boa tarde, tudo bem, Lula?
3: Tudo bem, Orlando, boa tarde para você, boa tarde para todos ligados do Esporte Mais.
0: E aí, Lula, como é que foi o final de semana, tudo certinho?
3: Tranquilo, tranquilo, tudo certinho, né? Passei o fim de semana lá na chácara Nossa Senhora Aparecida, no Vale da Cachoeira.
0: Que beleza, né? Hein?
3: Só de boa, viu?
0: Só tranquilo, né?
3: Só tranquilidade.
0: E aí, o que que você conta de novidade aqui nessa segunda-feira?
3: Orlando Tavares, a contratação de Vozinha pelo Colo-Colo do Chile ganhou novos detalhes financeiros. De acordo com a rádio ADN do Chile, o goleiro cabo-verdiano receberá 47 milhões de pesos chilenos por mês, cerca de R$ 254 mil, e em contrato previsto para durar 18 meses. Apesar do valor ser considerado elevado para os patrões do futebol chileno, Vozinha ficará distante do topo da folha salarial da equipe. Segundo a rádio, o experiente goleiro receberá pouco mais de 40% do salário de Arturo Vidal, dono da maior remuneração do elenco, estimada em 114 milhões de pesos chilenos, ou cerca de 616 mil.
0: Vozinha, que depois de fazer sucesso lá na Copa do Mundo, agora vai jogar no futebol do Chile, Lula?
3: É isso mesmo, vai reforçar a equipe do Colo-Colo, né, lá do Chile. E agora sim, o Arturo Vidal, mesmo, né, veterano também, tá recebendo um baita de um salário lá.
0: Muito, hein? É verdade,
3: tá,
0: né?
3: Tá ganhando muito, né?
0: É verdade.
3: Tomara que ele esteja jogando muito também, porque no Flamengo...
0: Não deu certo, né, Lula?
3: Não foi lá essas coisas não, né?
0: É verdade. 1:13 da capital do Tocantins, tá aí o destaque inicial do Luiz Carlos Lula. É hora de ouvir aquela vinhetinha e chamar ele.
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0: Ademar Costa, boa tarde, tudo bem, Ademar?
4: Tudo bem, Orlando, boa tarde, ouvintes da Unitins FM.
0: Meu cara Ademar Costa, o que você conta de novidade aqui nessa segunda-feira?
4: Olha, na segunda-feira a gente está numa semana aí, a semana realmente propíssima para a segunda divisão tocantinense. É, já da 8 equipes conseguiram já fazer a sua inscrição, mandaram a carta de adesão, então, para a Federação Tocantinense de Futebol até na sexta-feira. O prazo termina hoje, que é dia 27, mas tem equipes já pedindo para prorrogar esse prazo, a gente já vinha falando nisso já há muito tempo, que deve ser prorrogado, talvez deve ser prorrogado essa semana, para que outras equipes consigam, então, fazer as suas inscrições e disputar a segunda divisão. A intenção é de que nós teremos aí de 8 a 9 equipes nesta competição. 4 já estão garantidas, né? Vamos ver daqui essa semana quem mais vai se inscrever para disputar essa competição.
0: Muito bem, lembrando que esse é um dos principais destaques do programa de hoje, é o que nós vamos falar bastante durante a nossa programação. 1:14 na capital do Tocantins, vamos aos principais destaques do dia. Prazo para confirmar a participação na segunda divisão do Campeonato Tocantinense encerra hoje, segunda-feira. E ainda estão definidos os 8 classificados e os confrontos das quartas de final do Campeonato Brasileiro da Série D. E vamos trazer também, claro, os resultados aí do final de semana pela Série A, pela Série B e também pela Série C. Essas e outras notícias a partir de agora no Esporte Mais, que está começando aqui na Unitins FM.

0: 1:15 na capital do Tocantins, segunda-feira, 27 de julho de 2026. Para você que estava ligado no Hora da Notícia, com a Carla Morena e a Mayara Abreu. A partir de agora, vamos juntos até as 14h, falando de esportes aqui na sua companhia. 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
0: 1:17 agora, tá começando então a nossa programação do Esporte Mais dessa segunda-feira, já abraçando aí os nossos amigos aqui que estão curtindo a nossa Unitins FM, já cumprimentando também os nossos amigos que já estão ligados, já mandando mensagens pra gente, galera que estava com saudades, meus amigos, galera do YouTube, pessoal já chegando por aqui, já muita gente sintonizada conosco, os nossos internautas que estavam sentindo falta aí das nossas imagens aqui. Inclusive, semana passada, nós recebemos várias e várias mensagens aqui. Muita gente perguntando, uai, cadê o programa e tal? Nós estávamos no ar, viu, galera? Lembrando que semana passada, devido aí a umas pequenas mudanças que foram feitas aqui nos nossos estúdios, inclusive, hoje, nós estamos estreando a nossa nova mesa de áudio aqui, realmente uma baita de uma estrutura. Inclusive, você que está em casa deve estar vendo aqui, ó, esse vermelhinho aí. Isso aí quer dizer que a gente está no ar. Se eu desligar aqui, vai sumir esse vermelhinho aí, pra você que tá acompanhando a gente no YouTube aí, muito obrigado pela audiência, nós estamos de volta, já espalhe pra geral, já compartilha aí o nosso vídeo, já manda aí no grupo da família, no grupo dos amigos, no grupo do futebol, né, Lula? Pra galera, espalha aí, diz que o Esporte Mais tá de volta no YouTube, né?
2: Exatamente, alguns torcedores, alguns ouvintes estavam pensando que a gente tava de folga, não, de jeito nenhum.
0: Estávamos aqui no Estúdio 2 ali,
2: trabalhando, né? No Estúdio 2, né, pela Rádio Unitins FM, onde continuamos. E agora também pelo YouTube, aí no Esporte Mais TV, você pode estar acompanhando o programa Esporte Mais.
0: Pois é, e parabenizar toda a nossa equipe técnica aí, o Marcão, em nome do Marcão, né? Toda a equipe aqui da Unitins FM, da nossa diretora Carla Morena, enfim, trabalho muito bem feito, o nosso equipamento de qualidade aqui, o som chegando em alto nível aí para geral acompanhar a gente, né? É sempre bom trabalhar com equipamento de qualidade e nós temos isso aqui na Unitins FM. 1:19, diga, Lula.
2: Não, é só para dizer que a Unitins sempre procurando melhorias, né? Para melhorar ainda mais a qualidade do som que chega aí até o seu rádio, seja aí na fazenda, no sítio, né? Chácara, ou seja aqui na cidade, cidades vizinhas também, né?
3: No exterior.
2: Isso, exatamente.
0: A internet então leva, né, Leandro?
2: Claro.
0: Estamos em toda parte.
2: Exatamente. O pessoal fala assim, estamos nos quatro cantos do mundo. Não, nos quatro cantos e também nos
0: no meio, né? Como diria aquele cara que o Ademar conta uma história aí. Chovendo nos quatro cantos do gramado e no meio também, né, Ademar?
2: No meio também.
0: Depois o Ademar vai contar de novo essa história pra quem não entendeu o que eu falei aqui. Olha só, vamos abraçar os nossos amigos. Já chegou por aqui o Heraldo Júnior. Heraldo tá feliz da vida. Grande Heraldo, diretamente lá de Arapiraca, em Alagoas. O Asa atropelou o Cianorte aí no final de semana. Foi uma classificação sem deixar qualquer dúvida. Porque venceu no jogo de ida fora de casa, foi o único visitante a vencer nessa fase da competição nos jogos de ida. Ontem, novamente, atropelou o adversário. Ontem foi 5-1 para cima lá do time do Cianorte, um forte time lá do estado do Paraná. E o nosso amigo Heraldo Júnior tá por aqui, tá ligado, acompanhando e dizendo, boa tarde, amigos da Unitis FM de Palmas, saudações alvinegras do Asa Gigante, o fantasma tá igual um trem, bala, desgovernado, atropelando todo mundo. E ele falou aqui, ó, passei algumas informações, algumas curiosidades e estatísticas do Asa lá no WhatsApp da Unitis FM. Grande Heraldo, estamos juntos e estamos de volta também no YouTube. Quem também tá por aqui na audiência, Lula, é o nosso grande amigo Jonathan Rodrigues.
2: O Jonathan tava preocupado, viu? Mandando todos os dias, né? Manda o link pra mim, compadre Lulinha. Já mandei logo cedo. Falei, mandou, tá aí, Jonathan, o link pra você acompanhar o programa Esporte Mais aí pelo YouTube, né?
0: Que beleza. Olha só, quem tá por aqui também é o nosso amigo Israel. Israel, que é torcedor do Flamengo, está acompanhando a gente ali na 407 Norte, lá no Mercadinho Solar, e dizendo boa tarde a todos. Um grande abraço a todos, especialmente ao meu grande amigo Orlan. Queria saber a opinião de vocês sobre o pênalti não marcado ontem para o Flamengo. Bola na mão, claríssima na área. Rapaz, aí ficou um negócio, uma polêmica bem legal, viu, ô Israel? Eu não sei nem o que falar, porque esses negócios aí de toque, alguns juízes marcam, outros não marcam, Lula. É, fica bem difícil da gente falar, né?
2: Olha, a princípio se fala do pênalti, né?
0: É,
2: do
0: não
2: marcado.
0: É, não marcado.
2: Exatamente. A princípio, na primeira imagem, eu vi que ele tava com o braço assim, já quase colado ao corpo, né? Já tem outra imagem que aparece um pouquinho mais aberto. Ali é questão de interpretação. O árbitro achou que não.
0: E ele tem todas as câmeras, né? Exatamente. Pra analisar, né, Lula?
2: Exatamente. Então, não pode ficar reclamando também, não, né?
3: É verdade. Se a bola tiver a direção que bateria no corpo ao invés de bater no braço, então não é pênalti, né? Ele tem que estar com o braço um pouco aberto, fora do corpo, né? Um pouco mais estendido, para que realmente seja concretizada a penalidade máxima.
0: A verdade é que é um lance parecido com esse, em outras oportunidades, já teve vários lances marcados aqui no Brasil, no Brasileirão, né?
3: O problema é isso, né? Que uns
0: marcam em uns jogos e outros não.
3: E outros,
0: né?
3: Não.
0: Mas os nossos amigos são paulinos acharam que não foi pênalti, não, viu? 1:22 na capital do Tocantins. Abraço, Israel. Muito obrigado pela audiência. Olha só, para você que está acompanhando a nossa programação hoje, antes de eu passar de mais algumas mensagens, várias e várias mensagens que tem por aqui, tá chegando aí, galera mandando no nosso WhatsApp no 639-9915-6234, galera também no YouTube, no canal Esporte Mais TV. Deixa eu só passar um recadinho pra você que tá em casa. Olha só, temos uma premiação cultural especial pra essa segunda-feira. 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O Lula responde. 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
2: É o café que eu tomo. Santa Clara.
0: Que beleza, Ademar Costa e toda a família também toma.
3: Com certeza, Santa Clara.
0: Que beleza, então olha só, será apenas um ouvinte premiado e o resultado do vencedor será divulgado ainda hoje no final do programa. 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Então fique ligado, participe aí, 63-999-156234, a sua mensagem é de texto e você participa no WhatsApp da Rádio Unitins FM, valendo aí esse kit lá do Café Santa Clara. 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Abraçando também o Paulo Leandro, tá por aqui também com a gente, tá ligado, acompanhando a nossa Unitins e dizendo: voltaram, quem é vivo sempre aparece, tamo junto e hoje tem Tigrão. Ele tá falando que voltaram porque nós estamos aqui no YouTube, viu, Ademar?
3: Justamente.
0: Paulo Leandro tá dizendo aqui, meus amigos, ó, fala aí, em Cabo Verde, o volante Giovani deu um passe aí para o empate do Grêmio. É o Grêmio que empatou com o Fluminense ontem,
2: exatamente,
0: né?
2: Exatamente, isso. 1-1.
0: Um a um ontem no Campeonato Brasileiro. Grande Paulo Leandro tá sempre ligado aí, acompanhando a gente. E ele falou, o Goiatuba está na área para o acesso aí para a Série C. Verdade, o Goiatuba chega forte, né, Lula?
2: E agora que chegou a hora, né, da onça beber água, né? Goiatuba e Asa de Arapiraca.
0: Vai ser um grande jogo.
2: Com certeza, vai ser um jogão. E o primeiro jogo já é no próximo sábado, né, lá em Goiatuba, e depois o jogo da volta lá em Arapiraca, né?
0: Pois é, lembrando que o jogo decisivo será lá na terra do Heraldo Júnior. O Ademir Nunes também tá ligado com a gente, tá acompanhando a nossa Unitins em Taquaralto, dizendo: boa tarde, galera do Esporte Mais, boa semana para todos. Olá, tô torcendo aí pro acesso do Goiatuba e também do Uberlândia. Que beleza, Ademir. Eu estou na torcida aqui pelo Asa de Arapiraca, estou torcendo pelo Gama e tô torcendo também pelo Uberlândia. E daí, então, serão 6 equipes, viu, Ademar? Desses 8 aí que chegaram até a fase de quartas de final.
3: É, pena que o Asa vai enfrentar o Azulão do Sul, né? Que é o Uberatuba, né? Eu, como sou de Goiás, né? Uma grande amizade também lá na cidade de Goiatuba, onde já fiz várias coberturas, tem grandes amigos, inclusive o Fernandão, que foi campeão pelo Goiatuba, jogou muito tempo no Goiatuba, hoje mora em Guaraí, é professor em Guaraí, tem uma escolinha lá e tal. E então, entre aí o Asa, que me desculpe agora, meu caro Heraldo, mas eu...
0: Vai ter que torcer pro Goiatuba, pros seus amigos lá,
3: Meus amigos do Goiatuba.
0: Pode deixar, que eu vou junto com o Heraldo Júnior. Então. Eu tô na cola com o Heraldo, inclusive minha camisa do Asa já está lá, já estou com ela no grau lá, pra no assim grau. Que o Asa conseguir o acesso, eu vim aqui na rádio. No dia que o Asa conseguir o acesso, Ademar, se o Asa conseguir, eu vou vir vestir na camisa do Asa,
3: tá,
0: viu?
3: Certo.
0: Já vou avisando logo pra vocês.
2: Tá certo.
0: No dia do acesso do Asa, em homenagem ao nosso amigo Heraldo Júnior, eu estarei vestido numa camisa do Asa aqui no Esporte Mais.
2: Viu? Olha, lembrando que além do Goiatuba e o Asa, estão na briga nacional de Manaus, né? Que eliminou na outra fase a equipe do Araguaína, né? Na primeira fase do mata-mata. Tem o ABC de Natal, São José do Rio Grande do Sul, Gama, Uberlândia e também o CSA de Alagoas. Duas equipes de Alagoas, hein?
0: É verdade, a galera do Nordeste.
3: 8 equipes.
0: Do Nordeste.
2: 8.
0: A galera do Nordeste aí.
3: 6 vão subir.
0: Em alta.
2: Exatamente.
0: 6 equipes vão subir para a Série C. Daqui a pouco a gente vai trazer todos os detalhes, os resultados aí do final de semana. Aqui durante o nosso programa. Abraçando também o nosso amigo João Ivonaldo, amigos. Está por aqui dizendo: estamos juntos até as 14 horas com muitas notícias do esporte. O João Ivonaldo aí, que é um fã declarado aí do Café Santa Clara. E ele já está participando, já está aqui na nossa lista aí dessa premiação cultural de hoje. 1h27 agora na capital do Tocantins. Lula, vamos trazer um recadinho aqui pra galera. Dizer que Palmas promove o primeiro seminário de educação física inclusiva e esporte escolar com o CPB. Conta pra nós, Lula.
2: Olha, voltado aos professores de educação física e aos professores que atuam nas salas de recursos multifuncionais da rede municipal, o seminário integra a política de formação continuada da Prefeitura de Palmas, por meio da Secretaria Municipal da Educação, a SEMED. A proposta é fortalecer a inclusão nas redes escolares, nas escolas, oferecendo novas estratégias metodológicas e práticas pedagógicas que utilizam o esporte como ferramenta de aprendizagem, desenvolvimento e integração de estudantes. O primeiro seminário de educação física inclusiva e esporte escolar será realizado na próxima sexta-feira, dia 31, das 14 às 18 horas, no auditório da Escola de Tempo Integral Euridice Ferreira de Melo, em parceria com o Comitê Paralímpico Brasileiro.
0: Muito bem, grande evento será realizado aqui na nossa capital, Ademar Costa. Esse seminário aí é bem interessante, os professores poderão participar aí desse grande evento. E, claro, é importante para a nossa cidade, né?
3: Com certeza. Eu sempre tenho dito aqui que, né, nós estamos realmente privilegiados com vários tipos de esportes e várias atrações. E, então, essa é mais uma que realmente traz grande destaque para a nossa capital.
2: Orlan, ao longo da programação, os participantes terão acesso a palestras, debates e troca de experiências com especialistas de renome nacional nas áreas de educação, inclusiva, esporte e adaptado.
0: Pois é, a galera também quiser participar, quiser se inscrever, pode passar lá no site da Prefeitura de Palmas, né, Lula?
2: Isso.
0: Que é o palmasto.gov.br para fazer a inscrição. Esse evento que o Lula destacou aqui acontece na próxima sexta-feira aqui na nossa capital do Tocantins. 1h29, nós vamos ao nosso intervalo, mas antes de ir, abraçar também aqui o nosso amigo Roberto Silva, tá com a gente dizendo: boa tarde, galera, sou blusão. O que ele quis dizer que é blusão? Ah, já sei. Ele tá querendo dizer que é blusão, é o Blue, né? O time azul, que é o Goiatuba,
2: Goiatuba,
0: né? Blusão. Blusão. Que beleza, ó.
2: Uhum.
0: Essa eu não sabia, é o blusão. Uhum. O time azul, que na língua inglesa, o azul é o Blue, né? Então,
2: isso.
0: O blusão lá, o Goiatuba, lá do estado de Goiás. Vamos seguindo com o nosso Esporte Mais. Nós vamos juntos até as 14h. Agora nós vamos ao nosso intervalo. Daqui a pouco a gente volta com a sequência da nossa programação aqui, dizendo que a galera pode continuar participando. Estamos aqui com a nossa premiação cultural nessa segunda-feira. Premiação cultural que vale um kit do Café Santa Clara. 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Então participe aí via WhatsApp, que é o 639-9915-6234. No final do nosso programa aqui dessa segunda-feira, vamos saber o ganhador ou a ganhadora que estará sendo o grande premiado do dia. Rápido intervalo, a gente volta já já com a sequência aqui do Esporte Mais.
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1: Uma das atrações da Disneylândia, a Utopia, terá de passar por uma ampla modernização para continuar em operação. A Disney recebeu um prazo das autoridades ambientais da Califórnia para adequar os veículos da atração às normas de emissões, sob risco de encerramento das atividades. A Disney terá até 1º de fevereiro de 2027 para atualizar a atração com motores compatíveis com a legislação ambiental. A expectativa é que a solução adotada seja a eletrificação completa da frota, alternativa que já vinha sendo estudada. Inaugurada em 1955, a Autopia permitia que os visitantes conduzissem pequenos carros em uma versão em miniatura das rodovias americanas. Conhecida pelo ruído dos motores e pelo cheiro de combustível, a atração é frequentemente apontada por visitantes como uma das experiências mais defasadas do parque em termos tecnológicos.
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0: 1:36 na capital do Tocantins. Já estamos de volta com o Esporte Mais aqui nessa segunda-feira, hoje, 27 de julho de 2026. Abraçando os nossos amigos, você que está acompanhando aqui a nossa programação em Palmas e região, através aí da frequência 96.1. Para você que acompanha a gente em outras cidades, em outros estados, até mesmo fora aqui do nosso Brasil, você pode se ligar através do nosso site, no fm.unitins.br. 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
0: E nós vamos seguindo com o Esporte Mais, 1:38. Abraçando aí todos os nossos amigos que estão participando, muita gente aí deixando as suas participações aqui para participar da nossa premiação cultural de hoje. Galera mandando mensagens, respondendo certinho. Nós estamos perguntando qual é o café que é feito com carinho para toda a sua família. Basta aí você responder com uma mensagem de texto no nosso WhatsApp no 639-9915-6234, respondendo que é o Café Santa Clara. Muita gente já com a gente aqui, deixa eu cumprimentar o amigo João Ivonaldo, tá com a gente ligado aí, acompanhando a nossa Unitins e diz que só toma café Santa Clara. A mesma coisa é a Marilene Bezerra, ela falou também que na residência dela só tomam café Santa Clara. Também tá com a gente o Dimas Torres, o Dimas também tá dizendo que por lá galera só toma aí café Santa Clara, viu, Lula?
2: Pois é, rapaz, café Santa Clara, né? Muita gente dando preferência para ele e por esse motivo, né? E outros, café Santa Clara tá aí fazendo essa parceria,
3: exatamente. Né? Olha, e depois que começou o Santa Clara a fazer essa parceria aqui com a Unitins, aumentou muito o consumo do café Santa Clara.
0: Olha aí que beleza.
3: Eu tenho visto isso no supermercado, o tanto que eles estão vendendo.
0: Que beleza. Olha só, o Joelson Amaris também já disse que está tomando só café Santa Clara. Joelson tá ligado com a gente aí. Torcedor do São Paulo Futebol Clube, já mandou uma foto aqui pra gente, mostrando aí o rádio do seu automóvel, ligado na frequência 96.1. Nós vamos seguindo aqui também com a gente, o nosso amigo, já falei aqui, né? O Dimas Torres está ligado conosco e também está tomando café Santa Clara. Olha só, quem tá por aqui? Josivan Cantuário. Hoje o Josivan apareceu cedo, hein?
2: Apareceu cedo, né?
3: O Vasco ganhou?
2: Empatou com o Mirassol.
0: Com o Mirassol no fim de semana aí. O Josivan tá com a gente ligado e dizendo: boa tarde, amigos do Esporte Mais. Josivan Cantuário só toma café Santa Clara. Eu gosto desse café, meus amigos.
2: Deixa eu aproveitar e mandar um abraço para o Célio Alves, lá de Cachoeirinha. Ele também tá dizendo que quer participar, viu?
0: Também, né?
2: O Célio Alves, que faz parte da comissão técnica. Quer dizer, até esse ano ele estava na comissão técnica do Bela Vista, né? Uma pessoa que acompanha sempre o programa, ele e a esposa dele. A esposa dele fica lá preparando o almoço e acompanha também o programa Esporte Mais lá em Cachoeirinha, pelo aplicativo.
3: Pois é, Célio, eu tô sabendo de que vocês já estão trabalhando, apesar de a primeira divisão vai ser disputada somente em janeiro ainda do ano que vem, mas que vocês já estão fazendo o esquema aí, trabalhando junto, inclusive com Gil Damasceno, que é da cidade.
0: Gil Macena, né?
3: Gil Macena, e que realmente tem investido na equipe, que o ano que vem, na primeira divisão, o Bela Vista vem para realmente chegar entre os quatro e depois brigar pelo título.
0: Pois é, que beleza, hein?
2: Tomara.
0: Bela Vista que sempre faz bons times. No último ano, que foi agora 2026, na última participação, passou um sufoco e no último jogo se manteve, né? Ao vencer o Palmas, ao golear aqui na capital, no estádio Nilton Santos, naquela época ainda era chamado de Nilton Santos, e foi nesse jogo que o Bela Vista confirmou aí a sua permanência na elite do futebol estadual.
2: Foi uma grande vitória e um grande jogo, né?
0: É verdade. Grande Célio Alves, direto de Cachoeirinha, na região norte do estado do Tocantins, acompanhando a gente. É, quem chegou por aqui também, já está ligado, é ele, Antônio Carlos Cardoso, e dizendo: boa tarde, saudações tricolores das Laranjeiras, eu estou torcendo pelo Goiatuba do Fernandão. Estrela Jailson, acesso do Goiatuba para a Série C, falou aqui o nosso amigo Antônio Carlos Cardoso. Então ele tem alguns amigos lá no Goiatuba, né?
3: Ele falou Jailson, porque o Jailson foi o médio volante do Goiatuba, que mora inclusive em Imperatriz do Maranhão.
0: E o Estrela também jogou por lá, né?
2: Também jogou por lá. O Estrela foi uma grande estrela.
3: É, o Jailson joga, não é Imperatriz, é aquela cidade depois do Rio, ao lado.
0: Porto Franco. Ali na divisa com Tocantins, né?
3: Isso.
0: Porto Franco já no estado do Maranhão.
3: Grande volante, Jailson.
0: Um abraço para toda a galera que tá acompanhando a gente. O Roberto tá perguntando aqui, o Roberto Silva: vocês são quatro, o outro tá de férias? Sou flusão, ele falou aqui. Não, é o seguinte, o Roberto. O nosso companheiro Gilmar Luiz da Silva, hoje pela manhã, ele passou por uma cirurgia, coisa rápida. Amanhã acredito que já estará por aqui, agora há pouco falei com ele. Já estava tudo certinho, já estava em casa, já em recuperação. Acredito que amanhã ele estará conosco aqui, trazendo toda a sua resenha e todo o seu conhecimento.
3: Ele falou para mim simples, hein? Foi cirurgia, detalhe, coisa pequena, pequenininha.
2: Ele falou para mim que, né, até que estava com vontade de vir hoje, mas falou: não, o sol tá bem quente, né? Vou ficar quieto em casa.
0: E o sol
2: mas...
0: de palmas não brinca, né?
2: Isso. Amanhã, eu acho que com certeza ele estará de volta ao programa.
0: É verdade. Então, um grande abraço, Roberto. Todo o nosso time, ainda tem o Edmar Rodrigues, que sempre está por aqui com a gente, sempre que pode estar resenhando aqui. E nós vamos juntos aqui, sempre contando com a colaboração dos nossos amigos ouvintes. Luiz Carlos Lula, conta pra nós aí, porque o Tocantins conquistou a sua melhor campanha da história aí na Copa das Federações de Tênis 2026. Conta aí, Lula.
2: O tênis tocantinense vive um dos seus momentos mais marcantes na Copa das Confederações 2026, realizada no Praia Clube em Uberlândia, Minas Gerais. E que encerrou neste final de semana. A delegação do Tocantins conquistou a 12ª colocação geral, registrando a melhor campanha da história do estado na principal competição de base do tênis brasileiro. O resultado supera o desempenho de 2025, quando a equipe terminou em 17º. 17ª posição, né? A delegação tocantinense representou a Federação Tocantinense de Tênis. Se o ano passado foi a 17ª, esse ano 12ª, para o ano que vem a expectativa
0: continua subindo, né?
2: Subindo, com certeza, né?
0: E o tênis é um esporte, né, Ademar, que é bastante procurado, bastante praticado. Aqui na nossa região não é diferente. Ou seja, isso mostra aí que se está subindo é porque a galera está praticando.
3: Com certeza. E nós tivemos já o estado do Tocantins em passadas, através da UBRA, como um dos primeiros colocados realmente no país. Entendeu? Então, tomara que volte a ocupar essas primeiras posições daqui para frente.
2: Orlan, mais do que subir 5 colocações no ranking nacional, o Tocantins mostrou evolução dentro das quadras. A equipe chegou às semifinais em 4 categorias e disputou 2 finais, confirmando o crescimento técnico dos atletas e o fortalecimento do trabalho desenvolvido pela Federação Tocantinense de Tênis. Parabéns à delegação, né?
0: Parabéns aí a todos, parabéns pelos resultados e por estar crescendo aí cada vez mais, né? 1h45, nós vamos seguindo com o Esporte Mais. Olha, o Josivan tá falando aqui do nosso amigo Antônio Carlos Cardoso. Ele falou: ó, Flusão, Vascão e Mengão só empataram. O Antônio Carlos Cardoso secou tanto o Vasco que o Fluminense dele só empatou também. Que fase, hein?
2: Interessante, dos 4 carioca, né? Só o Botafogo venceu, né?
0: E ganhou fora de casa, né?
2: Fora de casa, venceu o Cruzeiro. E os outros 3 empataram com o mesmo placar, né? 1-1, né?
0: Eu confesso pra você que pra mim essa vitória do Botafogo sobre o Cruzeiro foi uma surpresa. Por tudo que o Cruzeiro vem jogando, principalmente depois aí da Copa do Mundo, a parada da Copa, o Cruzeiro voltou a jogar bem. Mas aí, Ademar, a gente estava até falando na semana passada, que o Gilmar Santos até chegou a tocar nesse assunto, Vários jogadores do Cruzeiro foram receberam cartão no último jogo, da semana passada, e ontem desfalcaram o time. Nomes importantes, por exemplo, o principal camisa 10 do Brasil no momento aqui no futebol brasileiro, para mim, é o Matheus Pereira.
3: É, como diz lá na roça, na interior, né? Todo mundo empatou para ninguém mangar um do outro.
0: Não mangar, é verdade.
2: É um detalhe que é a 20ª... Depois a gente vai falar mais, com certeza. É a 20ª rodada.
0: Isso.
2: A primeira do chamado segundo turno, né?
0: Abriu no turno, né?
2: Isso.
0: Abrindo o retorno aí do Brasileirão da Série A. 1h46, daqui a pouco a gente vai trazer todos os resultados aí que aconteceram no final de semana. Abraçando também o nosso amigo Lenilson Capistano Salles, o chofé da estrada, tá com a gente aí sempre acompanhando e tomando café Santa Clara. Ele também tá afim aí de faturar esse kit aqui, meus amigos.
2: Olha aí, né? Viajando, dirigindo e dando carona pra gente, né? No seu rádio ali na... Como diz lá, na cabine, né?
0: É, na cabine aí do cabine, seu... Né? Do seu veículo, né? Grande Lenilson.
3: Do seu possante.
0: Do seu possante. É, quem também tá com a gente aqui, e ele que geralmente participa e interage aí, fazendo aquela resenha, o Zé Caipira. Zé Caipira aí tá sempre acompanhando aí a programação da Unitins FM. Ele participa de tudo aí, viu, Lula?
2: Agora, eu vou te falar uma coisa pra você. O Gilmar não tá no programa hoje. Ele gosta tanto de falar de corneta, né? De resenha. Quem tá cornetando ele é o Josivan.
0: Josivan,
2: será,
0: né,
2: que é por isso que ele veio? Porque o Cruzeiro perdeu?
0: É, o Josivan tá falando aqui, viu, Gilmar Santos? Fica o recado aí, fica a pergunta. Mas não, viu, Josivan? Deixa eu defender aqui o meu companheiro, nosso companheiro Gilmar Santos. Ele não veio hoje porque ele fez essa pequena cirurgia de dente. Amanhã estará certinho por aqui, já trazendo a sua resenha. E, claro, sempre com seu conhecimento que ajuda a brilhantar cada vez mais aqui a nossa programação da Unitins. 1h47, Lula, agora nós vamos falar do futebol, nós vamos falar da segunda divisão, porque é o seguinte: prazo para confirmar participação na segunda divisão do Campeonato Tocantinense encerra hoje, também conhecido como segunda-feira, Lula.
2: Exatamente, o prazo para os clubes enviarem a carta de adesão da segunda divisão tocantinense está chegando ao fim. É até até a quinta-feira, dia 23, apenas 4 equipes confirmaram a presença na disputa pelo acesso à elite. O Araguaia, o Guaraí, São José e o Interporto. O envio da documentação se encerra hoje às 18 horas. Segundo representantes da Federação Tocantinense de Futebol, a expectativa é de novas adesões nos últimos dias, como ocorre tradicionalmente. A competição deve começar entre o final de agosto e o início de setembro. E quem tem mais informações também a respeito dessas cartas de adesão é o Ademar Costa, né, Ademar?
0: Informação de hoje, né?
3: Isso. De hoje, é. Conversei hoje com o Jair Desalberto, ele estava em dúvida, mas disse que vai confirmar realmente a presença também da segunda divisão, da sua equipe, que é o União. Aqui de
0: União de Palmas, né?
3: União de Palmas, né? O pessoal estava falando que era o
0: Nova Conquista.
3: Nova Conquista, mas na verdade vem com o nome de Esporte Araguaína.
0: Está confirmado? Eles vão participar?
3: Está acabando de definir ainda essa semana.
0: Certo. Né?
3: Se vai participar ou não. A intenção é participar. Vai depender se a federação conseguir aí adiar um pouco. Eu acredito que a federação deve, que às vezes, adiar até sexta-feira a inscrição. Há quem está pedindo até para adiar, até para o dia 8.
0: Já tem esse pedido?
3: Já
0: tem esse pedido?
3: Vai chegar hoje na federação esse pedido.
0: Está de brincadeira, né, Marcão?
3: O ofício vai chegar hoje na federação. Não chegou ainda, mas vai chegar. Né? Então, além das 4 equipes já divulgadas, nós teremos aí, então, a equipe do União aqui de Palmas, a equipe do Esporte Araguaína, lá de Araguaína, né? O Paraíso, né? Deve participar, e também o time do Goiano, que é o
0: Taquarussu.
3: Taquarussu. É,
2: podendo chegar a 8 equipes, né?
3: A 8, quem sabe até 9 equipes.
2: Até 9, né?
3: Vai depender do prazo, porque a Alvorada, se atrasar um pouco mais o início da competição, também virá o Alvorada, porque está começando um trabalho lá no seu estádio. Então, começou, não tem jeito de jogar lá. A não ser que jogue os primeiros jogos fora e dê tempo, então, do Alvorada participar ainda dos últimos jogos dessa competição, que é a segunda divisão.
2: Um detalhe é o seguinte, como foi falado aqui, as 4 equipes já garantidas, que é Araguaia, Guaraí, São José e Interporto, e União, deve participar também.
0: União de Palmas.
2: E União de Palmas. O Paraíso, 6, né?
3: Isso.
2: O Esporte Clube Araguaína, 7, né?
3: Isso.
2: E o Taquarussu, 8, né?
3: 8. Exatamente. Se o Alvorada vier, 9.
2: 9.
3: Alvorada fica aí para último, vai depender de um prazo maior, eu acho meio difícil.
0: Nesse caso, será se o Alvorada é esse que você está falando?
3: Ainda tem o Batalhão.
0: Ah, tem o Batalhão, é verdade. A informação que o Batalhão deve participar, né?
3: É, que o Batalhão estava suspenso, mas já cumpriu mais de 50% da suspensão, não tem dívida financeira com a federação, ao contrário do Palmas, que está suspenso e deve para a federação. Agora, o duro é saber para quem que o Palmas não deve, né?
0: Aí é complicado, porque...
2: É complicado. O André Belém até falou que ia ver essa possibilidade com a federação, né? Se quitar aquilo que a gente levantou na sexta-feira, né, Ademar? É. Se quitar essa dívida com a federação, será que há a possibilidade do Palmas disputar?
0: Aí agora, só eles para responder, né?
3: Olha, a informação que eu tive hoje, não sei se é verdade, é que o Palmas deve na federação ainda da segunda divisão.
2: É, complica, né?
3: É complicado a coisa. Outra coisa, que o Palmas não conseguiu botar o dinheiro que foi doado pelo governo, porque tem dois CNPJ, e eu acho que o dinheiro caiu num outro CNPJ que não poderia cair, e tá aquela confusão. Aquele imbróglio. Então, não sei o que que eles vão fazer, não, viu?
2: Vamos esperar aí, né? Vamos esperar
3: para ver. Espera essa semana para ver o que que resolve.
2: Isso, exatamente.
0: Muito bem, 1:52. Deixa eu só passar rapidinho aqui, só para a gente concluir a participação aqui da galera aqui no Café Santa Clara. Deixa eu só fazer os últimos ajustes aqui, meus amigos. É o seguinte, fechado aqui, pronto. Vamos lá, então. Nós temos aqui, Ademar, hoje é você. Hoje...
3: Então vamos
0: lá. Como
3: eu
0: falei seu nome primeiro, você vai falar para nós aqui do número 1 aos 50, pra gente trazer aqui o ganhador ou a ganhadora da premiação aqui do Café Santa Clara. Você vai falar o número de 1 a 50 que nós vamos buscar aqui na nossa lista, que já está aqui presente. E você vai falar agora pra gente saber quem é que vai faturar essa premiação do Café Santa Clara, esse super kit aí.
3: Eu vou de 39.
0: Você vai de 39.
3: 39. É.
2: Enquanto você busca aí, Orlan, só pra falar aqui que o comando técnico da equipe do Guaraí será do Uruguai, Hugo Pirlo. Em seu currículo, acumula passagens por Araguaína, Itaberaí e Planaltina, do Distrito Federal.

0: que para o Joelson Amariz. Joelson Amariz, portanto, aí, que é o nosso. O nosso ganhador aqui da premiação cultural de hoje. Então vamos lá, os aplausos para o Joelson Amariz. Cadê o Joelson aqui? Aê, Joelson, parabéns, Joelson Amariz, torcedor do São Paulo Futebol Clube. O telefone é o 999-40-03. Foi ele que faturou, portanto, o Café Santa Clara de novo. Aê, Joelson, você que vai poder tomar aí. Passar alguns dias tomando café Santa Clara, aquele café que o Ademar e o Lula tomam todos os dias, né? Muito bem, meus amigos, vamos seguindo então. Então falamos aí da segunda divisão do futebol do Tocantins. Durante a semana a gente vai falar muito mais, até porque hoje deve sair aí, Ademar já adiantou, já tem uns dias, que vai ser adiado. Não vai ser hoje o último dia aí pra inscrição, né, Lula? O Ademar tem sempre aquela bola de cristal aí pra trazer não, essa mas, informação. Mas,
1: falar em adiamento, aí não precisa ter bola de cristal, não.
0: Não, né?
1: Não, é só você chutar que você acerta.
2: Vamos...
1: Nunca realmente... Desde quando eu conheço das competições aqui do estado do Tocantins...
0: Você nunca viu, né, Ademar?
1: Não, nunca vi começar na data, encerrar naquela data inicial que realmente a federação determina. Sempre tem que adiantar...
0: Tem que adiar alguma coisa, né?
1: Nem que seja uns 5 dias.
0: Muito bem.
2: Vamos esperar aí as informações, né? Deve acontecer em breve da federação. Orlan, eu falei aqui do
0: Guaraí?
2: Do Guaraí, que tem o seu Pilo, né? É o Hugo Pilo, ele é uruguai, né?
0: Uruguaio.
2: E ele vai ter na sua comissão, olha só, o preparador físico Rildo Lopes, que já trabalhou em equipes como Araguaína, Esparta e Planaltina. A preparação de goleiros ficará sob responsabilidade de Gomes dos Anjos, com passagens por Araguaína, Esparta e o Motoclube do Maranhão.
0: Pois é, e lembrando que além do Guaraí, que tem o Hugo Pilo, né, como treinador, antes já havia sido confirmado o Wilson Marcena para o comando do Interporto. Quem mais?
2: Paulão deve ser o treinador.
0: Paulão do Paraíso. Inclusive, essa informação veio pra gente semana passada, né?
2: O William Brito vai dirigir o Araguaia, né?
0: Então já são 4.
2: Isso.
0: 4 confirmados aí. Exato. Confirmados, então durante a semana a gente vai trazer muito mais confirmações. Hoje mais alguma equipe deve confirmar lá a sua carta de adesão e amanhã a gente traz novidades em relação à segunda divisão do Campeonato Tocantinense 2026, meus amigos. 1:56, Lula, agora vamos falar de Campeonato Brasileiro da Série D. Não temos mais times do Tocantins, mas temos a sequência da competição. No último fim de semana foram realizados os jogos de volta da fase de oitavas de final.
2: Olha, no sábado, Iguatu 1, Nacional do Amazonas também 1. Nos pênaltis, o Nacional venceu por 5-4 e avançou. Portuguesa 1, Uberlândia 0. Avançou aí a equipe do Uberlândia. Ontem, Gama 3, América de Natal 2. Nos pênaltis, Gama 3, América ali, a Gama 4, América 3, avançou Gama. CSA de Alagoas 2, São Luís do Rio Grande do Sul 1, Ferroviário de Ceará 1, Goiatuba 2, ABC de Natal 4, Luverdense 1, 13 da Paraíba 1, São José, aliás, foi 13 da Paraíba 0-0, né? E 3-0 agora venceu a equipe do São José. O Asa de Alagoas, 5-1 no Cianorte. Avançou também para a próxima fase.
0: Pois é, então nesse jogo aqui, 13 da Paraíba 1, São José do Rio Grande do Sul, o Zequinha 0. Nos pênaltis, meus amigos, a equipe do São José venceu por 3-0, como o Lula falou. E a equipe do 13 da Paraíba, Ademar, errou todas as cobranças de pênalti. Tá, bateu brincando. 3 pênaltis e errou os 3. O São José foi lá e fez os 3 e conseguiu a classificação.
1: Tá brincando,
0: foi então a sequência. 1, 2, 3, errou todos.
1: Errou todos?
0: Todos. Impressionante. Lembrando que ainda desses 3 que o 13 não fez, teve um que bateu e teve que voltar. Ou seja, bateu 4 vezes e errou os 4.
1: Mas dos três pênaltis errados... pelo menos chutou a bola dentro do gol, chutou pra fora.
0: Ele chutou dentro do gol. É isso. Mas a verdade é que é impressionante a forma de. Eu tava acompanhando esse jogo ontem. Impressionante a forma como que o time consegue errar 4 vezes, Ademar.
1: É brincadeira.
0: É impressionante. É. Eu ainda não tinha visto isso. Os pênaltis mais equilibrados foi aqui, Gama e América. Que o Gama conseguiu a classificação no tempo normal, venceu 3-2 e venceu aí nos pênaltis. Foi um jogo bem, bem interessante esse do Gama aí. Time grande, viu, Gama?
2: Olha, rapidinho aqui, os confrontos já estão definidos. São José e Gama, Goiatuba e Asa, Nacional e ABC, Uberlândia e CSA.
0: São os confrontos aí da fase de quartas de final da Série D. E nós vamos seguindo agora com os resultados do fim de semana, Lula. Vamos começar pela Série A.
2: Olha, no sábado, Atlético Paranaense 2, Internacional 0, Santos 2, Chapecoense também 2, Vasco 1, Mirassol 1. Ontem, Cruzeiro 0, Botafogo 1, Bahia 1, Corinthians 1, Red Bull Bragantino e Coritiba empataram.

0: e 0-0. Grêmio e Fluminense empataram em 1-1. Mesmo resultado de Flamengo e São Paulo em 1-1. Remo venceu Vitória por 2-0. E o Palmeiras foi derrotado pelo Atlético Mineiro por 2-1.
1: E a Série B?
0: A Série B ontem, São Bernardo 3, Ceará 4, Criciúma 0, Náutico 0, América Mineiro 1, Goiás 0, Londrina 1, Novo Horizontino 4. Hoje teremos 3 jogos: Atlético Goianiense e Operário, Sport Recife, Cuiabá, CRB e Vila Nova.
1: Muito bem, jogos da Série B. E a Série C, Lula, pra gente fechar?
0: Série C, Ferroviária 0, Maranhão 0, Santa Cruz do Pernambuco 0, Figueirense 1. Confiança 1, Itabaiana também 1, e Volta Redonda 1, Anápolis 4.
1: Muito bem, e os jogos de ontem?
0: Vamos lá, vamos passar aqui.
1: Jogos de ontem foram 4 partidas realizadas ontem pela Série C do Brasileirão.
0: Olha, Brusque venceu o Ituano por 1-0, Ipiranga 1-0, Caxias 1, Botafogo do Paraíba 2 e Amazonas 2, Paysandu 1.
1: Maravilha, depois dessas informações o papo tá bom, mas é hora de ir embora, vamos, Ademar?
2: É verdade, um abraço a todos, muito obrigado pela audiência e até amanhã, se Deus quiser.
1: Amanhã estaremos de volta, né, Lula?
0: Exatamente, amanhã de volta com o programa Esporte Mais. Um abraço a todos e até amanhã.
1: Na sequência, chega do Trânsito Livre na Rádio Unitins FM, o Esporte Mais volta amanhã a partir de 1 da tarde, logo após o Hora da Notícia. Um abraço e até lá.
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1: Olá, ótima tarde, agora 2:04, tô chegando, eu Shirley Cavalcante na sua companhia a partir de agora até as 16h, agora de volta, né, com o nosso estúdio oficial, nosso estúdio principal, que é, olha só, bacana, né? E tô chegando com toda alegria, né, com muita energia, porque hoje é segundona e olha, energias positivas, que a semana tá só começando, fé e coragem, né? Sejam todos muito bem-vindos, a partir de agora é a Trânsito Livre, por aqui o Trânsito é Livre.
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1: Para você participar comigo no 99156234, sejam todos muito bem-vindos.

E olha aí a Vanessa da Mata, que começando a nossa programação do Trânsito Livre, ainda bem, João Bosco e Vinícius com Leonardo Deixaria Tudo. 2h16 agora, ótima tarde para você, tá ligadinho? Tá na melhor programação, é aqui na Unitins FM, sempre com você. 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

Olha aí o Ferrugem, aqui na nossa programação Arrependidaço. E onde você anda, que é o Smith Conversa. Gente, olha, próximo ano, né, 2027, teremos Copa do Mundo no Brasil. Sim, Copa do Mundo Feminina. E a FIFA abriu hoje o registro de interesse para quem deseja atuar como voluntário na Copa do Mundo Feminina, que será disputada aqui no Brasil. Olha, cerca de 6 mil pessoas serão selecionadas para trabalhar nas 8 cidades sede do torneio. Serão, ó, Belo Horizonte, Brasília, Fortaleza, Porto Alegre, Recife, Rio de Janeiro, Salvador e São Paulo. E quem está interessado, ó, já pode registrar aí interesse na plataforma da FIFA e serão avisados quando as inscrições forem abertas oficialmente já nas próximas semanas. Quem pode participar? Ó, pessoas com 18 anos ou mais, brasileiras ou legalmente autorizadas a entrar no país durante a competição. Não é exigida experiência prévia, mas é necessário ter conhecimento de português ou inglês. Outros idiomas serão considerados um diferencial, tá? Ó, os voluntários atuarão em mais de 20 áreas, entre elas mídia, transporte, tecnologia, operação e competições. O trabalho é voluntário e não remunerado, mas a FIFA oferecerá uniforme, alimentação durante os turnos e outros benefícios. Copa do Mundo Feminina de 2027 será a primeira edição do torneio realizada na América do Sul. A competição começa no dia 24 de junho de 2027. Pois é, dona FIFA, trabalho voluntário, né? O futebol, gente, detém tanto dinheiro, né? Só a premiação que cada jogador ganha, equipe técnica, todo mundo, né? Um cachezinho simbólico, pelo menos, ajudava, né? Já ia fazer bem, né? Com certeza. Agora, 2h29, ótima tarde aqui na Unitins FM, é o Trânsito Livre até às 4. Eu, Shirley Cavalcante, tô na sua companhia, sempre com muita alegria. Hoje é segunda-feira, dia 27 de julho, tá terminando aí o mês das férias, né? E chegando aí mês de agosto, aquele mês de um sol para cada um, acho que já começou, né? É, o calorão já chegou aí reinando. E que o mês de agosto chegue aí com que seja um mês incrível para todo mundo, né? É isso aí. Uma ótima tarde, ó. Daqui a pouquinho temos informações, temos um breve intervalo e muita, muita música até as 16h. A sua participação é sempre bem-vinda, você já sabe. Tá liberadíssimo, sinal verde. Nosso WhatsApp é o 639-9915-6234. Então, ó, todos muito bem-vindos para participar comigo também, tá? Breve intervalo, volto rapidinho.

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0: Olá, ótima tarde aqui na Unitins FM, Trânsito Livre. Agora, gente, iremos para o nosso momento em informação. Os ouvintes mais bem informados do rádio, né? Estão aqui na Unitins FM. Vamos lá.
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0: E eles chegando por aqui, o Antônio Neves, trazendo as informações dessa segunda-feira, né, Antônio? Como é que foi o final de semana? Foi pro campeonato do Farma Aura?
2: Fui, tia. Fui, quase que eu ganhei, viu? Na corrida.
0: É.
2: Tô passando longe.
0: Não, você tá passando da idade, gente.
2: Não,
0: tá?
2: Tô passando é longe de sair.
0: Passou, dessa... foi da idade.
2: É muito ridículo demais,
0: não,
2: gente.
0: Antônio,
2: pelo amor de Deus.
0: Você sabe, a gente, eu sempre vejo um lado positivo,
2: sim,
0: gente.
2: É, porque enquanto porque, os tolos estão aí, os outros vão se dando bem.
0: Dos adolescentes, essas crianças.
2: É tolice demais.
0: Não, olha só, tá tirando das telas. A gente reclama, ah, esses meninos só vivem nas telas.
2: É, mas eles aprenderam a fazer na tela essas tolices.
0: Foi, mas estão saindo de casa. Estão movimentando o corpo, estão saindo das
2: e
0: telas.
2: E caindo na idiotice.
0: Antônio, você lembra sua infância? Quanta brincadeira boba você teve, inocente?
2: Não, inocente não.
0: Teve
2: a gente brincava de mãe da rua. Não, de inocente não.
0: Tem.
2: A minha mãe não deixava.
0: Essa brincadeira
2: a minha mãe
0: é muito...
2: não deixava.
0: Ah, eu vou defender, meninada.
2: É, vamos ver se você tem ouvinte.
0: Eu vou defender a criançada.
2: Vamos lá, a criançada, liga pra aqui, então.
0: É, a criançada, pode mandar.
2: Pode mandar aí, gente, o que, que você já fez e
0: que,
2: tal. Vamos
0: que
2: ver
0: que
2: se, a gente tem ouvinte nessa faixa etária.
0: O que vocês acham de Farma Aura aí?
2: Vamos lá, porque
0: então,
2: olha,
0: lá,
2: é muito
0: gente.
2: Idiotice, gente. Olha, ah. nem abro a tela do celular pra ver isso. Vamos lá.
0: Bora
2: então.
0: Lá.
2: O Senac Tocantins está com mais de 700 vagas gratuitas abertas para cursos profissionalizantes em Palmas, Araguaína e Gurupi. As oportunidades são em diversas áreas, com destaque para o comércio e turismo e hospitalidade, que ganharam 4 novos cursos para o mês de agosto. Entre as opções estão recepcionista em Palmas, frentista em Araguaína e em Gurupi, operador de caixa e técnicas avançadas de vendas e atendimento. As inscrições podem ser feitas pelo site do Senac Tocantins ou presencialmente nas unidades onde os cursos serão ofertados. E mudando de assunto, Shirley, flores de pequi, caju e manga começam a cair pelo chão e anunciam que os frutos estão a caminho. A gente vai saber mais informações com Viviane Goulart.
3: Se você aí de casa já reparou flores caídas aí nos pés de piqui, de caju ou de manga, pode ficar tranquilo, viu? Esse é um processo natural que marca o início da formação dos frutos. No pequizeiro, depois da queda das flores, surgem os primeiros frutos e a colheita no Tocantins acontece entre setembro e novembro. No cajueiro, a safra acontece principalmente entre agosto e novembro. Já as mangueiras começam a formar os frutos após a floração e a colheita se concentra entre novembro e janeiro. Ou seja, essas flores aí no chão são um bom sinal, tá? A nova safra está a caminho. Viviane Goulart para a Unitins FM.
2: Ok, Viviane, muito obrigado. Chile, daqui a pouco a gente volta com mais informações às 15 horas.

0: Olá, ótima tarde. Seguindo, né, com o trânsito livre aqui, ó. Falamos aí do Farma Aura, o que, que você acha, né? O Saulo, tá dizendo aqui, gente, lá da MS Contabilidade, né, o Saulo. Essa garotada do Farma Aura está boa de procurar um estágio, um serviço e estudar. Estou com o Antônio. Olha aí, Antônio já ganhou um ponto aí. Será que ninguém vai concordar comigo não, gente? Pode mandar aí sua opinião, tá bom? Aqui o nosso WhatsApp é o 639-9915-6234. Olha quem tá participando por aqui. Um ouvinte queridíssimo, Demir Alves. Boa tarde.
1: Boa tarde, Chile. Que nos
0: boa
1: fala,
0: tarde, Demir
1: Alves.
0: Demir.
1: Então, uma boa segunda-feira a todos. Queria que você desse alô a todos os moradores aqui do São João 1.
0: Aquele abraço,
1: Chile,
0: pra todos.
1: Pra nós aí. Diga. Qualquer um de Paulo Ricardo. Boa tarde, Demir Alves aqui do Aterro Sanitário.
0: Aquele abraço, Demir. Tudo de bom, pessoal aí do Aterro Sanitário. Quem mandou boa tarde também foi o Manuel, que também está lá no Aterro Sanitário. Pessoal sempre ligadinho com a gente. E eu fico muito feliz, viu? Então, ó, já vamos tocar o Paulo Ricardo. Antes tem Chris Isaac. 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Wicked Game.

0: E olha aí, matando saudades, né? Paulo Ricardo, tudo por nada, aqui na melhor programação. Bonitins FM, gente, vamos lá de participação, 63999156234, pessoal respondendo aqui, né, na nossa discussão, aqui no nosso debate, eu e Antônio, sobre o Farma Aura, né? Olha, quem tá participando aqui é a Ana. É, Ana, diga aí, Ana. Boa tarde.
1: Boa tarde, boa tarde.
0: Boa tarde, Ana.
1: Ô, meu amigo, infelizmente vou ter que discordar de você totalmente, 100%. Tem que concordar com o Antônio aí, ó. Olha, rapaz aí que falou agorinha, né? O seu parceiro aí.
0: É, o Antônio.
1: Rapaz, Farma Aura. Farma Aura é um cabo de inchada, rapaz. É uma trouxa de roupa, é uma limpada de casa. Aí você vai Farma Aura 100%.
0: Aí Farma Aura.
1: Farma Aura é falta de vergonha na cara desse povo, rapaz. Não tem o que fazer. Só isso. Ana, RG Fitness Academia, bora treinar, que fica melhor.
0: É,
1: isso sim, chama-se Farmal.
0: É, isso é verdade.
1: Farmal, Farmal, saúde, dias.
0: Verdade,
1: certo?
0: Aninha.
1: Boa tarde, boa tarde.
0: Ana, querida, aquele abraço pra você, tudo de bom. Você falou a verdade, treinar Farma Aura danada de boa, né? Com certeza, Ana. Aquele abraço, tá, pessoal? Ó, Antônio tá ganhando aqui de lavada, né? Ó, mais uma participação aqui. É, boa tarde, programação legal. É o Xavier. Antônio Neves não é mais criança. Quando eu tinha 15 anos, ele já era repórter. Hoje já tenho 40 e ele do mesmo jeito, somente brincadeira. Gile, grande abraço a vocês. Xavier, é verdade, né? O Antônio é uma eterna criança. Né? É uma eterna criança, mas o negócio de Farma Aura ele tá gostando. É, por enquanto o Antônio ganhou aí de lavada, né? Ninguém me apoiou, não. É, então tá difícil aí, viu, galerinha? O pessoal não quer apoiar, não. Agora faltando 11 minutinhos para as 3 da tarde. Ana Pego.

Olá, ótima tarde aqui na Unitis FM no Trânsito Livre. Foi o NX0, né? Onde estiver, Ana Pego Frágil. Ótima tarde, agora faltando 5 minutinhos para as 3 da tarde. Gente, olha, a cantora Carly Simon, que está com 83 anos, revelou que foi diagnosticada com Parkinson e que ela passou por uma cirurgia para retirar um carcinoma no rosto, em comunicado divulgado pela revista People. A Simon disse que decidiu falar agora após receber mensagens de fãs sobre seu sumiço e por ainda estar se adaptando ao diagnóstico. Ela disse que, na verdade, é que ela tem aprendido a viver com a doença do Parkinson. A artista relatou que o Parkinson tem impacto variável no dia a dia e que a doença não segue rotina. E, segundo a Carly Simon, ela disse que levou algum tempo para entender o diagnóstico, se ajustar a ele e decidir o quanto queria falar sobre isso publicamente, que o Parkinson é diferente para cada pessoa e pode ser imprevisível. Grande cantora, né? A Carly Simon tem uma obra bastante, né, bem bacana mesmo. E seguindo por aqui, olha quem tá participando comigo, a Aline, lá de Paraíso, falando aqui do Farmaura, dando a opinião dela. Boa tarde, eles estão formando aura, trabalhando aqui. Eu acho esse negócio de Farmaura um negócio tão sem futuro, uma grande besteira, falta do que fazer desses jovens, viu? Olha, e tá farmando aura de uma forma muito gostosa, hein, viu? Linda demais, viu? De energia boa, né, Aline? Mandou foto, ela tá lá no pet shop. É, Aline, lá no pet shop da Aline, ela tá tosando o cachorrinho, lindo demais. Que delícia, né, Aline? Que trabalho gostoso. Tem um contato, assim, tão gostoso com esses serizinhos, né? Aí sua aura tá perfeita, né? Com certeza. Tá certo então, minha querida. Ó, continue aí mandando suas opiniões, tá bom? Faltando agora 3 minutinhos para as 3 da tarde. Kleber e Cauã.

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1: E chegamos então com mais informações. Antônio Neves está de volta, né, Antônio?
2: Exatamente, Sheila. Estamos de volta com mais informações, então vamos lá. A Prefeitura de Araguaína oficializou o programa de vacinação nas escolas, que leva equipes de saúde às unidades de ensino para atualizar a caderneta de vacinação dos estudantes. A iniciativa atende alunos da educação infantil e do ensino fundamental das redes públicas e privada. O objetivo é ampliar a cobertura vacinal e prevenir doenças que podem ser evitadas pela imunização. Desde 2025, mais de 4 mil doses foram aplicadas nas escolas do município. Cada unidade de ensino deverá receber pelo menos uma ação de vacinação por ano. A medida também fortalece as ações de Araguaína para a manutenção do selo Unicef. Ainda falando de Araguaína, Shirley, a audiência pública discutirá a elaboração do plano de manejo e da APA nascentes do município. A gente vai saber mais informações com Mara Santos.
3: Moradores de Araguaína poderão participar no dia 11 de agosto de uma audiência pública sobre a elaboração do plano de manejo da área de proteção ambiental nascentes de Araguaína. O encontro será a partir das 8 horas da manhã no auditório do SEBRAE e será aberto a toda a comunidade. Durante a reunião serão apresentados o cronograma e as etapas de elaboração do documento, que irá definir as regras de uso e conservação da área protegida. O plano será desenvolvido em parceria entre Naturatins, Prefeitura de Araguaína e a Universidade Federal do Tocantins, por intermédio do Instituto de Atenção às Cidades. A convocação foi publicada no Diário Oficial no dia 22 deste mês. A participação da população é muito importante. Mara Santos para a Unitins FM.
2: Ok, Mara, muito obrigado. Shirley, daqui a pouco, às 15h30, a gente volta com mais informações. Até lá.
1: Aqui na Unitins FM, sigo com você até às 16h. Depois tem Coração Sertanejo na melhor programação da sua tarde. Vem comigo, 3h06 agora. É, o pessoal que está participando aqui no 63999156234, sempre bem-vindos, é sinal verde para você, tá bom? Sinal verde aqui para participar na nossa tarde. Cidade Negra, Girassol.

Olha aí na Unitins FM, Ilana, acesso negado aqui na Unitins, 3h17, ótima tarde. Gente, olha, uma estreia que teve aí na Netflix dando o que falar, né? Lançamento do filme Elise, Sombras de uma Mulher, voltou a trazer holofotes aí para a vida da Elise Matsunaga, que hoje cumpre pena em regime aberto e também foi retratada, né, algum tempo atrás, na série Tremembé, que foi lançada em 2025, que mostrou os bastidores de sua prisão lá ao lado da Suzane von Richthofen, né, e outras famosas. Agora, esse filme, que foi lançado agora pela Netflix, estrelado por Lorena Comparato, o longa acompanha uma versão ficcional da trajetória da Elise Matsunaga, retratando aí desde sua infância até os acontecimentos que culminaram na morte do empresário Marcos Matsunaga em 2012, crime pelo qual ela foi condenada. Agora, além da curiosidade em torno do que aconteceu com a filha da Elise, que hoje está com 16 anos, e segundo o Portal Metrópolis, a Elise não tem contato com a filha, tá? Os avós continuam criando a menina. A menina está viajando agora nas férias para o exterior, foi autorizada aí pela justiça essa viagem, né? E justamente na estreia do filme. E boa parte do público também tem se perguntado se a ex-empresária, se a presidiária, né, na verdade, a Elise, teria recebido alguma quantia para ter sua história contada pela Netflix. Porque quando a história de uma pessoa vai ser retratada em livro, filme e tal, tem os direitos, né, que a pessoa tem que receber. Nesse caso, né, tá todo mundo curioso, a resposta passa aí pela legislação brasileira e pelo formato adotado aí pelo longa. Por quê? Por se tratar de uma obra de ficção baseada em fatos amplamente divulgados pela imprensa, a produção não depende de autorização da pessoa retratada para ser realizada. Então, a Elise não precisou, não precisou autorizar, né? E também não existe obrigação de pagamento à condenada pela utilização da história. Porque, ó, de acordo com informações do portal Metrópolis, a justiça brasileira, ela entende que ninguém pode obter vantagem financeira em decorrência do próprio crime. Então, na prática, isso significa que adaptações desse tipo não geram obrigatoriamente qualquer remuneração para o condenado, ou seja, Elise não precisa receber nada, tá? E até o momento não há qualquer registro de que Elise Matsunaga tenha recebido dinheiro da Netflix pela produção do filme. Segundo informações divulgadas, Lorena Comparato e a equipe responsável pelo longa desenvolveram um projeto sem a participação da Elise. Então, é isso aí. Eu não assisti ainda, que eu tava nessa dúvida, né? Também, porque muita gente, se, né, a pessoa estivesse recebendo para isso, né, já fica naquela dúvida, assistiu ou não, mas eu agora vou assistir também, né? Tá lá na Netflix, então, esse filme, tá? Gente, ó, sua participação, já, muita gente participando comigo, aqui pelo 999-1562-34, a gente vai de skunk e eu volto com a sua participação, rapidinho.

0: Olá, boa tarde, Djavan, música linda demais por aqui, né? Eu te devoro, Skank, beleza pura. Aqui na nossa programação, no Trânsito Livre, o Shirley Cavalcante na sua companhia. Gente, olha, falar de Mega Sena, o pessoal que gosta de fazer a fezinha aí, né? Olha, a Caixa sorteou na manhã de ontem, né? O concurso 3036 da Mega. Prêmio era estimado em 70 milhões. Os números sorteados foram 5, 12, 21... 33, 45, aliás, vou repetir de novo, tá? 5, 12, 21, 33, 43 e 50. Ninguém acertou, tá bom? As seis dezenas. Então, o prêmio subiu para 78 milhões para o próximo sorteio programado para amanhã, terça-feira. A Quina teve 92 apostas ganhadoras com um prêmio de R$ 28.109,79 já a quadra, 7.263 com ganhadores, tá? E cada um deles ganhou aí R$ 586. Agora 3h31, ótima tarde, breve intervalo, volto rapidinho já já com muito mais e a sua participação aqui no Trânsito Livre.
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2: A Comissão de Segurança Pública da Câmara dos Deputados aprovou um projeto de lei que estabelece novas medidas de proteção para motoristas de aplicativos de transporte. A proposta prevê ferramentas de emergência nas plataformas, reforço na identificação de passageiros e mais informações sobre a viagem antes da aceitação da corrida. O texto aprovado é um substitutivo ao projeto de lei 6.370/2025 e, caso seja transformado em lei, as plataformas serão obrigadas a oferecer recursos como botão para acionamento da polícia, atendimento imediato em situações de emergência e compartilhamento da localização em tempo real durante as viagens. Outro ponto amplia o acesso dos motoristas a informações da corrida antes da aceitação. As plataformas deverão informar o endereço completo de embarque e desembarque, o nome do passageiro e o histórico de viagens já realizadas pelo usuário. As empresas também deverão adotar mecanismos mais rigorosos de verificação de identidade para reduzir fraudes e o uso indevido de contas.
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1: E olha quem chega com mais informações novamente, Antônio Neves de volta, né, Antônio?
2: Exatamente, Shirley, vamos de informações. A Universidade Federal do Tocantins, a UFT, está com inscrições abertas para os processos seletivos de mestrado e doutorado em ciências florestais e ambientais, com ingresso previsto para o segundo semestre de 2026. Os cursos são ofertados no campus de Gurupi e têm foco em conservação, manejo e proteção dos recursos florestais e ambientais. O mestrado oferece até 12 vagas e o doutorado 15 vagas, incluindo oportunidades por ações afirmativas. As inscrições seguem até o dia 6 de agosto e devem ser realizadas por e-mail, conforme os editais. Os processos seletivos serão feitos de forma remota, com avaliação de projetos de pesquisa e análise curricular. Os editais completos e todas as orientações estão disponíveis na página do Programa de Pós-Graduação da UFT. E mudando de assunto, Shirley, Prefeitura e SEBRAE confirmam empreende Porto 2026 com programação diversificada no circuito Beira Rio. E quem tem mais informações é Viviane Goulart.
3: A Prefeitura de Porto Nacional e o SEBRAE realizam nos dias 10, 11 e 12 de setembro a edição 2026 do Empreende Porto. O evento será no circuito Beira-Rio com entrada gratuita. A estrutura terá 22 estandes para comércio e serviços, 10 espaços para alimentação e área para food trucks. A programação vai contar ainda com atrações culturais, espaço infantil, desfile de moda e desfile de pets. A expectativa é fortalecer os pequenos negócios, incentivar o empreendedorismo e movimentar a economia local. Viviane Goulart para a Unitins FM.
2: Ok, Viviane, muito obrigado. Shirley, daqui a pouco às 16h30 a gente volta com outras informações. Até lá.
1: Olá, ótima tarde, agora 3h37 aqui na Unitins FM, o trânsito livre, daqui a pouquinho tem Coração Sertanejo, no melhor da tarde, né, o melhor do seu rádio. E participação temos, Guiú tá por aqui, né, Guiuzinho, boa tarde pra você, ele manda aqui, ó. Mandou áudio, boa tarde, Guiú.
4: Boa tarde, Tina. Tina, divulga aí essa chaquinha pra vender aí, ó, fica no fundo do papagaio. No quilômetro do 20, quem vai pra Aparecida, chaquinha top, viu? Tamo por cá, é o Guiuzinho, na qualidade.
1: Tá certo, olha aí, quem quiser, tiver interesse, gente, fala aí com o Guiú, tá bom? É o 992109103, interesse aí na chácara, tá bom? Quem mais tá participando aqui? Cláudio Bento, meu amigo, queridíssimo, que saudade de você.
5: Olá, Shirley.
1: Olá, Cláudio.
5: Boa tarde, como
1: boa tarde,
5: vai?
1: Querido.
5: Tudo bem?
1: Tudo jóia.
5: Shirley, vou te pedir uma música que, tipo assim, pra brindar a uma pessoa que tirou uma semaninha de folga.
1: Que
5: foi
1: bom.
5: Pra Palmeirópolis, e Palmeirópolis foi São Salvador,
1: que
5: foi
1: bom
5: no Retiro. Foi em Paraná, foi no rancho Ilha dos Trilhos do Sol.
1: Que delícia!
5: E tirou aquela semana para realmente lavar a alma.
1: Ah.
5: E aí eu te peço uma música chamada Sua Onda, de Marisa Monte.
1: Linda, linda essa
5: pra
1: música.
5: Para mim, e com essa alma lavada, para você. Um grande abraço,
1: tá
5: querida.
1: Certo.
5: Eu tava com saudade de te ouvir.
1: Pois é, Cláudio. Olha, essa música é linda, linda, linda demais. Sua Onda, Marisa Monte, eu gosto também, né? Não encontrei ela aqui no sistema, mas já mandei mensagem aqui para nossa produção para já colocar, para eu tocar aqui para você, tá bom? E ó, que bom que você lembrou dessa música, porque a gente não tinha lembrado de colocar ela no sistema ainda, né? E é linda demais, muito, muito bonita, eu amo também. Ó, ele tá mandando abraço aqui pro grande jornalista Antônio Neves, aquele beba da canção também. Aí ele gosta, com certeza. O Antônio Neves, que tá por aqui, meu parceiro de bancada nas tardes, aqui trazendo as informações, né, Antônio?
2: É isso mesmo, Shirley. A gente vai dividindo aqui o horário e passando esse tempo aí junto com nossos ouvintes, né?
1: Antônio aí do nosso jornalismo, a cada meia hora tá aqui comigo na bancada. Por falar nisso, Antônio, você ganhou, viu?
2: Ganhei,
1: ganhou,
2: Shirley.
1: Ganhou de lavada.
2: Ô, Cláudio, obrigado.
1: Ganhou de lavada aqui, ó.
2: Finíssima.
1: Tô falando aqui do pessoal, né? Do Pharma Aura,
2: nem,
1: né,
2: nem,
1: gente?
2: Nem me fala, que eu já... Ó,
1: que
2: eu
1: perguntei.
2: Esse nome.
1: Pois é, ó, a Aline de Paraíso, ela te apoiou. Ela mandou foto que tava farmando aura lá no pet shop, lá tosando o cachorrinho. A Ana mandou áudio também, apoiando você. O quem mais aqui, ó? O Xavier que falou, né, que você tá no jornalismo há muito tempo, que ele tinha 15 anos, você já era repórter, hoje ele tem 40.
2: Ui, mas...
1: E que você tá do mesmo jeito, somente brincadeira. Ó, Xavier, o Antônio é um eterno garotinho, um eterno menino. Aqui a gente passa a tarde inteira rindo, viu? Você não tem
2: fala
1: noção.
2: Com... Que isso, é o Xavier, né, que mandou?
1: É Xavier,
2: fala com
1: né?
2: O Xavier que eu comecei com 16 anos, viu? Eu era menor aprendiz.
1: Pois é.
2: Eu tô com um ano. Um ano mais velho.
1: Né? Tá certo, então, Antônio. Ó, o pessoal concordou com você.
2: Ô,
1: tá?
2: Gente, obrigado aí,
1: pessoal,
2: gente. Pessoal,
1: maioria. Mas, ó, tá valendo ainda, tá? Até às 4. É, eu defendi. Pra quem chegou depois, gente, eu, assim, não é que eu defendi. Eu acho que, sim, muita gente, o pessoal tá muito bravo aí com a meninada farmando aura, né? Os campeonatos. Eu, gente, mas todo mundo fica falando pra esses meninos saírem das telas.
2: Sim.
1: Os meninos saem das telas, fazer... vão pras praças, fazer os campeonatos. Uh-huh. Aí vocês acham ruim?
2: E você sabe que lá no Mato Grosso foi cancelado, né?
1: Pois é.
2: Lá no, foi nesse final de semana,
1: pois
2: foi cancelado o campeonato
1: lá,
2: de farmar.
1: Foi, mas porque ele nem sabe do que se trata, gente. Pois é, o Antônio é contra, farmar aura. Quer que o menino vai caçar o que fazer? Eu também concordo, tem que ler um livro, tem que fazer muita coisa, mas... Ó, o Cláudio Bento diz que...
2: Quando tô zangado...
1: Já olha pro Antônio Neves, é automático rir também. É verdade,
2: mas,
1: né? Mas
2: eu,
1: quando
2: tô
1: tá zangado
2: hoje.
1: Credo. Tá zangado aqui, ó, como o pessoal que faz mal.
2: Não
1: hora,
2: não.
1: Quando ele tá zangado é desse jeito. Tá certo, então. Gente, ó, obrigada, tá? Obrigada, Antônio.
5: Obrigado.
1: O Antônio volta daqui a pouco, às 4:30 da tarde, já no Coração Sertanejo. Eu continuo com vocês, tá bom? Temos mais participação? Temos mais participação por aqui. Olha, a Digé, lá de Santa Fé Rural. A Digé diz que tá passando para falar que tá ligadinha. Agradeço muito, Digé. Ela, ó, também quero convidar a todos e a todas para vir participar da primeira edição do Festejo de São Lourenço, que ocorrerá nos dias 7 e 8 de agosto, no Santa Fé Rural, na Capela São Pedro e São Lourenço, em frente ao Bar dos Amigos. E, ó, ela diz que terão comidas deliciosas e música ao vivo. É depois do Clube dos Soldados, tá? Gente, ó, ela tá pedindo pra gente divulgar, então estamos divulgando aqui, tá, Digé? Gente, ó, compareçam lá nesse festejo, né? É o primeiro festejo, é a primeira edição. Então, bacana, né? E participar é o festejo de São Lourenço, de 7 e 8 de agosto, tá lá no Santa Fé Rural. E ela passou aí as coordenadas direitinho em frente ao Bar dos Amigos, na Capela São Pedro e São Lourenço. Então, tá certo. Aquele abraço pra você, minha querida. Tudo de bom. Olha a Célia, da 806 Sul. Boa tarde, Celinha.
0: Ei, lindona, como é que você está?
1: Oi,
0: mas
1: eu tô ótima.
0: Saiu. Tô aqui, dando aquele grau, aquele tapa na beleza da casa.
1: Ah, na faxina.
0: Mandei um Raul Seixas aí pra mim, lindona.
1: Manda, dia que a terra
0: dia
1: parou.
0: Que a terra parou.
1: Ela gosta, ela gosta. Tá certo, ela mandou foto, olha o que eu tô fazendo. Ô, oh, Celinha, esse horário, hora do lanche. Ela tá fazendo rosquinhas, gente, olha que delícia. Célia, isso me deu um morninho no coração. Minha mãe gostava muito de fazer esse tipo aí. Ela fazia muito, bastante mesmo. E ela gostava muito de fazer essas coisas, né? Era pão, era rosquinha, era pudim, era não sei o que, era bolos, né? Ela gostava muito. Eu não tenho muito dom, não, viu, pra cozinha. Eu já tentei, assim, mas não... Meu dom não é muito bom, não. Mas eu gosto demais, viu? De comer, eu gosto. Quem não, né? E tá muito bonita, viu, Célia? Deu água na boca, viu? Realmente, ó, boa faxina aí pra você, tá? Em boa companhia, né? Ó, o Guil mandou um áudio.
4: Hoje é a Shirley, eu pensava que era a Tina.
1: É a Shirley.
4: Pois é, a voz de vocês são tudo quase parecidas.
1: É, parecida.
4: Mas estamos por cá, Shirley.
1: Tá certo.
4: É o Guilzinho da qualidade. Um abraço.
1: Da qualidade, lá no parque.
4: Fique com Deus,
1: né,
4: e até amanhã.
1: Tá certo, querida. Aquele abraço pra você. Você também, fique com Deus. Opa, peraí, ele não terminou de falar, né? Diga aí, Guil.
4: Pouco vem ele, PP do rádio, na qualidade.
1: Daqui a pouquinho, só na qualidade. Modão daquele modelo, né? Tá certo, ó. A Celinha mandou outro áudio aqui, né, Celinha?
0: Tia, eu sou apaixonada por fazer as coisas pra comer. Você acha que eu como isso aí? Eu não como, não. Só faço pros
1: outros. Ah, pra mim chama que eu como.
0: Mas eu amo cozinhar, Tia. Sou apaixonada em cozinhar.
1: Celinha,
0: fazer lanche, fazer essas coisas. Eu gosto demais.
1: Ai, Célia, eu confesso, eu faço o necessário, olha lá, viu? É, mas tem quem gosta mesmo, né, gente? Que nasce com esse dom de gostar, de cozinhar. E é bonito, é bacana mesmo, né? Independente de ser mulher, de ser homem. Eu acho muito linda a pessoa que gosta, tem esse dom, faz coisas maravilhosas. Eu já tentei muito, porque eu acho chique. Acho chique demais quem cozinha bem, né? Não é o meu caso, mas se me convidar, eu vou, tá? Qualquer hora dessas. Aquele abraço, Célia. Beijo pra você, minha querida. Tudo de bom. Célia, a minha vizinha quase, né? Pelo menos mora lá na minha quadra, né, Célia? Moramos na mesma. Aquele abraço pra você, tá bom, Celinha? Beijo, tudo de bom. Vou tocando aqui, ó, Raul, que a Célia pediu.

Foi assim, num dia em que todas as pessoas do planeta inteiro resolveram que ninguém ia sair de casa, como que se fosse combinado em todo o planeta. Naquele dia ninguém saiu de casa.

agradeço todo o tempo ter encontrado você. O tempo é rei, a vida é uma lição. E um dia a gente cresce, conhece nossa essência e ganha experiência. E aprende o que é raiz, então cria consciência.

Olá, ótima tarde, tá aí, a gente ouviu Melim e eu e te você. Agora faltando 4 minutinhos para as 4 da tarde. É amanhã, tá, Cláudio? Claudinho, amanhã vamos tocar a sua música, tá? Hoje já não dá mais tempo, porque já por aqui tem Coração Sertanejo, tô indo nessa, tá? De volta, amanhã nosso encontro tá marcado às 2 da tarde em mais um Trânsito Livre. Desejo a você excelente tarde, continue em boa companhia com o Coração Sertanejo, porque eu vou deixando o Eros Ramazzotti com você pela vida. Uma boa tarde, obrigada aí pela sua participação, pela sua audiência. Até amanhã. Tchau, tchau.

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3: A Praia da Santa, em Tocantinópolis, é um dos destinos mais procurados do verão tocantinense. Localizada em uma ilha no rio Tocantins, a praia atrai moradores da região, visitantes de Porto Franco, no Maranhão, e turistas de vários estados. 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
6: Bom demais, hein? Boa tarde pra você. Estamos ao vivo pra mais um Coração Sertanejo aqui na Unitins FM. Com muita alegria, com muita moda bonita e com a sua participação também. Você interagindo e participando conosco nesta segundona, hein? É a última segundona do mês, hein? Tá acabando já o mês de férias, né? Estamos aí na reta final, então. Última semana de férias para muita gente. Bora por aqui no Coração Sertanejo, na Unitins FM. Com muita alegria, diversão, muita moda bonita e você também participando conosco. Participa aí, viu? Manda aquele zap, dá aquela moral e vem curtir muita moda bonita, viu? Muita, mas muita moda bonita que a gente vai tocar por aqui nas ondas da nossa Unitins FM. É show, hein?
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6: Bora de Coração Sertanejo, então, no capricho pra você. Boa tarde, 4:06 agora. 16:06 aqui, ó.

0: Anderson, aqui no Coração Sertanejo. Bom demais ter você aqui.
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0: Na potência, com muita felicidade, com muita alegria também. Privilégio aí ter você do outro lado do rádio. Muito boa tarde, boa segunda, né? Última semana de julho. Para fecharmos muito bem a meta de julho, já partiu agosto. Vem aí o nosso mês de agosto 2026. Calor já tá na área, um pouquinho de calor. Temperatura hoje na casa dos 36 graus, hein? 36 graus na meta aí, viu? Desse modelinho, desse tipinho, hein? 4h17, agora chegando aqui às 4h17, meu amigo Silvio Cirqueira já manda um recadinho para falar com a gente. Boa tarde, minha potência. Cadê você, Silvio?
2: Ó, Pepezão, boa tarde, Pepe. Boa tarde, Pepe. Aqui é o Silvio de Santa Bárbara.
0: Bem-vindo.
2: Resolveu trabalhar de novo,
0: Pepe? Resolvi.
2: Você toca aí a Bica d'Água pra nós aí, Pepe? De novo, eu gosto mais dessa música.
0: É.
2: Oferecer pro senhor, com o pai Adalto, que está prestes a voltar.
0: Isso.
2: E Mauro Dorani 4. Maurão. Sobe e desce, Raul Mato. E assim os demais.
0: Minha
2: amiga, né? Sussu, que ela não lembra da gente.
0: A Sussu?
2: É. Mas tá bom, um abraço. Fica com Deus, Pepe.
0: Um abraço. Na hora que você falou da música aqui, eu não consegui ouvir. Eu tava aqui fazendo uma mudança aqui de conexão. Deixa eu ver aqui.
2: Pepe, toca aí a Bica d'Água pra nós aí, Pepe. Não, eu gosto mais dessa música.
0: Iride Irineu,
2: né? Oferecer pro senhor, companheiro Adalto.
0: Beleza demais da conta. O restante do recado eu já consegui acompanhar no capricho, meu garoto. Muito boa tarde para você. Obrigado, viu, Silvio, pela participação. Eu vou atrás da bica d'água aqui, viu? Vou procurar uma bica d'água bem cristalina aí pra gente refrescar, né? É, tem bica d'água que dá para tomar uma aguinha, né? Para beber da fonte, né? E tem bica d'água que dá até para tomar banho, né? Acho que aqui na Serra do Taquaruçu Grande, na região aí, tem uma época que dá bica d'água, né? Fica pingando lá a água da serra lá, bem legal mesmo aí, viu? É, um ponto... Pessoal, tem gente que para lá para encher os galões, né? Porque é água muito, muito pura, muito natural, né? Direto da serra lá. Bom demais, hein? Abração para você, amigão. Obrigado aí pela companhia. Agora eu dou um pulo lá em Taguatinga, é o Vila. Alô, você, meu garoto. Alô, alô. Boa tarde aí pra você, hein?
3: Ó. Boa tarde, boa tarde, meu amigo Pepe do rádio na qualidade. E agora? E aí, meu rei, chegou, graças a Deus. Mas essa cena foi pouco demais.
0: É, foi.
3: Geralmente é 30 dias. É. Valeu, Pepe. Semana que vem, passada, e Carla me deu um bote. Todos os ouvintes aí. Não avisaram nem nada e tchau. Agora apareceram.
0: Tchau, obrigado.
3: Dá um alô pra ela aí. Fala que eu mandei. Pepe?
0: Combinado.
3: Vai vir quando? Taguatinga.
0: Bacana, bom demais, hein?
3: Quem era aqui? O Vicentinho Rune aqui é pra nós.
0: Passou um bocado aí,
3: como vai ser, né?
0: Passou os três aí.
3: Valeu, meu rei.
0: Um abraço.
3: Colônia de Roberto Miranda. Caçando aquelas mais ou menos antigas.
0: Roberto Miranda.
3: Dá pra balançar. Fazer como dizer de Rio Negro sempre, pra sacudir esse sertão.
0: Pra sacudir, animar tudo, viu? Abraço pra você, obrigado, Vila. Direto de Taguatinga. Taguatinga, se não me engano, tem aniversário, tem as cavalhadas também agora já no mês de agosto. As cavalhadas é certo aí, que tem essa programação especial também, aí na nossa região de Taguatinga, pertinho das Serras Gerais também. Um abraço às amigas e amigos aí, na qualidade, na audiência por aí, né? Bem-vindo à nossa casa, bem-vindo, obrigado pelo carinho, é Perpétuo, aqui na Fazenda Cabeceira Verde, tá ali na região do Pug Mil, né, Perpétuo? Muito boa tarde para você, de volta, né? Tiramos aí uns diazinhos para carregar a bateria, né? Pra dar uma voltinha, uma volta pequena aqui nos arredores aqui, mas graças a Deus tudo certinho, e a gente fica feliz da vida de poder voltar, de poder estar junto com vocês aqui no Coração Sertanejo, buscando levar sempre muita alegria, né, a nossa comunicação e a nossa interação aí com as nossas amigas e amigos pela cidade, pelo sertão, pelo mundão afora, hein? Obrigado aí, viu, Perpétuo? Todas as modas que eu vou tocando é especial pra você e pra sua família também.
4: Fala, Pepe do
0: Rádio. Ô, é o Jonathan.
4: Fala pra todos, cara, da animação, Pepe.
0: Valeu,
4: tá Imperatriz. Jane Silva de Portugal. Sal Raíssa, seu Xoxô. Um abraço pra minha amiga Xuxa Barreira, de Santa Teresa do Tocantins, Pepe.
0: Valeu, garoto.
4: Um abraço pra minha vereadora Jusce Leite.
0: A Jusce
4: Leite, né? Da Campola, Barra da Arueira, Pepe.
0: Eita, vem aí o festejo, rei, né? Vem
4: aí, pensei pra toda a minha turminha aí da Barra da Arueira. Pensei pro meu amigo Nelton, Pepe, tô ouvindo, maravilhoso, da galera da animação.
0: E Eita, coisa boa, Barra do Aroeira, vem aí o festejo também, né? É, vem aí o festejão. Já vou preparar uma do Renan e Raí pra gente curtir daqui a pouquinho, tá? É, daqui a pouco vamos curtir aí, modão chique selecionado aqui pra você curtir com a gente também, tá bom, meu amigão? Abraço, o Jonathan tá lá em Imperatriz, né? Imperatriz no Maranhão, curtindo a gente pela internet também. Muito bacana ter você, garoto. Obrigado aí pela companhia. Maria Eudenice, minha amiga Maria Eudenice, popular Nicinha, para falar comigo aqui. Boa tarde.
5: Boa tarde, Pepe. Boa tarde.
0: Né?
5: Pepe, eu sou Maria Eudenice de Porto Nacional.
0: Sempre bem-vinda, viu?
5: Aí, Pepe.
0: Conta aí pra
5: eu
0: mim.
5: Eu quero pedir a música.
0: A música, vamos
5: de Lourenço Lorival, Meu Sítio, Meu Paraíso. Oh,
0: rapaz, coisa boa.
5: Ou então, O Milagre do Retrato. Pode ser qualquer um desses dois.
0: Uhum. Ó, vou procurar
5: aí
0: aqui,
5: eu hein? Ofereço pra você, ofereço pra Lucimar e Maria Carneiro, ofereço pra Maria Rosa, ofereço pra Maria Vanderleia, pra todos ouvintes da Unitins FM. Fica com Deus, Pepe.
0: Um abraço.
5: Jesus te ama.
0: Jesus te ama também, grandemente. Obrigado pelo carinho, pela participação, pelas palavras também, tá bom, Nicinha? Abraço aí pra você, obrigado. Já achei ali, tá? Achei com Lourenço e Lorival, Meu Sítio, Meu Paraíso. Busquei aqui no baú, chacoalhei o baúzão aqui do Coração Sertanejo e já busquei aqui, já tá separado ali, tá bom? Olha o homem do espeto, rapaz, cuida daí, Fabinho. Ei, Fabinho, cuida daí que eu vou cuidando por aqui também. Abraço pra você, obrigado, já tá com a churrasqueira ligada, né? É, já com a churrasqueira ligada na segundona aí pra alimentar a turma, fazer o lanchinho aí no final do dia da turma, né, Fabinho? Aqui na 208, sempre antenado, sempre ligadão com a gente. Abraço pra você, garoto. Alô, Lucília, fala comigo aí, boa tarde.
6: Oi, Pepe, boa tarde. Pepe, gostaria de ouvir a música com Rick Rene, Um Cara Feliz. Ofereço pra você, pra minha amiga Maria Helena, pra minha mãe Luzanira, pra todos que gostarem da música. Tenha uma ótima tarde, Pepe, uma semana abençoada.
0: Na bênção, viu? Abraço pra você, vou ver se eu tenho essas. Se não tiver ela, eu mando outra aí do Rick Renner pra você, viu? Abraço, um cara feliz, vou atrás dela aqui agora pra gente separar também, né? Muito boa tarde pro Zé Caipira também, ligadão. Alô, Zé, boa tarde pra você, boa semana, na qualidade e na bênção.
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0: A gente sempre tocando as melhores, hein? Abraço carinhoso onde quer que você esteja, na qualidade, na sintonia aqui da sua Unitins FM. É o Coração Sertanejo ao vivo com o PP do rádio. Daquele jeitão, daquele modelo, hein?

0: Tchau.
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0: Moda bonita, hein? Foi Arrependida. Acabamos de conferir aí com Felipe Falcão na voz, né? Mandando ver nesse modão bonito aí pra gente curtir aqui no nosso Coração Sertanejo. Às 4h28, em cima da bucha aqui. 4h28. Ótima tarde, ótima segundona. Que dia que é hoje, Pepe? 27/7/2026, né? Eu queria botar 27, não. É 27/7/2026. Daqui a pouquinho vem aí o nosso momento de informação. Deixa eu mandar um forte abraço ao nosso colega Ocimar Almeida também, a turma aqui da programação também. Um abraço à turma na escuta. Meu amigo Lula, o homem do esporte, ele marca presença logo mais aí na resenha esportiva também, nas ondas aqui da nossa Unitins FM, hein? 4h28, dá tempo de tocar mais uma, né, Pepe? Bora fechar esse bloco com mais uma moda bonita e pedida aqui pelos melhores ouvintes, hein?
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1: Muito bem, voltamos aqui na nossa Unitins FM Coração Sertanejo com o Pepe do Rádio ao vivo e tá na hora da gente buscar o melhor da informação. Antônio Neves na bancada, bem-vindo, boa tarde, Antônio.
2: Obrigado, boa tarde, Pepe, e boa tarde mais uma vez a você, ouvinte da Unitins FM. Então vamos de informações. A portaria que suspende a emissão e a vigência das autorizações ambientais de queima controlada no Tocantins foi publicada no Diário Oficial do Estado da última sexta-feira, dia 24. A medida, que entra em vigor na data de sua publicação, estabelece a suspensão das autorizações no período de 27 de julho a 31 de outubro. Durante esse intervalo, ficam suspensas a emissão de novas autorizações e a validade das já concedidas para a realização de queima controlada no estado. A suspensão foi adotada devido ao risco de incêndios durante a estiagem. A norma não se aplica às ações de prevenção e combate a incêndios florestais. Em caso de atividades educacionais que envolvam o uso do fogo, as instituições devem comunicar previamente o Instituto Natureza do Tocantins, o Naturatins. E mudando de assunto, PP, Corrida do Fogo transforma esforço dos atletas em solidariedade e garante cerca de 7 mil toneladas de alimentos para instituições no Tocantins. Vamos conferir.
3: A participação dos atletas na Corrida do Fogo também se transformou em solidariedade. A Energisa vai doar cerca de 7 toneladas de alimentos para instituições beneficentes do Tocantins. A empresa se comprometeu a entregar uma cesta básica para cada corredor que completasse a prova com pace médio de 5 minutos por quilômetro. O desafio que a concessionária lançou era que cada corredor que alcançasse a meta contribuiria para que mais alimentos chegassem a quem precisa. As primeiras 120 cestas já foram entregues no La Batista, em Luzimangues, à Associação Sementinhas de Amor e ao Centro de Convivência do Idoso, em Palmas. Novas entregas estão previstas nos próximos dias para outras entidades. Mara Santos para a Unitins FM.
2: Ok, Mara, muito obrigado. Pepe, a gente vai ficando por aqui. Amanhã a gente volta com outras informações. Boa tarde e até lá.
1: Valeu demais, Antônio. Só fazendo uma ressalva, sim, sobre essa questão dos alimentos aí na questão da Corrida do Fogo. Durante a corrida lá, os atletas que passassem nos primeiros cinco quilômetros abaixo de 5 minutos por quilômetro, eles garantiam uma cesta para o evento.
2: Ah, entendi.
1: Então, somou uma turma grande lá. O grupo foi uma parceria do Grupo Energisa com o Corpo de Bombeiros Militar do Tocantins.
2: A disputa válida, então. Vou correr para me garantir. Vamos torcer.
1: Vou dar uma apertada no passo aqui
2: para me garantir uma cesta.
1: Bem pensado, uma ideia bem bolada mesmo.
2: Bem bolado, podia aumentar já esses minutos também, você não acha? Não, para 10 minutos.
1: Para correr, para 10 fica muito.
2: Ou diminuir também. Eu vou me garantir por 100 metros, entendeu? Então você vai correr 100 metros. Acho que você vai garantir.
1: Mas já garante uma cesta já,
2: Ótimo, bacana. Parabéns aí à organização.
1: A organização e o Grupo Energisa, que foi parceiro aí da Corrida do Fogo, uma prova muito bacana que aconteceu no último dia 28 lá de junho, né? E já fica a expectativa para a próxima, né?
2: Pepe, você já viu aí o tanto, né? Já tem muitas corridas aqui e você acredita que os donos de bares estão reclamando agora. Do baixo movimento nos sábados.
1: Porque o povo tá mudando os hábitos.
2: Não, vou dormir cedo porque amanhã eu vou correr. Não estão saindo mais.
1: Deixa eu te falar.
2: No final de semana eu tô achando maior barato
1: isso. E você vai concordar comigo. Antigamente não, 10 anos atrás, uhum. Eu vou buscar, vou contar a história e aí tu me conta a tua interpretação. Antigamente, o que a gente chama de hype, né?
2: Uhum,
1: hype era sair pra balada e amanhecer o dia.
2: Amanhecer o dia, pra disputar até quem chegar. Era vantagem, eu cheguei 6 horas da manhã, 5
1: quem já
2: horas.
1: Já passava na padaria pra tomar café da manhã.
2: Era contar vantagem sobre isso. Hoje não, hoje então, o pessoal tá buscando saúde.
1: Essa turma que tá buscando aí a questão da qualidade de vida, Hoje eles estão saindo 5 horas, 6 horas da manhã para ir treinar.
2: Para ir treinar.
1: Para ir pro treinamento, entendeu? Treinamento nos finais de semana, né? O caso que a gente tava comentando. É, tem as atividades que eles chamam de longão, que é uma atividade mais comprida. Entendeu? Essa. Se a pessoa treina ali no decorrer da semana 5, 7 quilômetros, no final de semana tem gente que dobra a meta.
2: A meta é isso.
1: É, falando no sábado ou no domingo de manhãzinho.
2: Eu vou correr mais.
1: Vou percorrer 10 quilômetros.
2: Não, vou aumentar a minha meta. Não é que ele vai correr mais, ele vai aumentar o percurso.
1: O percurso, porque isso vai dando mais resistência.
2: Perfeito.
1: Né, mais resistência para a pessoa e vai, vai capacitando, vai qualificando essa pessoa para participar de provas maiores.
2: E por outro lado, a gente está vendo aí também com a velha guarda, não aqui, mas nos grandes centros, estão saindo mais cedo, por exemplo, os programas, até aniversário também estão feitos, já está tendo hora para começar e hora para terminar. Geralmente começa às 18 horas, termina às 22, já tem uma placa avisando.
1: Já avisando, que, ó.
2: 10 horas.
1: A partir das 22 não atendemos.
2: Não, já estaremos
1: só encerrando. Fechar a conta.
2: É só fechar a conta e festa de aniversário também está sendo assim, estão fazendo mais cedo.
1: É
2: porque a saúde, você precisa de dormir.
1: O sono também, né? O sono é o que repara praticamente todo o nosso organismo.
2: Não precisa também você ficar noitada também, né?
1: Uma vez ou outra.
2: Mas não,
1: assim,
2: é
1: toda semana, né?
2: Toda semana a gente vê esses shows, vê um tanto de coisa aí. Olha, o povo amanhecendo é bebida. Não, vamos atrás da nossa saúde, gente. Hoje o corpo aguenta, mas a resposta vem depois.
1: A conta chega depois.
2: Chega depois.
1: A conta chega depois, né? Geralmente tem situações que a conta chega em 5, 10 ou 20 anos. Né?
2: Ou chega de imediato também, que a gente não sabe, porque tem gente que exagera também na bebida aí, depois quem paga
1: e aí
2: a conta.
1: Paga a conta, ou então até se envolve em acidentes.
2: Se envolve em acidente,
1: aí fica complicado.
2: Complicado.
1: Né? Eu sempre falo para as pessoas, Antônio, o seguinte: só pra gente concluir aqui, né, que o investimento em atividade física é poupança para sua vida.
2: Poupança você está economizando ali os medicamentos, um tanto de coisa aí, cardíaco.
1: Você
2: já fez seu cardio hoje?
1: Já. Ontem, pra você ter noção, ontem eu consegui rodar no final do dia, perto de casa, 8 quilômetros, 8.8.
2: Tranquilo,
1: sossegado, bebendo aguinha ali e tudo.
2: Isso.
1: O exemplo de outra colega nossa aqui, que é do nosso mesmo, Mara Santos, né?
2: Sim.
1: Que mudança que a Mara já tá bem.
2: Tá
1: o hábito, mudança
2: agora,
1: de
2: já
1: hábitos.
2: Pegou,
1: né?
2: O hábito, isso aí.
1: Já virou, tá virando praticamente uma blogueira também.
2: Sim.
1: Muito legal.
2: Ela já vai de fuga, tá ali, a maior empolgação.
1: Muito legal.
2: E o astral também é outro,
1: é
2: né?
1: Outro.
2: Das pessoas, né? Que
1: é
2: tão,
1: outro.
2: É outro astral. Seja, eu já observei isso. Todo mundo chega alegre, brincando, é uma confraternização total.
1: Sim, é uma coisa mais saudável.
2: Isso.
1: Grande abraço.
2: Outro abraço, até amanhã.
1: Valeu demais, obrigado aí, o Antônio Neves. Obrigado a você que nos acompanha no sonzão aqui da Unitins. Sempre muito bom ter todo mundo.

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1: Bota pra render e vem comigo aqui na segundona aqui do Coração Sertanejo, hein? Tá tudo bem? Tudo certinho? Muito boa tarde pra você, muito obrigado aí pela sua companhia, pela cidade, pelo sertão, pela capital, pela região, Tocantins, Brasil, mundão afora. Sempre muito bom ter todo mundo aqui nas ondas da nossa Unitins FM, também nas plataformas digitais, né? Onde quer que você esteja, os meus brazucas aí pelo mundão afora. Bom ter vocês, hein? Bom demais, hein? Saulão da MS Contabilidade, fala garoto, aquele abraço pra você, tá tudo bem? Trabalhando, garrado e animado aí, ô Saulo. Abraço pra você, garoto. PP, se tiver com o peito magoado, eita, eu vou ver se eu tenho essa aí, hein? Ver se eu acho essa aqui, viu? Vamos ver se a gente tem essa por aqui, tá bom, Saulo? MS Contabilidade. Abraços aí pra você. Obrigado, obrigado. Boa tarde pra você, pros colegas de trabalho. Qual é a próxima corrida, hein? Vamos encontrar, hein? Encontrar, não. Ontem eu fui a Taquarussul, né? Deixar aqui um abraço especial para todo mundo que esteve na Corrida Solidária de Taquarussul. Cheguei bem cedinho lá, temperatura 19 graus, na casa dos 19 graus aí em Taquarussul. Fui lá para participar da Corrida Solidária de Taquarussul, muito, mas muito bacana. Ainda tem algumas postagens ali, né? Inclusive, tô com uma postagem bem bonita lá, o PP ficou bonitão lá na postura. Vou te contar, hein? Tá no nosso arroba PP do Rádio, lá nos nossos stories, né? É, ontem eu estava por lá, fui lá em Taquarussul, misturado lá com a turma e muita gente participou também, já estão querendo a próxima, né? Já estão na expectativa da próxima, com aquela temperatura lá, o negócio é corrida com ar-condicionado lá, hein? Minha galera correu com ar-condicionado e depois tomou aquele cafezinho no clima lá, bem agradável, né? Do nosso distrito aí de Taquarussul. Abraço lá o Fábio, meu amigo Fábio. Um abraço também para todos os atletas, né? Suelma também, um abraço para você, Suelma, muito boa tarde. E todos os atletas que estiveram aí, né? Na Corrida Solidária de Taquarussul. Prova bonita, né? Bem bacana. A galera de elite teve lá, os nossos atletas amadores deram um show, hein? Foi muito bacana, viu? E o clima tava muito agradável, eu tive que usar a jaquetinha lá. Cheguei lá, tava 19 graus, né? Tava bem, bem fresquinho, fresquinho. 4:50, hein, Pepe? Deixa eu ver aqui o Johnny Fran, ele fala comigo de onde, rapaz? Ele vem lá do município, né? Se não me engano, é Santa Maria. Não é, Rio Maria ou é Santa Maria? Meu Deus do céu! Alô, você, meu parceiro Johnny Fran, boa tarde.
2: Rádio, boa tarde.
1: Bem-vindo.
2: Aqui é o Johnny Fran do Estadão do Pará, município de Rio Maria,
1: isso mesmo.
2: Na Escalada do Norte.
1: Aú, pegada.
2: Pra nós aí, Rick Ren. Mãe pra nós aí.
1: Mãe, né? Ah, vamos atrás dessa.
2: Pra meus irmãos que moram aí em Palmas, aí no Arena 4, o Nelson, Célio, Fernando, Ilha, e pra todos os ouvintes, e pra você especialmente.
1: Valeu, garoto.
2: E pra minha esposa. Que Deus abençoe. Tudo de bom.
1: Tudo de bom. Bota pra render daí, que nós vamos botando pra render daqui, viu? Vambora cercando o Pix, né? Caçando e cercando o Pix. Aquele abraço, garotinho. Boa tarde, Johnny Fran. Pepe, ontem estive em Taquarussu, mas foi descansar. Ah, muito bem, bom também. Bom, facinho, facinho de acostumar, né, Saulo? Trem bom é coisa boa, né? Eu sou danado, eu tenho uma facilidade pra acostumar com coisa boa. Eu sou facinho pra acostumar com coisa boa. Te contar, hein? Cadê o Lula? Deixa meu amigo Lula trazer aqui, né? Rapaz, trazer aqui a resenha do esporte, né? Nosso Luiz Carlos. Popular Lula do esporte aqui da nossa turma do esporte mais. Alô, Lulinha, boa tarde.
3: Boa tarde, PP do Rádio.
1: Boa tarde.
3: Boa tarde para todos ligados do programa Coração Sertanejo.
1: Bem-vindo aí.
3: Estamos chegando com as informações do esporte. E vamos começar pelo Brasileirão Série A, resultados da 20ª rodada. Atlético Paranaense 2, Internacional 0. Santos 2, Chapecoense também 2, Vasco 1, Mirassol 1, Bahia 1, Corinthians 1, Cruzeiro 0, Botafogo 1, Bragantino 0, Coritiba 0, Flamengo 1, São Paulo 1, Grêmio 1, Fluminense também 1, Palmeiras 1, Atlético Mineiro 2 e Remo 2, Vitória 0. PP do Rádio,
1: valeu.
3: A 34ª edição do Rally dos Sertões passará pelo Tocantins em 2026. A largada será no dia 22 de agosto em Goiânia. e a competição segue até o dia 30, passando por Goiás, Tocantins e Bahia. Ao todo, serão 2.620 quilômetros de trechos cronometrados em Tocantins. Os competidores chegam a Mateiros no dia 26 de agosto. Continue ligados no programa Coração Sertanejo com meu amigo Pepe do Rádio.
1: Valeu,
3: Luiz Carlos,
1: garoto.
3: Lula para Unitins FM, sempre com você.
1: Bem-vindo, bem-vindo aí, obrigado pela resenha, meu parceiro Lulinho, o homem do esporte, Luiz Carlos Lula aqui do Esporte Mais, né? Galera do Esporte Mais aí, abraço Ademar, Orlan, né? Gilmar Santos também, toda a turma que vem, o Edmar, toda a turma que tá sempre aqui na bancada e que faz aquela resenha gostosa também, de uma às duas, hein? Das 13 às 14 horas aqui, no sonzão da nossa Unitins FM. Vamos no clima, viu? Segunda-feira, 27 de julho, lua cheia vindo por aí, hein? Ó, uma dica do PP pra você que tá aí me ouvindo agora, você quer dar uma vermifugada? E muita gente perdeu o costume de fazer vermifugação, tá, gente? Então, a lua boa, semana boa pra você tomar um remédio de verme é agora. Essa agora, da lua cheia. Ela vai ser cheia 29, vulgo depois de amanhã. Hein? É bem interessante você tomar o remédio de verme aí no período da lua cheia, tá? Os especialistas falam que os vermes, eles desgrudam, né, do corpo, e aí eles vão pra ali, pra farra, pra balada, pra tentar a reprodução, e aí quando chega lá o princípio ativo e detona com os vermes, né? Você sabe que às vezes a pessoa tá aí meio desanimada, uma falta de coragem danada, amarelo, né? Amarelo assim, sem coragem pra muita coisa.

0: trazer muita contaminação, muitos vermes, muitas bactérias aí para dentro do organismo. E o que é que os vermes, né? Verme, a lombriga, é a tal da tênia também, que é pior, é terrível. É, o que é que, ele, que eles usufruem? Eles tiram a nossa energia, eles roubam os nutrientes, né? Que são para ser potencializados aqui no nosso organismo, e aí eles vão lá e roubam essa energia. Às vezes o caboclo tá aí cabisbaixo, sonolento, né? Amarelo, você já viu? Você já viu o caboclo assim, com aquela falta de coragem danada? Talvez pode ser verme, né? E a semana boa pra você dar uma desparasitada é essa agora, da crescente pra cheia, né? É, ali pela cheia da lua, dali em diante, dá pra dar uma organizada. Era bem comum, como eu ia falar ainda agora há pouco, só que antigamente era nos vermíficos naturais, né? Quem aí já ouviu falar da batata de purga, né? Outra, ainda peguei uma lapada de batata de purga ainda também, viu? É, o óleo de mamona, você tá doido? Você podia tomar ali uma, duas colheres e fazer uma sembereba lá, minha mãe, a avó também, fazia uma semberebada daquele trem. Quem não tomasse era peia, né? Ninguém escapava, né não? É, rapaz, você tá doido? É, vermes, não é só em menino não, verme pega adulto também, né? Nanina não, pega em ser humano, pega do pequeno ao grande. É, pega do pequeno ao grande, não tem esse negócio depois de adulto, você não cria antídoto. O antídoto é você usar a medicação para desparasitar, né? Eu tenho umas informações muito interessantes aqui, que eu estava buscando alguns artigos bem interessantes. É um assunto que eu não posso colocar aqui no ar, mas quando você me encontrar por aí, que negócio é esse, Pepe? Me pergunta que eu vou te contando, entendeu? Porque tem umas coisas aí muito, mas muito, e tem um certo fundamento. Agora, a dica que eu tô trazendo para você aqui no momento é que, né, se você quiser, né, tá num período bom para fazer também a questão da desparasitação. Converse com a sua médica, com o seu médico, ou então com o farmacêutico aí, que com certeza eles vão saber indicar também uma medicação bem, mas bem bacana, e eu tenho certeza que vai dar um upgrade aí na animação, né? Acabou quando tá meio cabisbaixo, tá amarelado, né? Aquela sonolência, aquelas coisas. Igual eu falei, não pode mal comer uma coisa, tá dando estufamento. É, tudo isso pode ser a questão dos vermes.
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0: Ao vivo, privilégio ter você por aqui. 4h58 agora.
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1: Sim, ó.

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3: Os alunos dos cursos de enfermagem, medicina, professores e técnicos da Universidade Estadual do Tocantins participam todos os anos no campus Augustinópolis da cerimônia em homenagem aos corpos doados à ciência. 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
1: Sempre tocando as melhores, buscando sempre muita moda bonita pra curtir com você aí do outro lado do rádio. Privilégio ter você, viu? Na cidade, no sertão, é bom demais, né? Tá assim no finalzinho do dia, é, finalzinho de mais um dia, mas começando bem mais uma semana, né, gente? Começando bem mais uma semana aí, pedindo, a gente sempre pede a bênção e a proteção, né, do nosso bom Deus para estarmos aí no embalo de mais uma semana, viu? É, o locutor que romantiza o rádio hoje será o velhinho na fila do INSS amanhã. Que coisa, hein? É, mais uma das pérolas aí do rádio, viu? Pois é, a gente tá por aqui, né, alegrando, levando alegria, diversão. Daqui uns dias vamos ter que estar na fila do INSS. Você tá doido, hein? Mas é o ciclo, né? É o ciclo e bora lá, bora no embalo, bora fazendo a nossa parte, o nosso momento por aqui para levar sempre o melhor do rádio para você, onde quer que você esteja, né? Eu falei semana passada com o padre Adalto, né? O padre Adalto Arantes aí, e ele disse que tá terminando a questão de uma medicação, teve que fazer uns exames e com fé em Deus já vai dar notícias aí da volta, né? Quer voltar o mais rápido possível também, né? A gente fica meio sossegado, meio parado alguns dias, né? E assim, quem é apaixonado pelo rádio, né? É aqui ou em qualquer lugar do planeta, entendeu? Mas voltando aqui ao meu compadre Adalto, ele disse que tá ansioso já para estar de volta, para estar falando aí com a nossa família também do Raízes aí nos finais de semana, né? Saí andando no final de semana por aí, eu vendo só os modão ali na madrugada de sábado, madrugada de domingo, gente escutando os modão aí, mas faltando aí a presença do nosso querido Adalto Arantes, né? Breve, ele falou, olha, Pepe, eu tô recuperando bem, ele tomou umas medicações e aí teve que fazer também uma questão de correção visual, é a parte de uma medicação para correção visual, e aí de estar bem animado, né? Já tá fazendo umas últimas avaliações para que possa, né, estar de volta aí o mais rápido possível nas ondas aqui da nossa Unitins, no programa Raízes aí, sempre aos sábados e domingos, né? Muita moda bonita, hein? Deixa eu escutar aqui agora a Ivanete tá ligada também aqui, muito boa tarde.
2: Oi, Pepe, boa tarde.
1: Boa tarde. Bem-vinda.
2: Toca pra mim a música de Tio Paradadura, Cordão de Ouro.
1: Cordão de Ouro, né?
2: Pode ser?
1: Vambora, vou buscar ela pra gente tocar, tem muita moda bonita pedida, mas vou buscar o Cordão de Ouro. Deixa eu ver aqui, eu acho ela fácil aqui, quer ver? Aí, ó, turma, vai, Cordão de Ouro, né? Porque eu vou falando aqui, vamos separando, eu vou deixar ela separada por aqui nas encomendas pra gente ouvir daqui a pouco, tá bom, Ivanete? Ivanete Lacerda, obrigado aí pela companhia. Meu amigão Célio Andrade, querendo Mundo Velho, hein? Essa tá por aqui também, já tá separada ali, querendo Mundo Velho com o Daniel e o Zé Camilo e o Daniel aí, no projeto dos modão do Daniel, daqui a pouco vou trazer ela aqui, tá bom, amigão? Vai para os pais também o Adelade, a dona Cirleide da Fazenda Cinco Irmãos, né? O Paulinha Jerusa, que é o Célio Andrade, sempre antenado, sempre ligado. Abraço para você e todas as amigas e os amigos aí da região de Novo Acordo, viu, amigão? Obrigado pela companhia sempre. A Aldilene Alves, alô, boa tarde.
3: Pepe, boa tarde. Pepe, saudade de você.
1: Tô aqui, cheguei. Cheguei. Bem-vinda, viu?
3: É Aldilene, do Aurelio 4.
1: Muito bem-vinda.
3: Pepe, toca pra nós aí amanhã, com o Leonardo.
1: Amanhã, né?
3: Só pra curtir mesmo, porque eu acho essa música linda demais.
1: Isso.
3: Boa tarde
1: pra você. Tamo aqui firme, hein?
3: Tava com saudade de você, pra ver você é um excelente.
1: Tamo aqui, já estamos de volta aqui, garrado, animado, bonito, cheiroso e trabalhadorzinho danado, como sempre, viu, Aldilene? Abraços aí pra você e pra família, obrigado pelo carinho e pela companhia também. Daquele modelinho que eu sempre falo, né? Onde tem um rádio ligado, não tem solidão, hein?
4: Olá, Pepe do Rádio.
1: Opa!
4: Boa tarde, meu amigo.
1: Boa tarde, amigo.
4: Como é que você tá?
1: Amigo!
4: Tudo é do Irmanduço, quero pedir aí com Duval e Davi. Vida aos avisos.
1: Vida pelo aviso.
4: Você,
1: né,
4: sabe qual é a moda aí?
1: Sei, sei demais.
4: Pepe, nessa época a gente ouvia essas músicas pela Rádio Brasil Central de Goiânia.
1: Olha, rapaz.
4: Tinha uma Anhanguera de Araguaína também, AM.
1: Começou
4: era
1: na.
4: O compadre
1: de
4: Pimenta trabalhava lá.
1: Começou lá, começou na época lá. E verdade.
4: Tinha recente criado o estado do Tocantins naquela época.
1: Isso,
4: entendeu?
1: Pra
4: você ver, faz tempo.
1: Até um tempinho.
4: Era meninão, mas feliz.
1: É, menino
4: valeu,
1: feliz.
4: Meu amigo, tudo de bom.
1: Valeu demais, obrigado, obrigado aí, né? É, obrigado meu bom amigo Dudé também. É isso, e ouvir música no rádio, você pode ter a melhor plataforma de áudio aí, mas ouvir através do rádio é mais gostoso ainda, né? Parece que mexe com o subconsciente, traz boas recordações, o negócio é diferenciado demais, né, Dudé? Abraço pra você, o Durval e Davi. Já separei também, vamos escutar ela. Vou rasgando e costurando aqui, tocando esses modão aí pra turma boa do outro lado do rádio na nossa companhia. Olha o Guiú. Aê, Guiú, tô de volta aqui, hein, Guiú?
5: Fala, meu amigão Pepe do rádio.
1: Alô,
5: tá de volta,
1: você,
5: parceiro.
1: Tamo aqui.
5: Cá. É o Guiúzinho, na qualidade, dentro do par.
1: Aí,
5: no
1: ó.
5: No Morro do Aranha.
1: Muito bem.
5: Chama, Pepe. Chama de modão.
1: Chama.
5: Olha essa turma que tá na escuta. Tamo por cá. Tamo
1: valeu.
5: Na lida.
1: Valeu demais, hein? Aquele abraço pra você, obrigado, mas obrigado aí por essa companhia sempre muito especial e bora botando muita moda bonita na conversa aqui, hein?
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1: Sempre os melhores na qualidade, na companhia. Bora de Meu Sítio, Meu Paraíso. Ei, essa vai fazer muita gente lembrar da infância aí, gente. Ó que modão bonito aí, ó. Olha a hora certinha, 5:15, hein?

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1: Já tem modão, já tem mais um modão especial aí do fundo do baú também. Vou trazer mais um especial já. Pra gente curtir aqui no Coração Sertanejo às 5h21, hein? Hora certa, 5h21. Nas ondas da nossa Unitins FM, PP do Rádio com você aqui no Coração Sertanejo, na segundona 27, hein? 27/7/2026, né? Estamos aí no embalo, 2026. Sempre muito bom estarmos juntos aqui na nossa Unitins. Muito boa tarde, boa e abençoada semana. A última semana aí do mês de julho. Eita, tchau julho, hein? É, partiu então, já. Agosto de Deus, né? Que vem agosto de Deus aí com muitas coisas boas também. O nosso mês de agosto 2026. Simbora, hein? Passou festa junina, temporada de praia está acabando aí no próximo final de semana, né? Daqui uns dias, eleição, né, gente? Vamos pensar em pessoas sérias também aí, pro nosso Tocantins, pro nosso Brasilzão, né? Discuta com racionalidade, né? Apoie políticos que realmente, né, se pareçam com a sua personalidade, com aquilo que você espera do seu estado, do seu país, né? São muitos nomes que estarão aí, não tô falando aqui de lado, nem lado A, nem lado B, C, D, né? Não, falando de questão de nomes que estarão na disputa aí. Me parece que o prazo das convenções até o dia 5, né? Até o dia 5. E aí depois a galera já começa a ter um período ali para homologar as candidaturas, né? Eu sei que já estão acontecendo alguns nomes aí, me parece que da Nacional, já realizando convenções aí, né, para definição dos nomes, né? No caso Nacional é presidente e vice, né? Presidência e vice. Já para os estados, aí tem governador, tem de Senado, aqui no Tocantins são duas vagas para Senado, governador e vice, né? Senado, deputados federais e deputados estaduais, né? No nosso caso do Tocantins, são 8 cadeiras, né, de federais, 2 cadeiras para o Senado, do Senado aqui do Tocantins, cada estado, né? Cada estado são 3 senadores, é um peso muito grande, né? Um peso, né? A responsabilidade muito grande das pessoas que serão eleitas aí que vão ser eleitas para o Senado, né? Que sejam pessoas expressivas aí, porque são apenas 3 por estado. Cada estado, não importa se é o Tocantins, se é o Acre, se é a Paraíba, se é a Lagoa, se é São Paulo, se é Minas, se é o Rio, são 3 cadeiras no Senado. No Senado da República. Agora, deputados aqui no Tocantins, federais são 8, né? E na nossa Assembleia Legislativa são 24 deputados, né? Deputadas ou deputados, né? Deputados ou deputados aí, viu? Então, busque conhecer o perfil, né? O comportamento também é muito interessante. O interessante conhecer o comportamento, é a conduta dessas pessoas, o legado também das pessoas, né? É um negócio que a gente tem que tentar discutir, não para agredir os outros, né? Discutir política. O mundo todo gira em torno da política. O que que acontece? Né? Tem que saber discutir, não adianta você querer ofender, né? Partir pro campo da ofensa e já não dá para conversar, né? Já não dá para conversar, porque a política, ela realmente movimenta toda a sociedade, movimenta toda a cadeia produtiva também, as leis, né? E aí é onde é muito importante quem você vai mandar para Brasília, porque a aprovação praticamente das leis do cenário nacional são lá em Brasília. As de orçada estadual são aqui na Assembleia, né? Agora as do cenário nacional, aí é lá em Brasília onde estão, né, os nossos senadores e também, né, os nossos deputados, deputadas, senadoras ou senadores aí, viu, gente? Me entendam assim, né? Então, fiquemos atentos aí, né? É um momento também, Eu lá no começo do ano falei, ó, vai passar rápido esse ano, porque já estamos aí no embalo do carnaval, aí depois do carnaval, né, já vem ali a programação, no nosso caso aqui das pecuárias, dos aniversários de cidades, agora da temporada de praia, teve Copa do Mundo, né, teve Copa do Mundo também, e aí terminou a Copa do Mundo agora, a gente já pega um embalo político. É um embalo político que vem para o cenário estadual, lógico que envolve também todos os municípios, né? Todos os municípios e todo o cenário estadual e federal, né? É federal. O comando aí do nosso país vai ser decidido lá no mês de outubro, né? É 5 de outubro, se não me engano, 5 ou 6 de outubro aí, né? Que vai, no primeiro domingo de outubro. A eleição será no primeiro domingo aí do mês de outubro, né? Que a gente possa se envolver de forma racional, né? De forma racional e que possamos conhecer quem são os nomes aí, né? É, às vezes aqueles que corresponderam à sua expectativa, vota de novo. Se não, a oportunidade de trocar as figuras é agora, né? É agora, né? É nesse próximo pleito. A eleição vem aí com cadeiras, mais uma vez falando, para deputados estaduais, né, deputados ou deputados federais, no nosso Tocantins são 8 cadeiras, né, os estaduais são 24, federais 8, 2 vagas para o Senado, né, 2 cadeiras para o Senado, aqui do Tocantins, governador, governadora também, vice, né, serão eleitos aí no próximo pleito, e a presidência também, né, com o presidente e vice-presidente, né? É o que vamos escolher, né? E se você não gosta de política, ah, eu não gosto de política, não, nem vou votar, mas alguém vai lá e vai votar, o seu voto, como se diz, seu voto vai ficar isolado, mas alguém vai lá e vai escolher por você, né? Vai escolher por você. O que você tem que aprender é a não ter político de estimação, mas político que te entrega bons resultados, né? Políticos que realmente sabem ver aquilo que o bem comum precisa, é uma engrenagem. É saúde, é cultura, é segurança, é infraestrutura, é educação e por aí vai. Aquele que sabe trabalhar esse equilíbrio, sabe, né, buscar por tudo isso, é uma pessoa visionária e que com certeza tem muita competência para fazer a diferença também. Nosso abraço carinhoso para você, onde quer que esteja. Obrigado pela companhia. O Antônio tá por aqui, rapaz. Acho que ele tá lá no assentamento ali. Deixa eu ver aqui. Aí, ó. Tava lá ouvindo os modão. Aí, tava lá ouvindo o Amargurado, hein? Ei! Olha lá. Esse aí é o som do rádio dele. Aí, ó. Deixa eu ver. O que foi aqui?
2: Você é malvado, né, seu malvado?
1: Seu malvado.
2: Boa tarde. Você passa um tempo aí sem estar no seu serviço e quando chega vai machucar a gente,
1: chega,
2: né?
1: Chega machucando, né?
2: Ô, Pepe, deixa de ser malvado.
1: Não tem dó, não.
2: E aí,
1: viu?
2: Meu filho, tudo bom?
1: Bom.
2: Graças a Deus. Esse programa é maravilhoso. Esse programa só é bom quando você tá na locução,
1: oh,
2: menino.
1: Meu Deus do céu.
2: Você é o cara.
1: Olha.
2: É o tempo do Pepe e Pimenta.
1: O tempero,
2: tá bom,
1: menino.
2: Meu filho. Não bote outras músicas apaixonadas de jeito, não. Bote aí outras musiquinhas aí. Fogão de lenha com o...
1: Ó, Chitãozinho e Chororó.
2: É, o...
1: Acho que eu tenho.
2: Chitãozinho e Chororó.
1: Vou atrás dela também pra gente já colocar aqui no coração sertanejo. Viu, Antônio? Abraço pra você. Ele tá aqui no assentamento. Não sei se é no Três Penas, no Veredão, no Entre Rios. É nessa região aí que ele tá ligado com a gente, viu? Abraço carinhoso pra você, meu garoto. Aqui nós não tem dó de botar moda boa, não, viu? A gente vem pra... Aqui a gente bota é no 12,5, viu? É no 12,5 pra frente, viu? Já eu volto.

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0: Opa, de volta aqui no Coração Sertanejo, agora 5h34. Deixa eu mandar um forte abraço, minha maninha Nilda. Nilda Lopes está lá em Figueirópolis, também na região de Figueirópolis, aí ouvindo o nosso Coração Sertanejo, lá no fm.nitins.br, né? É, o Nitins FM, né? O fm.nitins.br. Qualquer lugar do planeta, tá? Você pode levar o sonzão aí do Coração Sertanejo aqui na nossa Unitim. Estamos por aqui sempre carradinho, animado, sempre, né? No final das tardes aqui, das 16 até as 18h30, com muita moda bonita, muita moda programada, preparada e escolhida também pelos nossos ouvintes. Abração, meu bom amigo garoto Davi Silva. Alô, Davi Silva, tá tudo bem, tudo certinho? Sempre antenado, andando sempre antenado e ligado aqui na qualidade. E a Josefa tá ligada também, Josefa.
1: Boa tarde
0: pra você.
1: Querido, como está?
0: Tudo bem.
1: É, Pepe, hoje eu tava conversando com o vizinho, que eu moro aqui na Urani 2. E ele
0: na 2.
1: Fica na chácara do Talismã, mas ele tem uma casa aqui perto de eu, na 2.
0: Aham. Uhum.
1: Aí ele tava falando assim, se o Pepe do rádio tomar um café desse aqui da senhora.
0: Olha.
1: É o Barba, viu?
0: Olha.
1: É o Barbudo.
0: O Barbudo.
1: Ah, o Barbudo falou, se o Pepe não vai tomar um café desse aqui da senhora, ele não vai esquecer nunca, que ele quer vir tomar direto.
0: E eu sou café bom no café.
1: Café da Dona Zefa.
0: Ô, Dona Zefa.
1: Eu quero que você mande uma música oferecida do meu neto, Matheus.
0: Matheus?
1: Eric, né? Matheus, que tá fazendo 14 anos hoje. Eu quero que você cante mais uma primavera pra ele aí, meu querido.
0: Valeu.
1: Um abraço.
0: Valeu, valeu. Esse negócio do café, nós vamos agilizar esse cafezinho, viu? Olha, eu sou facinho. Eu tomo café com farofa de ovo, eu gosto de café com cuscuz, né? Um beiju, pode ser recheado, pode ser só com a manteiguinha em cima, né? Mas eu não tenho, graças a Deus, não tem resistência, viu, José? Eu gosto, lá em casa eu passo o primeiro café da manhã também, sou bom no café também, viu? Mas a hora dessa, que se eu tiver na sua região bem aí, eu vou dar um jeito de passar bem pra nós tomar um cafezinho, hein? Vamos falar esse negócio direito aí, porque eu quero experimentar desse cafezinho. Café é bom, né? Não pode ser demais. Nada demais é legal, né, gente? É. Eu sempre falo que remédio demais ou qualquer coisa demais passa da proporção, né? Quando passa da proporção, em qualquer dimensão, não é legal, né? Mas assim, um cafezinho assim, da hora. Aí o povo, ainda bem que hoje não me mandaram aqui a foto das merendas. Porque tem dia que eles botam é pra moer aqui pra cima. Igual eu boto nos modão aqui, vou botando nos modão e o povo vai fazendo merenda lá e vai mandando só a foto. Acho que é por isso que eu tô light aqui ainda, né? Tô vendo só a foto. Esses dias atrás, ainda bem quando eu tava pra sair do recesso, que as meninas inventaram aqui de fazer um negócio do pudim e ver um bolo recheado, negócio. Eu falei, não pode ser desse jeito aqui todo dia não, porque senão a gente fica mal acostumado, né? Mas um cafezinho assim é bom, né? Com uma farofinha também, farofa de ovo. Farofa de rapa de panela. Ó, gente, um dos trem melhor do mundo que eu acho é quando frita ali uma carne de porco ali. Sobra aqueles restinhos, aquelas fagulhas lá, aqueles trem lá. Aí depois você tira o excesso da gordura, né? Pega-se uma farinha bem torradinha e joga lá e rapa. Parece rapar muito forte, não, mas dá uma rapadinha assim. Pai do céu. Desde pequeno eu como esse trem, nunca enjoei. Mas nunca enjoei desse trem. Minha irmã tá ouvindo aqui, ela sabe que eu gosto desse trem assim, né? Do arroz, do Maria Isabel com pregado. Não tem frescura, não tem. Eu acho que a comida, você fazendo assim, ela bem assiadinha, bem temperadinha, você tá doido, papai. É, pode ser qualquer comida. E pra temperar a comida, a melhor coisa, o melhor tempero pra completar a comida é a fome, né? Quando às vezes vocês, essa turma aí que nunca passou necessidade, nunca passou fome, às vezes fica reclamando de comida, né? É, mas não sabe o que é uma diária de fome, né? Mas agora quando você já, assim, às vezes quando você tá assim numa fome, rapaz. Teve um lugar esses dias aí, que eu tava de recesso, né? Fomei em algum lugar e eu sei que a gente acha que pediu uma comida, a comida demorou um bocadinho. Mínima, quando essa comida chegou, a turma mas caiu pra cima, mas foi animada assim. Eu falei, tá vendo aí, gente? Pra temperar, pra completar o tempero da comida é a fome. Quando você tá com fome, aí, meu amigo, aí é sucesso, papai. 5h38 já? Eita, deixa eu escutar uns recados aqui da turma aqui, rapaz. Ó o Otacílio, o chapéuzinho
2: boa
0: vermelho
2: tarde,
0: aí, ó.
2: Olha ele aqui. Rádio, boa tarde, companheiro. Um alôzão pra essa turminha toda.
0: Bem-vindo aí.
2: Essa turminha aí da
0: Da animação?
2: Alegria aí.
0: Da Alegria, turma da Alegria.
2: O grupo da Alegria aí.
0: Muito bem.
2: E pra todo povo bom.
0: Olha.
2: Pro Salve Desce, pra Maria Carneiro.
0: Só gente boa, né?
2: O PC. O PC do rádio também.
0: É,
2: o
0: olha.
2: O Léo Vieira.
0: Olha.
2: E pra todo povo bom. E pro Zé da Jumenta.
0: O Zé da Jumenta?
2: E o Baixinho da Rede, que baixinho, o cabra é bom.
0: Baixinho das Redes.
2: E vai
0: redes.
2: Uma música aí com o milionário José Rico. É. Estrada da Vida, ofereço pra cada um deles aí.
0: Essa é boa.
2: E você tava sumido, viu, seu PC?
0: Tava ali, rapaz.
2: PP
0: tava...
2: do rádio. Você sumiu, rapaz.
0: É.
2: Foi que você viu?
0: Que,
2: ele sumiu de nós.
0: Eu tava carregando cabra a bateria. Bom. Carregando a bateria. Tava carregando a bateria aqui, pra... pegando umas ideias novas aí, pra nós botar as ideias aqui e botar pra moer aqui nos modão. Você sabe que eu não tenho dó de tocar moda boa, né? E aí quando a gente chega aqui no pé do Eito, a gente bota pra render mesmo, viu? Eu vou deixar ela preparada aqui, pra daqui a pouquinho a gente já escutar aí a Estrada da Vida. Essa é clássica demais, é uma das clássicas aí que vamos escutar daqui a pouquinho por aqui também. Viu, Tacílio? Já tô separando. Zé Ribamar, ó, é um abraço. Riba Abreu aqui, José Ribamar. Na escuta do programa aqui, viu, Pepe? Estamos na companhia, na qualidade. Bom demais. Bom ter você, viu? José Ribamar, amigão. Onde é que você tá ligado aí? Me fala onde é que você tá. Onde é que você tá aí, meu garoto? Ô, meu amigo goiano, rapaz. Sempre falando comigo, né? É, sempre conversando aí nesse mundão de meu Deus. Nas correrias aí, sempre a gente fala com o goiano também. Ele tá ligado aqui, ó. Tá ligadão, hein, goiano?
3: Alô? Ô, Pepe Nego Duro. Tô ligado. Nego.
0: Tamo junto, hein?
3: Eu não vou pedir música, não. Só
0: escutar?
3: Só passei pra desejar a ótima segunda, boa semana.
0: Ah,
3: tamo
0: muito
3: junto.
0: Bem.
3: É nóis.
0: Abração. Abração. Vai todas que ainda vamos tocar por aqui pra você também, viu? O Zé Ribamar está em Buritirana, né? Abraço pra você. Buritirana vai ter a programação... Se não me engano, agora é agora, o negócio da programação lá da igreja aí de Buritirana, vai ter um movimento aí, viu? Eu gravei um vídeo, mandei um vídeo aí pra região esses dias, né? Pra nossa Buritirana. Vai ter o São Domingo de Gusmão também, programação festiva, aonde, Pepe? Lá na região do Três Penas, aí na Serra do Taquaruçu. Quero ver se eu vou lá, hein? Ver se eu vou lá passar pelo menos uma beirada de frio, mas vocês aí na Serra do Taquaruçu. Vai ter o São Domingo de Gusmão, né? Acho que é dia 1 a 8, né? Se não me engano, é do 1 a 8, né? Desse modelo. Minha mana Nilda Lopes, ó, falei dela, tá aqui ligada, tá no zap aqui, mandou o zap aqui na qualidade, na potência. Aquele abraço pra ela, tá lá em Figueirópolis também. Todos os figueiropolinos aí, obrigado pela companhia, gente. Obrigado aí, viu? Olha aqui, ó, vai ter um bingo beneficente, um bingo solidário, né? Aqui, ó, em prol da cirurgia do Gerson Machado, né? Vai ser aonde aqui? Deixa eu ver, sabadão, vai ter bezerro, vai ter micro-ondas e o carneiro é um bingo beneficente aqui pra ajudar um amigo aqui, ó, o companheiro aqui, deixa eu ver aqui, é do Gerson Machado. A partir das 20 horas, deixa eu ver qual que é o local aqui, colocando aqui, deixa eu ver, compartilha, ajuda a divulgar. Taquaruçu Grande, né? Na chácara do Zé do Bode. Ah, então Taquaruçu Grande aí vai ser na chácara do Zé do Bode, vai ser dia 5, né? 5 do 9 ainda. Mais pra frente a gente já vai divulgando e reforçando mais aqui o recadinho aí, tá bom, turma? Vamos passando aqui, viu? Vai mandando aí que a gente vai sempre falando aqui, né? Azi, meu amigo Azi, e aí?
4: Boa tarde, meu amigo, seu Pepe.
0: Alô,
4: tudo
0: você.
4: Bem? Azi, né, que vos fala por aqui, meu amigo.
0: Bom
4: tô
0: demais,
4: aqui na rua aqui, mas com o rádio ligado meu carro, né?
0: Coisa boa.
4: E aí, Pepe do rádio, toca pra nós aí aquela música Franguinho na Panela
0: é bom, hein?
4: Guilherme Santiago, acho que é Guilherme Santiago.
0: Tem,
4: pra nós aí, viu?
0: Conheço,
4: um abraço, seu Pepe.
0: Valeu, garoto, valeu demais, hein? Tem um Franguinho na Panela aqui, ó, Guilherme Santiago, né? É isso, deixa eu deixar separada também aqui, porque daqui a pouco a gente já vai escutando aqui, praticamente na nossa sequência final, né? Mas uma ligação hoje, ó, pô, me ligando aqui do Rio de Janeiro, não tem negócio nenhum lá no Rio de Janeiro. Mas não tem negócio nenhum. Quem quer falar comigo tem meu zap. Não é? Vocês recebem essas ligações também? Inadequadas aí, gente? Tem dia, eu vou confidenciar pra vocês, tem dia, eu tô tendo que deixar o telefone no silencioso, porque senão você não aguenta, você não concentra, entendeu? Já teve dia de eu receber praticamente umas 30 ligações, e não é conta do telefone não, porque eu já paguei a conta do telefone certinho, paguei inclusive na sexta-feira agora, paguei Minha conta vence, é, vence todo dia 10, né? Eu paguei já agora, né, que vai vencer no próximo 10 de agosto, tá? Então, assim, é muita, assim, é muito abuso dessas ligação de spam, né? Você tem que ter cuidado também, que muitas vezes pode ser golpe, tá? Então, assim, quem quer falar comigo, ou tem meu Instagram, ou tem meu WhatsApp, né? O que as pessoas recomendam, às vezes eu fecho alguns eventos na área de comunicação e outras pessoas já recomendaram. Então, assim, hoje tá complicado de você receber ligação, entendeu? Igual eu falei aqui, ó, já teve dia de eu receber não, é que eu vou só cancelando lá, mas praticamente 30, de 20, a média é 20, mas já teve dia que eles botam pra abusar mesmo, eu acho que já tentaram me ligar umas 30 vezes no dia. E aí, às vezes, é em horário inadequado, é um negócio fora da base. Então, assim, você quer falar comigo? Geralmente, quase todo mundo da região aqui tem o meu contato, meu WhatsApp, ou tem o meu Instagram, minha rede social. Se quiser falar comigo, Pepe, eu preciso falar com você, né? Eu passo o Instagram, passo o WhatsApp, né? O meu Instagram é o @ppdorádio, você que tá me ouvindo aí, né? E às vezes quer me encontrar lá no Instagram, é @ppdorádio, 2 P's, tá? PP do Rádio, tudo junto, @ppdorádio, você já me encontra lá no Instagram, tá? E igual eu falei, muita gente tem o meu contato também, né? Pode mandar, você quer falar comigo, pode mandar mensagem, às vezes eu não atender na hora a mensagem, mas eu não deixo de responder, a mensagem, porque vou te contar, né? Tem hora que é inadequado, inoportuno e abusado essas ligações. Vocês recebem aí? Tem muita gente que recebe, com certeza tem muita gente que recebe essas ligações inadequadas aí, né? E tem que ter cuidado pra você não, às vezes não ter até a tua voz clonada. Tem coisas aí que o povo hoje clona a tua voz e apronta também. Enquanto a gente vai tentando trabalhar, pegar do lado certo, como eu gosto de falar, tem gente que gosta de pegar do lado errado, mas são escolhas. E escolhas trazem consequências também. Uma hora a conta chega, né? Chega para quem faz o bem, chega para quem faz o mal também. Alô, Pedrão, cadê ele, garoto?
5: Meu amigo Pepe do Rádio, boa tarde. Tô por cá. Eu abaixei aqui o negócio aqui no celular aqui. O menino me ensinou aqui, mandou pra mim, eu acho, agora eu tô assistindo.
0: Aí,
5: eu tô internado, né? Tô no hospital.
0: Tá no hospital aí? Como é que tá, Pedro?
5: Mas tô ouvindo você aqui, tá bom?
0: Coisa boa,
5: alô,
0: meu amigo.
5: Pepe. Um abraço. Tô ligado.
0: Valeu demais. Um abração pra você, Pedrão. Obrigado, melhoras aí, né? Depois você me fala, amanhã você me fala, já tá praticamente na reta final, mas já a questão do procedimento cirúrgico, depois você me conta aí, tá bom, Pedrão? Abraço pra você. Melhoras. Vamos melhorar. Vamos cuidar pra melhorar. Fica com Deus aí. Fica na bênção. Cadê o Barba Corretor? O que ele me contou aqui, hein, Barba?
6: Boa tarde, Pepe.
0: Alô, você, garoto.
6: É segunda, Pepe.
0: Segunda-feira, meu garoto.
6: Ó, aqui agora nas coisas aqui, rapaz, na chácara Talismã.
0: Trembão.
6: Quem saiu mora aqui na chácara e tem residência no Orange 2.
0: Coisa boa.
6: É o Barba. Fiquei sabendo que você vai tomar o café com a farofa de ovo lá na Dona Zefa.
0: Rapaz, tem que ajeitar.
6: Pensa numa mulher de um café gostoso.
0: Trembão, garoto.
6: Ontem mesmo eu tomei o café com ela lá. Chuta uma música aí, manda uma boa tarde aí pro seu Raimundo aqui nas Pro Vale. Dona Maria do Beto aqui no assentamento.
0: Rios, né?
6: E pra Dona Zefa lá de novo, rapaz.
0: A Dona Josefa,
6: chuta,
0: né?
6: Chuta um modão aí daquelas aí que...
0: Pode deixar comigo, hein?
6: Faz o nego chorar sem sentir dor, apesar que só toca música boa aí no...
0: Vamos botar só as boas. Vamos mandar só as boas, hein?
6: Bota aí, não sei se você toca aí, bota aquela Lidomar Castilho, vou rifar meu coração, vou acho fazer leilão.
0: Eu acho que eu tenho
6: bota
0: ela.
6: Bota aí, chuta, Pepe.
0: Vambora, meu garoto. Obrigado, viu, Barba? Barba Corretor, ele passou na José, foi lá, tomou o café, depois eu até quero combinar com ela esse negócio desse café. Vai ser café com uma farofinha. Ei, trembão, hein? Bom demais, hein? Olha aí a Cris, alô Cris, muito boa tarde pra ela. Oi Pepe, tudo bem? Vi você na Cavalgative lá, como eu tava junto com o pessoal de Aparecido, foi na quarta-feira da semana passada. É a Cris do Lago Norte também. Um abraço. Ah, ela mandou a foto, ela pra não perder o ponto. Ah, Cris. Eu moro próximo aí, hein? Depois nós vamos combinar esse café desse modelo. Café com esse bolo, bem aí. Tá bonito esse negócio desse café com bolo da Cris aí. Tá no Lago Norte ali, rapaz. Essa hora pega bem também, viu, Cris? Essa hora já serve pra mim de pré-treino, né? Eu tenho que sair daqui, aí passo em casa, troco de roupa, às vezes tomo uma ducha e aí vou treinar. Um cafezinho com bolo assim, bom não, excelente. Abraço pra você, viu, Cris? Obrigado por toda a companhia especial aí, tá bom? Ô Machado, vai me mandando aí, depois a gente vai falando também do Bingo Beneficente. Vai ser aí no Taquaro Sul Grande, na chácara do Zé do Bode, né? Vai ser dia 5/9. A partir das 20 horas, num sabadão, 5/9 aí, né? Um bingo beneficente em prol de cirurgia, né? Tem um procedimento cirúrgico aqui, que às vezes o rapaz vai fazer e aí precisa dessa participação e dessa ajuda aí da turma, né? A Tawine, tá tudo bem? Vem aí a nossa mega inauguração, Rota do Jalapão, na Barra do Aroeira, viu? Vai ter o Cleiton Pires, hein? O Cleiton Pires vai ser dia 5 de setembro também. Na qualidade, a Tawine. Um abraço pra você, Tawine, na Barra do Aroeira.
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0: Bora de moda boa? Moda boa é aqui mesmo, hein? Aqui não tem modinha, aqui só tem modão, ó.

0: Cordão de Ouro.
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0: É aqui mesmo, é por aqui mesmo que a gente se cria no rádio, viu? Muito boa tarde pra você, muito obrigado pela companhia mais uma. Finalzinho de tarde, né? Finalzinho de tarde, vem aí já a boca da noite. Mas essa época agora, nós temos dias maiores e noites menores. É tanto que, né, pra escurecer agora. Agora vamos chegar daqui a pouco às 6 horas, às 18 horas, e ainda vai levar um tempinho. Tem época do ano que chegou 6 horas aqui nesse horário, já praticamente tá escurecendo, né? Então agora os dias são maiores e as noites são mais curtas. Agora quando dá 5h30 aí, ó, 6 horas da manhã já tá clarinho, né? Já tá bem claro. Então, consequentemente, aqui no meio do ano, né? Os dias são maiores e as noites são mais curtas, né? Tem lugar, a gente tem ouvinte aí, ó, os ouvintes que estão fora, por exemplo, na Espanha, né, em Portugal, por aí afora, né? Tem lugar lá que tá 9 horas da 21 horas, né? Começa a escurecer, entendeu? Tem lugar por lá que ainda tá claro, inclusive. Orações também, né? Ah, Ozenei, deixa eu mandar um abraço pra ela aqui, Ozenei. É, rapaz, aí, ó, um abraço pra ela. Carne de porco na lata, depois eu quero convidar no Córrego Fundo. Pois eu vou depois, bem aí, viu, Ozenei? Eu vou pegar minha bicicleta e vou pedalar bem aí, porque eu já chego gastando as calorias. E aí, quando eu chegar, ainda vamos cair pra dentro dessa carne de lata e ainda vamos pegar a rapa dela. E ainda vamos fazer depois uma farofa, porque o carne de porco também tem que sobrar uma beiradinha ali pra fazer a farofa ali. Eu acho bom. Eu treino é pra isso, né? Treino é pra poder comer. Não exagero, não gosto de exagerar, não, né? Mas gosto de comer. Gosto de comer os negócios, as coisas, né? Então, simbora, né? Gente, 5h58 então, hora da gente já preparar aqui. Tá preparado, tá selecionada, tá qualificada a nossa sequência final. Já vou deixar ela já, vou deixar a última aqui do bloco, né? É bom que você voltou, hein, Pepe? Estamos aqui, manda alô pra gente aqui novamente, tá? É a Ivoneide, um abraço Ivoneide, toda a família, né? Todos os amigos aí na qualidade. Obrigado Ivoneide, viu? Tá aqui sempre antenada, sempre ligado, estamos aqui, viu? Rapaz, estamos aqui na turma da Transaliança, né? Um abraço aí pra turma boa da Transaliança também, da nossa sintonia de qualidade. Então, turma, fechamos a meta por hoje, já vem a nossa sequência final. É aquela que é a melhor sequência do Brasil. Por onde a gente anda, escuta, pode comparar. Se você não gostar, não precisa ficar de rádio ligado. Mas eu tenho certeza que é igual os ouvintes, alguns ouvintes, rapaz, tu não tem dó de não. Aqui no rádio não tem dó, não. Eu vim aqui para entregar o melhor mesmo. Mas é o melhor sempre.
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0: Todos com Deus, então. Muito obrigado pela sua companhia. E é daquele jeitão que eu gosto de falar, né? Sempre finalizar a nossa meta aqui nas ondas da nossa Unitins FM. Fica com Deus que eu vou com ele, viu? Afinal de contas, eu não sou dono do mundo, mas eu sou filho também. Desejo para você o dobro daquilo que você me deseja. Até amanhã, se o papai nos permitir.

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0: 18h45.
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3: 18h59.
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4: Muito bem, estamos chegando. Olha que maravilha. A Rádio Certa. Em Palmas, 7:05.
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4: Muito bem, que bom estar de volta com você nessa bela e gostosa noite, tipo segunda-feira, né, gente? Hoje, né, dia 27 do mês aí de julho. O mês de julho tá quase se despedindo aí, já chegando aí o agosto de Deus. E você, tudo bem? Obrigado pelo carinho a partir de agora. Você que, né, viajou, passeou, descansou, mas está de volta na capital. Muita gente ainda viajando, né? Aí, visitando seus familiares, seus colegas, amigos, que bacana. Mas estamos aqui, gente no batente, já te acionando, né, para você participar da nossa programação, né? Você pode acionar aí o nosso WhatsApp, o 999156234, pra gente ouvir aquela melhor música, tá bom? Temperatura em Palmas agora 32 graus. E o que que lembra o dia de hoje? Hoje lembra o dia do motociclista. Que bacana, né? Legal também o dia do despachante, lembra a nata de hoje, dia 27 do mês de julho. E daqui a pouquinho já vamos trazer participação. O pessoal já está aqui acionando, participando pelo 999156234. Claudilson, né? Emílio Júnior, Elimar Pereira, Tiagão também, Já estamos na captura aqui do Tocaí nessa bela e gostosa noite de segunda-feira. Gente, excelente semana para você em casa, aí no trabalho, né? Muita gente na zona rural acompanhando o nosso programa, nas cidades vizinhas também. Você que nos ouve pela internet, o nosso muito obrigado pelo carinho.

0: pode acreditar.
1: Olha, já vamos trazer participação, mas vamos começar com a música Move Memphis. O ano era 1991 e a gente mata a saudade, não toca aí. 77 em Palmas, boa noite.

0: essa canção na voz do Ahá, Move Memphis. Só pra gente começar bem aqui a nossa programação de hoje, pra gente matar a saudade no início da nossa programação.
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0: Olha, deixa eu trazer a participação do Claudson, né? Tá ouvindo a gente também. Aonde, Claudson? No Lago Sul? É isso, querido? Boa noite. Cadê ele? Vou trazer ele aqui, vai falar com o Jota. Deve estar no Lago Sul, né? Boa noite, querido. Tudo de bom pra você.
4: Boa noite, meu amigo Jota.
0: Boa noite.
4: Do Lago Sul.
0: Aí é o Claudinho. Oi, Claudinho.
4: É o Tom John.
0: É o Tom John. Nikito, vamos matar a saudade então, né?
4: Todos os ouvintes da Rádio Unicina FM.
0: Bacana. Vamos trazer já já.
4: Para quem gosta da música.
0: Valeu, garoto. Obrigado. Boa noite. Boa semaninha. Bom descanso se estiver em casa, tá? Elimar Pereira. Boa noite pra você. O Emílio. Olha, ouvindo o nosso programa aí. Obrigado, Emílio, pelo carinho. Tudo de bom, hein? É, ele manda um abraço aqui a todos os ouvintes das chacras e fazendas, né? E a galera que participa também de fora aí da capital, pelo estado, pelo Brasil. Muitos nos acompanham, né, pela internet. Morena voltou, tava viajando pro Pará, né, Morena? Olha, quem passou pipira, gente, trabalhando até agora. Aí é correria. Morena, boa noite pra você, seja bem-vinda aqui no Toca Aí.
5: Olá, Jota.
0: Oi,
5: boa noite.
0: Obrigado pelo carinho.
5: Aqui é Morena. Seja bem-vindo, viu?
0: Obrigado.
5: Estava fazendo falta, hein, no seu programa.
0: Estamos rente agora, viu, Morena? Qual que você quer ouvir?
5: Com Ser Amor, com Paula Fernandes.
0: Aham.
5: Tá bom? Um grande abraço, Jota.
0: Valeu, Morena, tudo de bom, obrigado pelo carinho. Abraçar todos de Itaquaruçu, que também nos acompanha aqui nessa bela noite. Boa semana, gente. Elton John, Nikita.

0: Olha, simplesmente essa canção linda da Paula Fernandes. Um Ser Amor. Aí a participação da Morena, em Itacoaruçu ligadinha. Pediu essa canção linda pra gente matar a saudade, né? O som aqui da Tony Teens. Ainda Elton John, Nikita. Esse é o clima, pura noite, felicidade, obrigado pela escuta, pelo carinho.
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0: Olha, minha querida Jane também, de repente chegou por aqui, né, Jane? Jane Silva, tá na capital, mandando um abraço a todos os ouvintes. Boa semana, né, Jane? Obrigado. Em nome de toda massa, né? De todos, da animação, galera do agito, das alegrias, digamos assim, né? Obrigado, viu, Jane? Tudo de bom? Deixa eu trazer o Guiú também, que chegou agora. Guiú chegou com a sua participação, né, Guiú? Boa noite, Guiuzinho.
2: Fala, meu garoto, Jota Júnior.
0: Seja bem-vindo, Guiú. Tamo
2: tá
0: junto.
2: Tá de volta, né, Jota?
0: Tamo juntinho
2: tá
0: aqui.
2: Tá dando passeada nas
0: não,
2: praias.
0: Não, nada, tá, né, Jota? Tava trabalhando semana passada, lembra não, Guiú?
2: Reforma aí a bancada aí, né?
0: É, eu tamo tava cá, semana passada tarde.
2: É o Guiuzinho na qualidade dentro do parque, no Morro da Aranha. Qualquer música aí, Jota, oferece pra essa turma que tá na escuta.
0: Valeu, Guiú, obrigado.
2: Um abraço, meu garoto.
0: Tudo de bom, hein?
2: Tamo por cá, tamo na lipa. O Guiuzinho tá fazendo aqui a jantinha dele.
0: Ei, Guiú.
2: Depois que eu terminar a janta, tomar um banho.
0: Rapaz, eu só janto quando chego em casa.
2: Ficar
0: só depois
2: de
0: das 9.
2: Descansar que amanhã é outra pegada de novo, parceiro.
0: Com certeza, meu
2: aí,
0: irmão.
2: Obrigado, Jota.
0: Um abraço, Guiú. Bom descanso aí, tá bom? Olha, estamos aqui no meio de quê? Hein, Jane? Na fazenda, na roça, paz e sossego. Isso é uma maravilha, viu, Jane? Né? Eita, eu adoro uma fazenda. Olha, de repente, eu digo assim pra você. Cada novo dia é uma oportunidade para escrever uma nova história na sua vida. As lições mais valiosas, muitas vezes, vêm dos desafios mais difíceis que enfrentamos. A gratidão é a chave que abre a porta para a felicidade verdadeira. Quando você se permite errar, aprende a arte de se perdoar e crescer. A sabedoria não está em saber tudo, mas em saber quando aprender com os outros. Olha que você tem uma noite especial, tá bom? Uma boa semana. Vamos ouvir a música Jen. O ano era 1986. Vamos ouvir o Century aqui na nossa programação. Às 7h24. Boa noite. Esse é o Toque aí com Jota Júnior.

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1: A proposta que estabelece novas medidas de proteção para motoristas de aplicativos também garante ao motorista o direito de recusar ou cancelar corridas sem punições quando houver risco comprovado à sua segurança ou ao seu patrimônio. Além disso, o texto prevê campanhas educativas, canais específicos de atendimento e treinamento de agentes públicos para lidar com ocorrências envolvendo o setor. As empresas que descumprirem as regras poderão receber advertências ou multas entre R$1.000 e R$10.000 por infração. Apesar da aprovação na Comissão de Segurança Pública, a proposta ainda será analisada pelas comissões de Finanças e Tributação e de Constituição e Justiça. Para virar lei, também precisará ser aprovada pela Câmara e pelo Senado.
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5: Muito bonitinhos, dando o seu recado aí, que bacana. Vamos lá, de volta.

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1: Olha, eu posso dizer o seguinte pra você. Contigo, aqui fica tudo legal, né? Sem dúvida nenhuma, com a tua participação, né? Pelo 999156234. E aí a nossa amizade fica bacaninha, né? Fica redonda. Eu adoro quando você vem, participa, né, interage com a gente, aí fica sua alegria, sem dúvida nenhuma. A noite fica bem melhor, né? Sem dúvida, Raul Matos tá ligadão com a gente, né, Raul? Obrigado pelo carinho. Olha quem chegou aqui, prazerzaço, né? Prazerzaço receber aqui a participação do meu querido Pepe. Fidelidade total, né, Pepe? O Pepe, quando não está no rádio, não está em outra missão, ele escuta a Unitins FM. E agora, ouvindo Toca Aí, né, Pepe? Boa noite. Deixa eu voltar um Pepe aqui.
2: Fala, Jota, aquele abraço pra você, meu garoto. Boa noite, boa noite.
1: Boa noite, Pepe.
2: Abração apertado aí pra toda a turma. Seja na companhia bem-vindo. Que tava comigo mais cedo aí no Coração Sertanejo.
1: Eu tava acompanhando.
2: Aí no Toca Aí. Depois puxa uma do Scorpions aí, rapaz.
1: Pra matar saudade, Pepe.
2: Puxa uma do Scorpions aí pra gente viajar legal. Depois dos modão, bora viajar também nos clássicos aí.
1: Aê,
2: abraço, irmão. Boa semana pra todo mundo. Paz, alegria.
1: Valeu, Pepe.
2: Suavidade, sabedoria sempre.
1: Um abraço pra você. Se estiver em casa descansando, maravilha. Você e toda a família aí. Obrigado pelo carinho. O Raulzão mandou aqui, ó, um abraço pra galera da animação, né, Raul? Vereador Lucivan também chegou. Lucivan, boa noite.
3: Fala, meu amigo JJ Júnior. Eu tô noite. Aqui no município de Santa Rita, fazenda Taliberó.
1: Ei, tá aí descansando, né, meu irmão?
3: O Negão, o delegado Rubão, a esposa dele.
1: Bacana.
3: E o vereador Lucivan. Nós estamos aqui te ouvindo, eu tô te ouvindo no celular. Vim matar o leitor aqui, tô lhe ouvindo.
1: Que maravilha,
3: sumi
1: meu
3: na
1: irmão.
3: Rádio, rapaz, é porque eu tava... Tá, pra beira do coro.
1: Tá.
3: Mande um
1: certo,
3: alô aí que eu vou botar aqui pelos ouvidos, tudinho.
1: Tá
3: um abraço, fica com Deus e um bom programa.
1: Obrigado, boa semana, viu, Lucivan? Tudo de bom. Vamos ouvir então Dust The Wind com Scorpions. Mata a saudade, hein? 7h36 agora. Boa noite.

Alô, meu querido Raul Matos, ligadão também, pediu inclusive essa música da banda Eva, ou melhor, Rádio Táxi, Eva, e ainda o som de Scorpions na nossa programação.

Olha, 17 para as 8 agora, seguindo nesse clima tranquilo, tipo segunda-feira, início de semana. Hoje é dia 27, né? Do mês de julho. Mês de julho indo. Já já chega a gostão de Deus, né, gente? Deixa eu abraçar meu querido Vitor Shoa, tá me ligadão. Ô, Vitor, tá na rodagem hoje? Um abraço, hein? Meu querido Alan também, né? Grande Alan. Rapaziada aí, estão na lida, né? No Uber. Rapaziada dos aplicativos, taxistas, todo mundo aí, né? O pessoal da coleta urbana também, que vai ouvindo a gente. Você que nos dá aquela carona, indo pra casa, fazendo um giro pela capital. Você na zona rural, tipo minha querida Jane, né? Que tá, hoje tá na roça, né, Jane? Você nas cidades vizinhas também, onde chega o som legal da Unitins, mais de 40 municípios, né? E lógico, você que nos acompanha pelo Brasil. Muito bacaninha. Obrigado, viu, gente, pelo carinho. Você que tá chegando aí, acionando o nosso WhatsApp, o 999-915-6234. Valeu. Olha, a verdadeira força vem de dentro. Ela se manifesta quando você aprende a confiar em si mesmo. Os maiores tesouros da vida são as pequenas alegrias que muitas vezes passam despercebidas. Que tal agora a gente ouvir esse som do Ed Brito e Samuel? Linda essa canção. Romance Rosa, 16 para as 8 agora. Boa noite, obrigado. Você na escuta.

0: Olha, simplesmente essa canção linda na voz do José Augusto, hein? De Igual para Igual. Ainda é de Brito e Samuel, Romance Rosa. Que clima legal, boa noite pra você que nos acompanha.
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0: Olha, pode ficar à vontade pra você participar aí, dá tempo, hein? Vamos até as 21 horas. Agora 7h52, boa noite pra você que chegou agora, ligou teu radinho, tá ouvindo o nosso programa em casa, no trabalho. Deixa eu mandar um abraço, meu querido Aelton Vieira, né? Aelton, tá por aí hoje? Hã? Meu querido Fabinho do Espetinho, melhor espetinho da região sul. É, aqui na 208. 208 Super Timo aqui da Unitins. Aquele abraço, meu Fabinho. Bom trabalho pra você, tá? E ótima semaninha. O meu querido Lu, vereador Lucivan, ganhou presente hoje, né, Lu? Conta aí, o que que você ganhou aí, garotão? Fala. Pera aí, deixa eu trazer ele aqui. Lucivan, você tá sempre ganhando presente, né, meu irmão? Olha, que bacana.
4: J. Júnior, se puder tocar aí, alô, fala comigo.
0: Fala comigo, bebê.
4: É o Magalhães, aparecer aqui pro Negão.
0: Vamos trazer, tá?
4: Liberó, delegado Rubão, a dona Judite, que é a esposa dele. Tá aqui matando três sangue, vai fazer um, dois, nós vamos levar.
0: Eita.
4: E a leitura, né?
0: Já tá na caixa.
4: Já tá no isopor.
0: Isopor.
4: Bota aí pra nós, a música Léo Magalhães. Alô, fala comigo.
0: Valeu, Lucivan, tudo de bom, hein? Alô, Fátima. Alô, todo mundo aí.

0: Olha, meu querido Ailton Vieira, já vou trazer a sua participação. Vamos fechar aqui mais um bloco musical. Na verdade, fechando com o Alan Jackson, né? On Try. Linda essa canção. Ainda Léo Magalhães, Fala Comigo. Vamos voltar já com mais músicas, hein? Não saia daí, tá bom? 8 horas em Palmas. Boa noite.
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1: Muito bom ter você sempre por aqui, 8:03 agora. Meu querido Ailton Vieira, boa noite, seja bem-vindo aqui no nosso programa, Ailton.
2: Fala, meu amigo Jotinha.
1: Seja bem-vindo, tudo bem? Maravilha.
2: Ouvindo você no carro aqui, dirigindo e ouvindo aqui.
1: Obrigado pela carona, viu, Ailton?
2: Um abraço pra você, ótima noite, ótima segunda-feira, ótima semana, né?
1: Boa semaninha também, né?
2: Toda a galera da animação aí, Jotinha. Aquele abraço.
1: Valeu. Ailton, grande comunicador também, um abraço, Ailton. Ei, saudade de Guaraí, né, Ailton? Ailton Vieira, gente. Valeu, garoto, tudo de bom? Olha, você que ligou teu radinho agora aqui na Unitim, está no Toca aí com o Jota Júnior, obrigado. Você na zona rural, muita gente ouvindo, né? Descansando, né? Pessoal do Lago Sul, cadê o pessoal do Lago Sul? Minha querida Odília, oi! Obrigado pelo carinho. Deixa eu abraçar aqui também a Maria Nazaré. Sempre mandou mensagem, né? Olha, em todo ser humano existe um pedaço de solidão que nenhuma intimidade humana consegue preencher. É ali que Deus nos encontra. Olha que linda, né? Boa noite, essa mensagem. Valeu, Nazaré, tudo de bom pra você. Abraçar o Machado, rapaziada em Porto Nacional, meu querido Azineres também, alô Goiano, em Barrolândia, né? O Célio Andrade também, do Dé. Abraçar o pessoal da região norte da capital Palmas, toda a região norte. Aí a região do Água Fria, Polinésia, Rancho Diamante, né? Pessoal do Aconchego, Sonho Meu, São Francisco, Jaú, toda essa região aí. Palmas Brasil Norte, meu querido Josimara, boa noite, obrigado aí pelo carinho, pela escuta. Vamos voltar aí a 1989 e construir o som de Placa Luminosa. Fica comigo. 8:05 em Palmas, boa noite, tudo de bom.

0: 1991, são do Simple Red. Foi o Babies. Placa Luminosa, fica comigo.
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0: Vamos juntos, hein? Até as 21 horas, com muito carinho, logo após tem a Voz do Brasil. Eu e você aqui nessa frequência legal, 96,1 Unitins. Estamos também no 13.2 na TV também, tá bom? Trazendo o melhor da canção, da música boa. Meu querido Azir Neres, seja bem-vindo aqui, viu, Azir? No Toca Aí.
2: Boa noite, meu amigo Jota.
0: Boa noite, Azir.
2: Fala por aqui, meu amigo. Tô aqui no carro, aqui, mas com o meu radinho ligado.
0: Obrigado, meu irmão. Obrigado,
2: né,
0: pelo carinho.
2: Jota, na melhor. E não participo todos os dias, meu amigo, porque à noite tem dia que eu venho no ouço,
0: né?
2: Mas que eu posso, sempre tô ligado, viu?
0: Um abraço. E gratidão, viu, Azir? Por você nos dar essa honra de nos levar aí no seu veículo, sintonizar a Unitins FM em sua casa, onde quer que você possa estar. Muito obrigado a você e a sua família aí, tá? Pelo esse carinho grandaço, grandaço, que tem aqui, lógico, com a Unitins. Um abraço, boa noite pra você, Alailson Souza.
3: Aí sim, caba velho. Bom demais.
0: Então, palavras ao vento, Cássia L. Canta também, né? Às 8h15 em Palmas. Um abraço, Alailson Souza. Tudo de bom.

Andréa, o passado nada distante, de volta aqui, lógico, né? Não toca aí. Every time you go, ei, Poian. Ainda que a CL, palavras ao vento. Esse é o clima na tua noite de segunda-feira.

0: Olha, eu vou tocar um montão de música pra você hoje. Tá combinado então? Tá legal? Tamo junto? Então tá bom. Deixa eu mandar um beijo pra Diane Viana. Ela que sempre vem, traz esse carinho grandão também. Aí do Lago Sul, né, Diane? Obrigado, viu, pelo carinho. O José Newton tá com a gente também. Oi, Josi, como é que tá, garoto?
1: Boa noite, Jota Júnior.
0: Boa noite.
1: Vivemos aí com o Raul Seixas.
0: Vamos trazer pra você, tá bom, querido? Obrigado, tá, já já tem Raul. Segura aí. É, Clodomir, o meu querido Tilim. Tilim também tá ligadaço.
2: Fala, meu amigo Jota, boa noite.
0: Seja bem-vindo, Tilim, sempre.
2: Tá falando? É o Serra Levinho, velho, Tilim, velho, Serra Levinho.
0: Trabalhando, Serra, né, Tilim? Ele trabalha até tarde, gente.
2: Deixa eu te falar. Ah. Que programa é esse, doido? Olha essa música que tá rodando aqui agora.
0: É boa, gostou?
2: Show de bola. Manda pra mim aí, aí. Fábio Júnior e Bonitário, se ele me passar. E manda pra Dona Tereza. Minha esposa.
0: Na hora, Dona Tereza.
2: E pra todos os ouvintes do seu programa, que não são poucos. Não são poucos. Esse programa é top, show de bola.
0: Obrigado, Tili. Tili, você é uma maravilha, rapaz. Você nos levanta, levanta o nosso astral. Já vou trazer Fábio Júnior também com a Bon Tylo, Sem Limites para Sonhar, já aqui na nossa programação. A Ana Eli também mandou um coraçãozinho pra gente. Ana Elizabeth, obrigado. Boa noite pra você. Ótima semaninha. Olha, eu vou trazer o Raul Seixas a pedido aqui do José Newton. E na sequência tem Fábio Júnior e Bon Tylo, a música Sem Limites para Sonhar, já já. 8h25. Boa noite.

Essa canção super linda na voz aí do Fábio Júnior, a Bon Time. Sem limites pra sonhar ainda, Raul Seixas, Maluco Beleza. Voltamos já já, segura aí, hein? É rapidinho aqui o nosso intervalo, 8:33 agora.

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2: Vamos voltar aqui pra você com carinho. Bom demais.
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2: Vamos tocar então, tá bom? Ô Ivani Taquarussu, J Júnior aqui, tá bom? Um abraço pra você, obrigado pelo carinho. Fabinho tá indo pra casa, né, Fabinho? Já acabou o expediente de hoje. Maravilha, tá aqui dando aquela caroninha pro Jota, né? Nessa bela noite de segunda-feira, início de semana. Hoje é dia 27 do mês de julho, né? Já chegando aí, agosto de Deus, né? É ou não é, morena? Que bacaninha, Taquarussu. Deve estar com aquele climinha gostoso, né? Fresquinho. Eu imagino que sim, né? Olha, você que tá aí, chegou agora, pode participar com o Jota. Você que tá de férias, tá descansando, tá em casa, né? Tá com aquele tempinho? Vai lá no nosso WhatsApp, 999-156234, né? Deixa eu mandar um abraço pra Miltis e a Hilda, né? Em Mira Norte também, que nos acompanha. Alô, Miltis e a Hilda. Agora vamos ouvir o som do Brad, Everything I Own. 8:35 em Palmas.

0: 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Olha, simplesmente super linda essa canção. Cláudia Leite, Marcos e Belucci. Beijo incompatível e Bread na nossa programação.
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0: E aqui a gente segue de amor maior, com muito carinho nessa bela noite. Unitins, sempre com você. 26 anos fazendo amizade, tocando boa música. Os comunicadores que têm maior carinho com você, lógico, estão aqui na Unitins FM. Ivani voltou, né, Ivani? É o Jota, viu, Ivani? Aqui hoje, Jota Júnior. O Ricardo Pires, de Porto Nacional, também está ouvindo o nosso programaço. Abraçar toda Porto Nacional, Brejão de Nazaré também, Poeiras, essa região toda aí, Fátima, né? Oliveira de Fátima, Nova Rosalândia, Cristalândia também, Pium, Pugmil, né? Você em Paraíso, Barrolândia, região do Serra da Lopa, né? A nossa querida Mira Norte, onde chega o som da Unitins FM também, Tocantínia, Miracema, Tocantínia, Aparecida do Rio Negro, Novo Acordo, você aqui da região de Taquaruçu, né? O distrito de Taquaruçu, né? Você que de repente tá indo, né? Até a Aparecida, nos levando aí, né? Dando aquela carona, obrigado. Você sentido aí a Curitirana, Santa Teresa, né? Valeu, gente. Monte do Carmo, Ponte Alta, aquele abraço do Jota com muito carinho. Ivani, você vai falar, Ivani, com o Jota também?
2: Eu convido pra ir na vez Jota
0: Júnior. Oi, conta, boa noite. Que música você quer ouvir, querida?
2: Eu quero
0: ouvir. Um abraço, Ivani. Deixa eu trazer o Maurício Manieri, Primavera, Vai em Chuva. Ainda tem o som da Martica, tá bom? Toy Saunders. 8:56.
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0: Milionário e José Rico, já no finalzinho do nosso programa. Ainda Martica, Toy Soldiers, e ainda Maurício Manieri em Primavera. E vai chuva.
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0: Olha, faltando 4 minutos. Quero aqui agradecer com muito carinho a tua participação. É, você que não participou, mas ouviu o nosso programa até agora, obrigado, viu, gente? Gratidão. Agradecer a Deus, lógico, por essa oportunidade. Está aqui contigo, tentando levar um pouco de carinho para você através da nossa comunicação. Tá bom? Bom descanso, boa semaninha. E amanhã estarei de volta aqui a partir das 7 da noite, logo após aí o Coração Sertanejo com o PP do Rádio, com mais um Toca Aí, tá bom? Olha, a fé em si mesmo é o primeiro passo para a realização de qualquer sonho. Então vamos buscar isso? Vamos tentar pelo menos, né? Deus abençoe, tudo de bom e até amanhã. Vou deixar o Timor, yes. Já vem aí a voz do Brasil. Até amanhã, gente. Beijo do Jota.

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2: Olá, boa noite.
3: Boa noite para você que nos acompanha em todo o país.
2: Segunda-feira, 27 de julho de 2026.
3: Vamos aos destaques do dia.
2: Estatuto da Igualdade Racial completa 16 anos.
3: Um marco legal no fornecimento de direitos e geração de oportunidades.
2: E quem conversa com a gente sobre os avanços da lei é Bárbara Oliveira, secretária executiva do Ministério da Igualdade Racial.
4: O Estatuto, ele fez um processo de trazer como responsabilidade para o Estado brasileiro a obrigação de enfrentar o racismo nas suas políticas, nas suas ações.
3: Proteção no ar.
2: Na hora de escolher o que as crianças assistem e jogam, a classificação indicativa é a maior aliada de pais irresponsáveis.
5: A classificação indicativa leva em conta se a produção exibe cenas de violência, se há conteúdo sexual ou de nudez, ou se faz uso ou referência a drogas lícitas e ilícitas.
3: Cultura.
2: Teatro Amazonas em Manaus e o Teatro da Paz em Belém são reconhecidos como patrimônio cultural do mundo. Luana Karen.
6: Os teatros passam a figurar juntos na lista do Patrimônio Mundial Cultural da Unesco, com o nome Teatros da Amazônia.
3: Hoje, na apresentação da Voz do Brasil, Mariana Jungmann e Luciano Seixas.
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3: Brasil e Coreia do Sul assinaram 5 memorandos de cooperação nas áreas de educação, energia, tecnologia industrial, atividades espaciais e esportes.
2: Os documentos foram assinados durante a visita do presidente sul-coreano Lee Jae-myung ao Brasil.
3: Os dois países vão fortalecer a cooperação em atividades espaciais pacíficas, biocombustíveis e energia limpa, intercâmbio entre universidades e atletas e incentivo à pesquisa e inovação.
2: Brasil e Coreia do Sul também retomaram as negociações para um acordo comercial entre o país asiático e o Mercosul.
3: Em 2025, o intercâmbio comercial entre os dois países chegou a 11 bilhões de dólares. O Brasil também abriga a maior comunidade coreana na América Latina.
2: A campanha Julho Verde chama a atenção para a importância do diagnóstico precoce do câncer de cabeça e pescoço.
3: Feridas na boca que não cicatrizam, rouquidão persistente e caroços no pescoço são alguns dos sinais que não devem ser ignorados.
2: Saiba como prevenir a doença na